0: Nada me faltará, esse nada me faltará, é a presença de Deus. Ele está falando não de coisa, ele está falando da presença de Deus, que nunca vai faltar para nós. Isso aqui é maravilhoso. Por isso o Senhor diz que é para nós ir por todo mundo, pregar o evangelho a toda criatura, né? E ele vai ficar conosco até a consumação dos séculos. Veja, perceba que coisa maravilhosa. Você pode ter, claro, a presença da tua esposa, dos teus filhos, de parentes, amigos que você tem, mas a presença de Deus é algo maravilhoso. Por quê? Porque a presença de Deus, aonde nós estivermos, perceba comigo, Deus é tão maravilhoso, o Espírito Santo, que Ele está com você nos momentos ruins e nos momentos bons também. Perceba que o Senhor, Ele não deixa você quando você está no momento ruim. É, ele é um amigo inseparável, é um amigo que está conosco todos os dias. E nós, por mais que às vezes você pense que ele esqueceu de você, ele nunca esqueceu. Ele nunca esqueceu. A Bíblia diz que pode uma mãe, Isaías 49, versículo 15, pode uma mãe se esquecer de um filho que cria, mas todavia Deus jamais se esquece de nós. Então Deus nunca, é nós que às vezes esquecemos de Deus, mas Deus não esquece de nós. E isso é maravilhoso, isso aqui é glorioso, porque a presença de Deus é tão maravilhosa, a presença de Deus é algo tão especial, tão lindo, né? Porque o que seria de nós se não fosse a presença de Deus? O que seria de nós se não fosse a graça de Deus? Nós só estamos bem, nós só estamos aonde nós estamos por causa da graça, a presença de Deus que nos ajuda, que nos dá força, né? Então o Senhor é meu pastor, nada me faltará. Ele não vai faltar a presença dele em hipótese alguma. Pode ter certeza que não vai faltar. Por quê? Porque Deus, ele é maravilhoso, né? A Bíblia vai dizer que o Espírito Santo vai ficar conosco até o dia em que o Senhor Jesus vir buscar a sua igreja. Aí quando Jesus vir buscar a igreja, aí sim não vai ter mais o Espírito Santo para nos ajudar, para nos apoiar, para nos dar força para que nós possamos vencer. Enfim, Ele que nos dá força para nós vencer. Então nós estamos gratos a Deus, louvando a Deus, porque o Senhor é meu pastor e com certeza é o teu também, nada me falta. Então a presença de Deus jamais vai faltar na nossa vida, porque Ele é maravilhoso, Ele é conselheiro, Ele é Deus forte, Ele é Pai da eternidade, Ele é o príncipe da paz. Que maravilha, vamos lá. Oh meu Deus do céu, olha mais gente entrando. A irmã Paulina e o irmão Marquiano, Deus abençoe, irmã Paulina, Marquiano, Felipe, Adriana, Naíra, Silvio, netos, família, que bênção. Obrigado pelo carinho da audiência, estão ligadinhos conosco. Eliabe Gomes, alô Eliabe, Deus abençoe sua vida, paz do Senhor, meu querido, saudades de vocês também. Um abraço, Deus abençoe. Joana Maciel Barbosa está ligadinha conosco também, Deus abençoe sua vida. Já falei da Lídia Chiclis, que Deus abençoe sua vida. Irmã Francilene, opa, tá caindo aqui, ó. Irmã Francilene, para o Senhor, pastor, peço orações para minha filha Adriele e Priscila. Pode deixar com nós, com certeza nós vamos estar orando hoje. Não esqueço de vocês nenhum dia. Todos os dias estamos orando por vocês, mas vamos continuar orando mais ainda, né? Para Deus fazer um milagre na vida da sua filha e de toda a sua família. Irmã Francilene, deixa com nós. Irmã Silmara, estamos assistindo o pastor Everaldo aqui na Barra Bonita. Ô, meu amigo presbítero Célio e também a irmã Silmara. Um abraço da irmã Célio, um abraço irmã Silmara. Deus abençoe a vida de vocês. Obrigado pelo carinho da audiência. Que maravilha, que bênção. Que bom ter vocês conosco todas as terças-feiras, ligadinha conosco. Nós louvamos a Deus. Muito obrigado, muito obrigado. Que a bênção de Deus sempre esteja presente sobre a vida de todos vocês que estão sempre ligadinho conosco. Que maravilha, que benção. Quanto mais alguém vai entrando aí, né, nós vamos conversando, vamos tocar um louvor aqui e já nós voltamos. Alice, Neide, Paulo e Silas, seu louvor é lindo demais.
1: A Ponte 2 irmãos que moravam em fazendas vizinhas, separadas apenas por um riacho, tiveram um desentendimento. Foi a primeira grande desavença em toda uma vida de trabalho lado a lado. O que começou com um pequeno mal-entendido finalmente explodiu numa troca de palavras ríspidas, seguidas por semanas de total silêncio. Numa manhã, o irmão mais velho ouviu alguém batendo à sua porta dizendo: "Estou procurando trabalho e talvez você tenha algo para mim." "Sim", disse ele, mostrando em seguida a fazenda do seu irmão mais novo além do riacho, contando que haviam brigado e que não podia mais suportá-lo. Então mandou construir uma cerca bem alta entre as duas fazendas, entregou o material e foi para a cidade. E quando voltou, não acreditou no que viu. Em vez de cerca, uma ponte foi construída ali, ligando as duas margens do riacho. Era um belo trabalho, mas o fazendeiro não gostou nada do que viu. As surpresas não pararam aí. Ao olhar novamente para a ponte, viu seu irmão se aproximando de braços abertos. Por um instante, permaneceu imóvel do seu lado do rio. Então, o irmão mais novo disse: "Você realmente foi muito amigo construindo esta ponte, mesmo depois de tudo o que aconteceu." De repente, num só impulso, o irmão mais velho correu na direção do outro e abraçaram-se, chorando no meio da ponte. O homem que fez o trabalho estava de partida quando alguém disse: "Espere, fique conosco." E ele respondeu: "Não posso, tenho outras pontes para construir." Não deixe que cercas ou muros impeçam a sua aproximação com o próximo. Construa uma ponte sólida de amor, paz e comunhão.

Ligadinha conosco também, irmã Elecir Soveral. Alô, irmã Elecir, Deus abençoe sua vida. Obrigado pelo carinho, um abraço para todos vocês. Também, irmã Leni Freitas, estamos ligadinhos aqui em Foz do Iguaçu. Paulo André, vai ser bom demais.

21h12, a nossa amiga Ivonete também está pedindo oração pelo Victor, tá? Está trabalhando lá em lá no Rio Grande, parece, né? Mas nós vamos orar sim, Ivonete, pode deixar com nós, deixa conosco, vamos orar por ele, para Deus guardar, para Deus cuidar, o nosso amigo Victor. Um abraço, meu amigo Luciano Souza, e também a Tainara e toda a família. Meu amigo Valdemir Lopes, alô Valdemir, Deus abençoe sua vida, obrigado pelo carinho da audiência. Toda a família ligadinho conosco, Deus abençoe, obrigado.

0: Eita, Paulo André, que maravilha, vai ser bom demais. Um abraço, meu amigo Rogério. Alô, Rogério. Ele está sorteando aqui, vamos sortear R$30 em vale compra na loja Vitória Presentes. Para nós tocar um louvor aqui e orar por vocês, com certeza vamos estar orando. Essa loja fica ao lado aí da Papelaria Gêmeos. O Rogério aí da Vila Caroline, para tirar no sábado, ir lá comprar, tá bom? Então você que está aí participando do programa, nós vamos ter aí dois sorteios, né? Um sorteio de R$30, que é o Vale Compra, e mais R$50 no Pix, que é do nosso amigo Luiz e a irmã Célia. Deus abençoe a irmã Célia lá da Barra Bonita. Deus abençoe a vida de vocês, obrigado da audiência, né? Jocinei Pereira, alô, um abraço, Deus abençoe, obrigado pelo carinho da audiência, está ligadinho conosco também, Deus abençoe o Germano, alô Germano, benção de Deus, obrigado pelo carinho também, nosso amigo Germano está ligadinho com o musical evangélico, nós queremos louvar a Deus pela vida de vocês. Vamos colocar aqui um louvor aqui, para deixar aqui de fundo, né, porque senão fica ruim só, aí agora tem. Aí então você está participando, né? Participando aí dos R$50 no Pix e também participando dos R$30 aí que é em Vale Compra, que o nosso amigo Rogério está nesta noite aqui doando aí para nós sortear aqui. Olá, paz do Senhor! Peço bênção para toda a família Karpinski. Pastor, peço louvor nas horas escuras. Jesus está lá, é o Alisson Karpinski. Alô, Alisson, Deus abençoe sua vida. Vamos tocar esse louvor para você já já, tá bom? Pode deixar com nós. A paz do Senhor, Jesus, toque qualquer hino. É a Noemi, alô Noemi, ligadinha conosco. É a nossa amiga que está sempre ligadinha conosco todas as terça-feiras. E já temos um áudio aqui do pastor Marcelo de Oliveira. Vamos tocar já já aí pro... Ponhar aqui para o pessoal ouvir e depois nós vamos então tocar o louvor aqui que a nossa amiga está pedindo. Vamos ouvir então.
1: A paz do Senhor, pastor Everaldo. É uma satisfação, uma alegria poder participar aí em rápidas palavras desse abençoado programa aí na cidade de Malé. Aqui é o pastor Marcelo, da cidade de Jaguariaíva. Estamos aqui em sintonia, estamos aqui ouvindo este maravilhoso programa ao qual vai o ar aí todas as terça-feiras. Que Deus o abençoe e abençoe também a todos os ouvintes. O Salmo 125, versículo 1, um salmo bem conhecido, diz assim: os que confiam no Senhor são como o monte de Sião, que não se abala, mas permanece firme para sempre. Palavra abençoada, palavra maravilhosa. É verdade que todos nós, pastor Everaldo, passamos por circunstâncias, por situações aí difíceis, né, na nossa vida, mas diante desta palavra, o salmista aí nos aconselha a exercer esta confiança naquele que tudo pode. Então, meu irmão, irmã, você que ouve aí este maravilhoso programa, coloque aí a sua confiança em Deus. E eu tenho uma palavra para o teu coração e posso assegurar neste momento e lhe dizer que Deus não perdeu o controle da situação. Basta apenas que você confie, basta apenas que você creia, basta apenas que você exerça aí a sua fé naquele que tudo pode. E com certeza, irmão, irmã, família, você cantará o hino da vitória. Tá certo? A confiança é uma virtude. atitude que todos nós precisamos ter, principalmente nos momentos de adversidade, de situações difíceis. É neste momento que precisamos exercer esta fé. É neste momento que precisamos, amados irmãos, deixar fluir esta virtude da confiança nesse Deus que tudo pode. Que Deus abençoe a cada ouvinte, a cada irmão, a cada irmã que está aí na sintonia deste maravilhoso programa. Confia no Senhor, creia e pode ter a certeza que você cantará o hino da vitória. Até inclusive, se eu fosse você, eu já ia ensaiando o hino da vitória. Deus te abençoe, Deus abençoe meu amigo, meu pastor Everaldo, em nome de Jesus, a paz do Senhor.

Olha que benção, obrigado, pastor Marcelo. Eita, que benção de Deus, obrigado, meu amigo pastor Marcelo, né? Lá de Jaguariaíba, mandou essa mensagem bonita, maravilhosa. Eita, vai ensaiando o hino da vitória. Olha que palavra linda, palavra maravilhosa de Deus para o seu coração nesta noite. Deixa eu mandar aqui, deixa eu ver quem que tá aqui. Consolador. Minha amiga Neuza Lopes, Deus abençoe, Neuza, a sua vida. Obrigado pelo carinho da audiência. Deus abençoe toda a família, o Diego e a Shaque. Paz do Senhor, pastor. A paz do Senhor, pastor. Estamos na escuta. Deus abençoe, Diegão. Obrigado. Obrigado. Deus abençoe a vida de vocês. Rivoneto pedindo oração aqui, já falamos também. Marilicir também já falamos, bênção de Deus, estão ligadinha conosco. Deixa eu ver quem mais que tá aqui. Nelson José Silva, alô, irmão Nelson, lá de São João do Triunfo. Jocinei, alô, glória, obrigado. Obrigado, Jocinei. Também Janinha Ribeiro, Esvilho de Cosque, obrigado pelo carinho da audiência. Deus abençoe o Jocinei, Deus abençoe a vida de vocês. Obrigado. Então você está concorrendo R$50 no Pix. Já no final do programa nós vamos estar sorteando. E também R$30, né, para você gastar ali na loja do lado da Gêmeos, né, Papelaria Gêmeos. R$30 no sábado para você ir lá gastar. Em oferecimento aí do nosso amigo, deixa eu achar aqui ele que está oferecendo. Deixa eu ver aqui, deixa eu ver. Achei outra coisa, deixa eu mandar um abraço aqui. Então toque esse hino para mim, para meu filho Natan, Henrique, e para meu esposo Jackson de Souza, Daiane Aparecida dos Santos aí da Vila Carolina. Vamos tocar já, pode deixar com nós que já nós vamos tocar esse louvor para vocês. Obrigado pelo carinho da audiência. Deixa eu ver aqui, sábado mais certo na segunda-feira, beleza? Tirar o brinde. Então sábado ou segunda-feira você vai tirar o brinde com o nosso amigo Rogério, R$30. Aí você já vai lá, já gasta um pouco mais, né? E aí já tem R$30 de desconto. Que benção, né? Que maravilha. Benção de Deus. Então vamos lá, o Alisson Karpinski, que está pedindo aqui um louvor, né? Paz do Senhor para toda a família Karpinski. A paz, pastor, Deus abençoe toda a família Karpinski. Deus abençoe a vida de vocês. Nas horas escuras, Jesus está lá. Então nós vamos tocar já esse louvor para você, tá bom? São 21 horas e 23 minutos, e nós vamos tocar esse louvor para vocês aí, já, tá bom? O louvor aqui que ela tá pedindo, a Daiane, né? Presença, esse louvor nós vamos tocar aqui com o Lucas e Gabriel. Se eu não me engano, esse louvor é com eles, né? Meu amigo Daniel José, Deus abençoe sua vida. Meu amigo Sebastião Alves. Alô, Sebastião. Eita, benção de Deus. Obrigado pelo carinho da audiência. Lucas Roguski, boa noite.

internet tá fraca, tá reconectando aqui, mas já vai conectar de volta. Já foi, né? Boa noite. É, tudo beleza? Graças a Deus. Mande o meu barquinho. É, assina Lucas Roguski, de Toledo, Paraná. Alô, Lucas! Deus abençoe sua vida. Obrigado pelo carinho da audiência. Sempre ligadinho conosco, para o Senhor. Boa noite, meu amigo Nelson. Deus abençoe sua vida. Obrigado pelo carinho também da audiência, que estão aí sempre ligadinho conosco. E nós louvamos a Deus pela vida de todos os amigos que estão. Já tocamos, já, né, agora há pouco, esse louvor aí, meu barquinho, né? É, mas como o nosso amigo pediu, e nós vamos tocar de novo. Então, esse louvor bonito aí.

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21h29, irmão Eliseu Souza, benção de Deus. O Eliseu está viajando, né? Deixa eu ver aqui, ele escreveu aqui onde que ele está, em Cascavel, se eu não me engano, né? Ei, irmão Eliseu, um abraço, Deus abençoe sua vida. Obrigado pelo carinho da audiência, irmão Claudemir. Estou colocando o nome de todos vocês aí, para vocês participar do sorteio que já já nós vamos fazer aqui, né? Na rádio aí para todos vocês. Quero agradecer o nosso amigo Rogério.

vida. Obrigado, boa noite, na paz do Senhor, boa noite, boa noite, boa noite, Rosângela, Deus abençoe sua vida. Eliseu Souza, paz do Senhor, pastor, estamos assistindo aqui em Cascavel. Bênção de Deus, obrigado, irmão Eliseu, que maravilha, que bênção. É, também o irmão Nelson está assistindo nós aí na casa do meu xará, Everaldo e a irmã Lídia. Alô, irmão Everaldo, irmã Lídia, família querida. Deus abençoe a vida de vocês, obrigado pelo carinho da audiência, 21 horas e 31 minutos.

Coloca meu nome aí, coloca meu nome e da minha filha Brenda. É no sorteio, beleza, obrigado pelo carinho da audiência, Rosângela. Colocamos já então, né, a Brenda Chibiches, que Deus abençoe sua vida, obrigado pelo carinho da audiência. Vamos estar marcando já já aqui mais um, mais alguns louvor, mais algumas pessoas que estão conosco aqui também, né. Enquanto você vai ouvindo esse louvor aí, nós vamos colocar um louvor aqui, Alice Neide, é, Sinceridade. Música.

21 horas e 36 minutos, tá aí, obrigado pelo carinho da audiência, tá na ponta agulha, unção divina, é, que é um pedido de louvor também, nosso amigo Jefferson Matheus Soares, a paz do Senhor, meu irmão, toca o louvor, sou um dos 10 e coloque o nome do Jefferson e o nome da minha mãe Ivete, pode deixar com nós, Deus abençoe a vida de vocês, obrigado pelo carinho, é, sou um dos 10, já nós vamos tocar para vocês também, é, o nosso amigo Ivan Ventura, alô Ivan, Deus abençoe a sua vida, obrigado pelo carinho da audiência. Nós vamos ouvir então, é, porque a hora está passando, né? E já logo nós vamos ter que fazer o sorteio. Então nós vamos ver aqui o valor de uma alma, que é um dos um pedido de oração aqui. Ou melhor, é o pedido de um louvor aqui, né? É, alguém pediu o valor de uma alma. É, então nós vamos tocar esse louvor, depois nós vamos tocar aqui. É, o louvor do Jefferson, tem mais um que eu tô tentando achar que não tô conseguindo achar. Mas assim que eu achar, eu já toco para vocês esse louvor também, tá bom? Vamos lá então.

Alô, meu amigo, meu irmão Celso, também é Marizete. Vamos mandar esse próximo louvor, então, que está na ponta da agulha. É, vamos tocar aqui já, então, Fidelidade. Nossa amiga, é um som divino, melhor, depois Fidelidade, nossa irmã Elenir tem pedido esse louvor aí, já nós vamos tocar. Pode deixar com nós aí, irmão. Deus abençoe, irmão Celso. Obrigado pelo carinho da audiência, um som divino.

Meus irmãos, não saio da live, né? Que nós já voltamos com o sorteio. Só vou sair um pouquinho para me ver quem participou no WhatsApp, né? Que eu tenho que sair daqui para... Mas eu já volto de novo.

Muito bem, irmão Celso, tá pedindo o hino Mesa Preparada. Deus abençoe, Luciano. Deus abençoe, Taidara, toda a família que estão ligadinhos conosco também. Obrigado pelo carinho da audiência, irmão nosso irmão Gerson Dias, irmã Marlene, Maiara, Bruna, também a Heloísa, toda a família. Obrigado pelo carinho da audiência. Que bênção, que bênção. Maravilha.

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1: Aí sim, louvor bonito, unção divina. Vamos tocar já já a mesa preparada. Quero mandar um abraço, meu amigo Felipe Bueno, lá de Campina Grande do Sul. Obrigado pelo carinho da audiência, meu amigão. Deus abençoe sua vida. Esse louvor também é para o seu elevo espiritual.

Maravilha de Deus, 21 horas, melhor, e 50 minutos. Nós vamos fazer um sorteio aqui. Alô, irmão Luiz, tá ligadinho conosco aí na Manceia. Vamos fazer um sorteio aqui também do R$30. Vamos fazer aqui primeiro do R$30, que é o nosso oferecimento aí do nosso amigo Rogério. Deus abençoe, Rogério, a sua vida. Louvor, ore mais. Ore mais. Vou tocar agora esse louvor aí. Vou deixar aqui esse louvor na ponta da agulha para nós tocar esse louvor. Ore mais. Esse louvor é lindo demais. Vou tocar aqui para vocês já já. Então nós vamos sortear aqui primeiro, na verdade, né? Primeiro vamos sortear esse o R$30 aqui, o oferecimento do nosso amigo Rogério, né? E depois os R$50, oferecimento do Pix aí do nosso irmão Luiz Ceia lá de da Barra Bonita, em São João do Triunfo. Carlinhos Prestes, paz do Senhor, pastor José Everaldo Ferreira. Ô, meu amigo, velho, Deus abençoe sua vida. Obrigado pelo carinho da audiência. Um abraço para todos vocês aí, que a bênção de Deus esteja presente sobre a vida de todos. Boa noite, pastor Everaldo, mora na Vila Caroline, ou melhor, na Vila Maria. Toca qualquer louvor para nós, estamos ligadinhos no seu programa. Minha esposa, Daiane, Aparecida dos Santos, e nosso filho, Natan. Deus abençoe a vida de vocês, queremos participar do sorteio. Já estão participando, Deus abençoe a vida de vocês. Já está participando e já colocamos o nome de vocês.

0: É bem assim. Às vezes em nenhuma noite perdemos o sono, mas não entendemos que é o teu Espírito Santo nos chamando para orar.
1: Nosso amigo Júlio César Gonçalves, um abraço, Deus abençoe sua vida também, obrigado pelo carinho da audiência.
0: Uma

Maravilha de Deus, 21 horas e 54 minutos. Estamos chegando ao final de mais um Musical Evangelho. Precisamos então fazer o sorteio aqui. Olá, nosso amigo Adão de Mucharski. Alô, irmão Adão, Deus abençoe sua vida. Irmão Adão, ligadinho conosco aí de Rio Azul. Deus abençoe a vida de vocês, irmão Adão. Obrigado pelo carinho da audiência. Deixa eu ver aqui.

Já deu certo aqui, meu amigo, meu filhão aí, Rafael. Já deu certo. Então nós vamos sortear aqui. Vamos ver. Vamos ver aqui o que, que vai dar. Nós temos 48 participantes. Então nós vamos sortear aqui, ver quem que vai. É o R$30 aqui na loja do lado da, da papelaria Gêmeos. É, então nós vamos sortear aqui primeiro. É, vamos ver lá. Vamos ver. Vamos sortear e vamos mostrar para vocês aí que estão conosco aí. Olha lá, o número 8. Deixa eu ver quem que é o número 8. Deixa eu achar o número 8 aqui. Deixa eu achar. É, nossa vida do céu. Nossa, onde é que tá o número 8? Número 8, irmã Leni. Irmã Leni, lá de Foz do Iguaçu, irmã Leni. Não sei como que você vai fazer para vir gastar esse dinheiro aí. Eita, benção de Deus. Irmã Leni, está ligadinha conosco ainda? É, veja aí se você vai querer mandar alguém pegar, vai fazer alguma coisa ou quer que nós sorteie de novo. Beleza? Você que sabe. É o número 8 e o número 8 aqui no papelzinho também é a irmã Leni, né? Irmã Leni. Lá de Foz do Iguaçu. Isso aí você vai dar pra ver. Vamos sortear o outro, que é os R$50 no Pix agora, né? Vamos ver quem que vai ser o ganhador aí dos R$50 no Pix. Que maravilha, né? Eita, só número pequeno, né? Só número pequeno hoje, né? Deixa eu ver aqui, número...

0: Número 5, irmão Eliseu Souza. Olha aí, ó. Irmão Eliseu Souza, Deus abençoe sua vida, irmão Eliseu. Obrigado pelo carinho da audiência. Tá aí, ó, número 5, né? Deus abençoe a vida, irmão Eliseu, lá em Cascavel, está ouvindo nós, né? E ganhou R$50 no Pix. Deus abençoe, irmão Luiz. Deus abençoe, irmã Céia, sua vida. Obrigado pelo carinho, né? É, da audiência de vocês aí. E a irmã Leni ganhou esses R$30 aí. É oferecimento aí da loja. É, deixa eu conversar aqui um pouquinho com o nosso amigo aqui. Deixa eu ver como é que é o nome da loja ali. É, deixa eu ver se eu acho aqui. Deixa eu ver aqui. É, ele está dizendo para nós que é para tirar sábado ou segunda-feira. Aí nós vamos passar para a irmã Leni. Se a irmã Leni não, não quiser passar para outro, né, devido a estar muito longe, aí nós vamos sortear aqui na terça-feira que vem de novo. Pode ser, Rogério? Obrigado, Rogério. Obrigado, Deus abençoe sua vida. É, então tá aí um vale-compra. É, ah, aqui está o nome da loja. Loja Vitória Presentes. Eita, Everaldo. Eu que, obrigado, desculpa aí, né? Loja Vitória Presentes, né? É, já tocamos aí, né? Não deu para nós ouvir inteiro, mas nós vamos. Eu vou terça-feira, eu vou chegar e vou tocar esse louvor hora e mais aí, que é um louvor muito bonito. É Paulo Terleschi! Alô, Paulinho, Deus abençoe sua vida, obrigado pelo carinho da audiência. Eu vou tocar para todos vocês esse louvor bonito aí, né? É, na terça-feira que vem. Pode deixar com nós aí, meu amigo Rogério. Vamos conversando, meu amigo Rogério. Você pode mandar, quer marcar meu número? Eu já te mando meu número para nós ir conversando aí sobre a pessoa que ganhou. Se ela vai retirar ou vai mandar alguém, né? É nossa irmã Leni, que mora lá em Foz do Iguaçu. Ou ela vai passar o sorteio para nós sortear na terça-feira que vem de volta, tá bom? Muito obrigado, Rogério. Muito obrigado, família. Deus abençoe a vida de vocês. Obrigado pelo carinho da audiência. A todos que estão ligadinho conosco.
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0: Senhor nosso Deus, nosso Paizinho querido, queremos te agradecer, Senhor, pela vida, pela saúde, pelo fôlego, pelo ar que respiramos. Pela vida de cada um dos teus filhos, amigos que estão ligadinhos conosco até agora, Senhor. Estende tuas mãos sobre a vida deles. Ó Deus, nós oramos, Senhor. Nós te agradecemos pela vida de cada participante, de cada um dos amigos que estão ligadinhos pela internet, que estão pela rádio. Ó Deus, nosso amigo irmão Luiz, a irmã Sei, que oferecendo também, Senhor, este presente, Senhor, de R$50 para um ouvinte. Também o nosso amigo Rogério, Senhor, ali da loja Vitória Presentes, que também, Senhor Deus, te vale compra de R$30. Nós queremos orar pelos nossos amigos, nossos patrocinadores, nossos amigos que estão nos ajudando a nós estarmos, Senhor, todas as terça-feiras aqui levando a palavra de Deus. Pai, abençoa esta casa, abençoa esta vida, abençoa a todos em nome de Jesus. É a oração que nós fazemos e desde já te agradecemos. Amém e amém, Jesus. Fiquem todos com Deus. Volte a ouvi-lo nós novamente terça-feira que vem. É, e tenho certeza que vai ser uma bênção de Deus. Boa noite a todos, nossos amigos aí pela internet também. Deus abençoe a vida de vocês. Obrigado pelo carinho.

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2: 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As notícias do governo federal que movimentaram o país no dia de hoje.
3: Olá, boa noite.
4: Boa noite para você que nos acompanha em todo o país.
3: Terça-feira, 18 de agosto de 2026.
4: Vamos aos destaques do dia.
3: Atualização da lei seca.
4: Nova regulamentação prevê o uso de equipamentos para identificar outras substâncias além do álcool.
3: Após acidente, em caso de morte, será obrigatória a realização de exame para detectar álcool ou drogas ilícitas.
4: Atendimento à mulher.
3: Busca de informações sobre direitos e proteção lideram chamadas ao Ligue 180. Graziela Mendonça.
5: A violência psicológica respondeu por 35% das mais de 98 mil denúncias recebidas pelo canal nesta primeira metade do ano.
4: Anvisa aprova duas novas canetas para tratamento de diabetes.
3: Os dispositivos possuem como princípio ativo a semaglutida, obtida por via sintética.
4: Em entrevista, a diretora da agência da agência, Daniela Marreco, destaca a importância da aprovação desses medicamentos.
6: Consideramos, sim, bastante perigoso e, em termos de segurança, para o paciente utilizar produtos que não estão regularizados pode, sim, trazer um risco à saúde das pessoas.
3: Hoje, na apresentação da Voz do Brasil, Luciana Vasconcelos e Luciano Seixas.
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3: O Conselho Nacional de Trânsito atualizou procedimentos de fiscalização da Lei Seca, que estabelece regras para coibir a condução de veículos sob influência de álcool.
4: As novas medidas entram em vigor após publicação no Diário Oficial da União.
3: E quem tem todos os detalhes das atualizações é a repórter Luana Karen, que conversa com a gente ao vivo. Boa noite, Luana.
7: Boa noite, Luciano e Luciana. Boa noite aos ouvintes da Voz do Brasil. O novo regulamento passa a prever três formas principais de verificação durante fiscalizações: teste com bafômetro, teste em equipamento específico que indica outras substâncias psicoativas, como drogas ilícitas, e constatação de sinais de alteração psicomotora do motorista por agentes de trânsito. Continuam sendo admitidas imagens, vídeos e outros meios de prova aceitos legalmente. A partir da resolução, fica instituída uma fase de triagem nas operações. Nesta etapa, poderá ser utilizado pré-teste ou teste passivo de alcoolemia. O resultado dessa primeira fase não poderá isoladamente gerar autuação ou caracterizar a condução sob influência de álcool. Nesses casos, será necessária a continuidade das avaliações previstas na norma, como o uso do bafômetro.
4: E Luana, a nova regra detalha mecanismos para situações que possam interferir no resultado do bafômetro?
7: Detalhe sim, Luciana, em situações envolvendo produtos que podem deixar temporariamente resíduos de álcool na boca, como o consumo de bombom de licor, pão de forma ou enxaguante bucal, a norma estabelece que deverá ser feito um novo teste. Isso pode ocorrer também quando algum fator técnico ou operacional comprometer o resultado válido.
3: Luana, a nova resolução também prevê o uso de equipamentos adicionais para verificar o uso de substâncias psicoativas, como drogas ilícitas?
7: Prevê sim, Luciana. A norma permite o uso de equipamentos para identificar a presença de outras substâncias além do álcool, capazes de alterar e comprometer a capacidade de dirigir, como drogas ilícitas e substâncias que determinem dependência. De acordo com a norma, o auto de infração deverá conter o tipo de substância detectada pelo equipamento. Para serem usados na fiscalização, os equipamentos deverão ser certificados pelo Inmetro. O texto regulamenta a possibilidade de testes toxicológicos e outros meios técnicos ou científicos para constatar a influência de substâncias psicoativas.
4: E Luana, naquele caso que o condutor se nega a fazer os testes quando solicitado, ainda continua valendo?
7: continua assim, Luciana. Neste caso, o motorista continuará sujeito à multa e suspensão do direito de dirigir por 12 meses. Mas o Manual Brasileiro de Fiscalização de Trânsito foi atualizado para detalhar e padronizar a atuação em casos de recusa ao teste. Para o condutor que não realizar o procedimento, a norma estabelece como cada situação deve ser registrada e determina que, em uma mesma abordagem, não sejam lavrados simultaneamente autos de infração por dirigir sob influência de álcool ou outras substâncias psicoativas e por se recusar ao exame. Nos casos de acidentes que resultem em óbito, o motorista será obrigado a fazer exame para detectar álcool ou outras substâncias psicoativas.
3: Luana, foram criadas novas penalidades ou infrações com a medida?
7: Foram não, Luciano. A atualização da Lei Seca não altera ou cria novas penalidades, apenas regulamenta os critérios de fiscalização e de comprovação de infração. A norma atualiza procedimentos vigentes desde 2013 e também estabelece o modo de identificação de outras substâncias psicoativas. As novas regras entram em vigor após a publicação da norma no Diário Oficial da União. Os equipamentos para exames toxicológicos poderão ser usados imediatamente após a publicação, a depender apenas da disponibilidade e da existência de equipamentos certificados conforme os requisitos estabelecidos pela resolução. Luciana e Luciano, volto com vocês.
4: Muito obrigada, Luana Karen, pelas informações ao vivo aqui na Voz do Brasil.
3: Mais de 1 milhão de ligações já foram recebidas este ano pelo Ligue 180.
4: A Central de Atendimento à Mulher é gratuita e recebe denúncias, pedidos de informações e dá orientações relacionadas à proteção da mulher.
5: O Ligue 180 recebeu 1.035.647 ligações de janeiro até julho deste ano, o equivalente a 4.884 chamadas por dia. A Central de Atendimento à Mulher é gratuita e serve não apenas para denúncias, mas também para pedidos de informação e orientações sobre os serviços da rede. O Estado de São Paulo liderou os atendimentos no primeiro semestre, com mais de 106 mil ligações recebidas. Em seguida, vem Rio de Janeiro, Minas Gerais, Bahia e Rio Grande do Sul. Estela Bezerra, secretária nacional de enfrentamento à violência contra mulheres, aponta qual tem sido o papel deste canal.
8: O canal 180, ele tem uma importância de demonstrar à população o como a consciência, a conscientização sobre violência contra as mulheres tem ampliado. Antes você só considerava violência contra as mulheres, feminicídio e agressão física. Hoje você tem denúncias de violência psicológica, que é a primeira no ranking das denúncias. A gente tem denúncias de violências digitais, que é uma violência nova, contemporânea, né, que não se percebia dessa maneira.
5: A violência psicológica respondeu por 35% das mais de 98 mil denúncias recebidas pelo canal nesta primeira metade do ano. Em seguida, vem a violência doméstica, com mais de 24 mil ligações. Também foram registrados casos de violência moral e patrimonial. Se você é mulher e está sofrendo algum tipo de violência ou conhece alguém nesta situação, ligue 180 ou envie uma mensagem pelo WhatsApp. WhatsApp 61 96100180. O serviço funciona 24 horas, 7 dias por semana. O atendimento é feito em português, inglês ou espanhol e ainda na língua brasileira de sinais. Reportagem Graziela Mendonça.
3: Estão abertas as inscrições para uma capacitação online em inteligência artificial voltada para mulheres à frente de pequenos negócios.
4: A iniciativa oferece 5 mil vagas, sendo metade delas para mulheres negras.
3: As atividades começam em 1º de setembro e vão tratar do uso da inteligência artificial em áreas como gestão, planejamento, marketing, vendas, atendimento ao cliente, análise de dados, produtividade e inovação.
4: Ao final do curso, 50 negócios poderão ser selecionados para receber um investimento inicial. destinado à implementação dos projetos desenvolvidos durante a formação.
3: As interessadas podem se inscrever até o dia 20 de outubro no portal do Ministério do Empreendedorismo, da Microempresa e da Empresa de Pequeno Porte.
4: E professores da educação básica de todo o país podem realizar cursos sobre inteligência artificial, IA, de graça.
3: A formação continuada está disponível no ambiente virtual de aprendizagem do Ministério da Educação, AVAMEC.
9: Os cursos tratam desde os conceitos básicos de IA até a aplicação das ferramentas em atividades de sala de aula. Cada participante pode organizar o próprio ritmo de estudos e há formações voltadas para o ensino fundamental e para o ensino médio. Entre os assuntos abordados estão uso pedagógico da IA, criação de recursos digitais, planejamento de atividades e o uso responsável das ferramentas. Os conteúdos também tratam de temas como autoria, pensamento crítico, proteção de dados, segurança digital e avaliação das informações produzidas por ferramentas de inteligência artificial generativa. Os cursos variam entre 20 a 180 horas de duração. Para se inscrever, basta acessar o AVAMEC, fazer login ou criar uma conta na plataforma. O endereço é avamec.mec.gov.br. Priscila Machado, para a Voz do Brasil. Dicas do Enem.
10: Olá, meu nome é Ana Júlia Toches e a minha pergunta é: eu devo começar pelas questões fáceis ou difíceis do Enem?
4: Quem responde é o professor de matemática Marcelo Almeida, que aproveita para dar mais dicas para se sair bem na prova.
11: Olá, pessoal. Estou aqui para trazer para vocês uma dica muito importante. Você que está se preparando para as provas do Enem que estão aí chegando e precisa aumentar sua nota em matemática. Muitas vezes o estudante se apega nas questões difíceis e acaba perdendo muito tempo em resolução dessas questões. Dica: questões fáceis e médias são as questões que vão aumentar em muito a sua nota em matemática. Acertem questões fáceis, acertem. Não erre uma questão fácil. E em matemática, onde a gente vê essas questões? Estatística básica, média, moda, mediana, gráfico, interpretação gráfica. São questões que muita gente, por achar que é fácil, acaba deixando de estudar. Então, dica: pegue as provas anteriores e faça todas essas questões. Tenho certeza que vai dar bom demais.
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3: Duas novas canetas emagrecedoras à base de semaglutida foram aprovadas pela Agência Nacional de Vigilância Sanitária, Anvisa.
4: Uma das canetas é genérica, produzida por farmacêutica brasileira.
3: A semaglutida é um medicamento que age de maneira similar ao hormônio GLP-1 e com isso reduz apetite, diminui as taxas de açúcar no sangue e tem sido amplamente utilizado para o controle da obesidade.
4: Com a queda da patente do primeiro medicamento comercial à base de semaglutida, a agência tem analisado e liberado pedidos de laboratórios para produzir medicamentos similares e genéricos.
3: Em conversa com a Voz do Brasil, a diretora da Anvisa, Daniela Marreco, explica como é o processo de análise para esses pedidos e os riscos do uso de canetas falsificadas. Acompanhe.
12: Diretora Daniela Marreco, da Agência Nacional de Vigilância Sanitária, é um prazer ter a senhora conosco aqui na Voz do Brasil. Bom, vamos começar então explicando para o nosso ouvinte como é que funcionam esses processos de registro, quanto tempo em média eles duram?
13: Os processos de registro de medicamentos realizados pela Anvisa, eles têm como base avaliar aspectos essenciais do medicamento, que é a qualidade, a segurança e a eficácia daquele medicamento. A gente também verifica, no âmbito dessa análise, as boas práticas de fabricação, ou seja, se a empresa fabricante daquele medicamento cumpre as boas práticas durante o processo produtivo. Esse prazo de avaliação, ele depende não só do tempo que a Anvisa leva para avaliar toda essa documentação que é apresentada pela empresa, mas também do prazo que as empresas precisam para cumprir eventuais questionamentos que sejam feitos pela agência.
3: A Anvisa baseia toda a sua avaliação em documentos apresentados pelos laboratórios interessados no registro, né? Ela pode pedir algum tipo de complementação nas pesquisas, por exemplo, para atender aos quesitos de eficácia ou de segurança?
13: Com certeza, isso acontece na maior parte dos casos após a avaliação da documentação que é inicialmente apresentada pela empresa. Caso fique qualquer dúvida ou qualquer necessidade de complementação dos dados que foram apresentados, a Anvisa faz solicitações adicionais para o laboratório fabricante para que ele complemente a documentação de qualidade ou a documentação de segurança e eficácia daquele medicamento para que a gente possa, ao final do processo, ter certeza em relação ao cumprimento de todos os critérios necessários para dar segurança à população ao uso daquele medicamento que foi aprovado pela agência.
12: Agora, no caso de princípios ativos como o da semaglutida, já tinha um medicamento prévio com registro e a patente dele caiu. Isso torna mais fácil conseguir o registro das novas medicações em relação, por exemplo, a medicamentos que ainda não tem nenhum no mercado?
13: Sim, sim, são processos de avaliação diferentes. Quando o medicamento é novo, é inédito no país, a empresa precisa, além da documentação de qualidade, ela precisa comprovar também a segurança e a eficácia daquele medicamento por meio de estudos clínicos. Então, é um dossiê com dados adicionais que envolvem a realização dessas etapas de estudo clínico. No caso dos medicamentos que são cópias ou que são similares a um outro medicamento registrado, nós vamos comparar esses novos medicamentos ao medicamento de referência, esse medicamento anterior que já tinha registro na Anvisa. Então, eles vão poder apresentar provas comparativas, é uma caracterização bastante extensa em termos físico-químicos, mas de forma comparativa ao medicamento que já comprovou esses aspectos de qualidade, segurança e eficácia. Então, sim, nós podemos dizer que é um processo um pouco mais fácil para essa comprovação dos critérios técnicos necessários para o registro.
3: Diretora, já existem muitos vídeos na internet circulando, falando sobre novos princípios ativos que seriam ainda mais eficazes que a semaglutida e a tirzepatida, que são os dois mais utilizados atualmente, né? Seria o caso da retatrutida, que provocaria uma perda de peso mais rápida e ainda maior. Esse princípio não está aprovado ainda no Brasil, né?
13: Isso, perfeito. A retatrutida ainda não tem um pedido de registro aqui na Anvisa, é um medicamento que se encontra ainda em etapa de estudo clínico, então nós não podemos afirmar nem qualidade, nem segurança, nem eficácia em relação a esse produto. A gente precisa aguardar que ele complete o seu desenvolvimento clínico, que ele seja submetido para análise da Anvisa, para aí sim a gente ter qualquer conclusão em relação aos efeitos desse produto.
12: Agora, diretora, junto com o sucesso das canetas, veio também, claro, como sempre, as falsificações, a entrada no país de versões de marcas que não passaram pelo processo de registro na Anvisa. Quais são os controles que a Anvisa faz e quais os riscos de o consumidor usar esses medicamentos que não tenham passado por esses controles?
13: A Anvisa tem intensificado muito durante esse ano de 2026 a fiscalização em relação a esses produtos, que são produtos irregulares, produtos que, como você colocou, não passaram pela avaliação da agência, com o objetivo de proteger a saúde da população para que não utilize esses produtos. Em relação aos riscos, como são produtos que não passaram pela avaliação da Anvisa, a gente não consegue saber quais são as substâncias, qual é a composição daquele produto, quais são os critérios de eficácia, ou seja, aquele produto vai realmente funcionar quando foi utilizado pelo paciente, qual é a população que poderia utilizar aquele produto e, principalmente, quais são os riscos para as pessoas que utilizarem esses produtos que não tiveram uma avaliação pela Anvisa. Então, consideramos, sim, bastante perigoso e, em termos de segurança, para o paciente utilizar produtos que não estão regularizados, pode, sim, trazer um risco à saúde das pessoas.
3: Se a pessoa quiser conferir se uma determinada marca, algum medicamento está aprovado pela Anvisa, como é que ela deve proceder? É possível fazer a consulta no site da agência, por exemplo?
13: Sim, é possível. No site da Anvisa existe um mecanismo de busca consulta de produtos regularizados. Esse site de consulta, ele é dividido de acordo com todas as categorias de produtos que a agência regula. Se a pessoa buscar na parte de medicamentos, ela pode digitar ali o nome comercial do medicamento, ela pode digitar a substância ativa. Existem vários critérios de busca que o cidadão pode utilizar para conseguir conferir se aquele medicamento está de fato registrado e regularizado no Brasil. Além disso, o medicamento também, quando o paciente adquire aquele produto, ele vai ter um número de registro identificado na caixinha do medicamento, número de registro na Anvisa, e por meio desse número, a pessoa também consegue no nosso site localizar se o produto é ou não um produto regular perante a agência.
12: Muito bem, nós conversamos com Daniela Marreco, diretora da Agência Nacional de Vigilância Sanitária, Anvisa. Muito obrigada, diretora, pela sua entrevista aqui à Voz do Brasil.
13: Eu que agradeço.
14: A aproximação entre o Brasil e os países do Sudeste Asiático está no centro da agenda do secretário-geral da ASEAN, Cao Kim Hong, em Brasília.
3: Em reunião com o ministro das Relações Exteriores, Mauro Vieira, foram discutidas formas de ampliar o comércio, os investimentos e a cooperação em áreas como transformação digital, segurança alimentar e sustentabilidade.
15: Comércio, investimentos, transformação digital, segurança alimentar e sustentabilidade estiveram entre os temas tratados durante a visita do secretário-geral da Associação de Nações do Sudeste Asiático, Cao Kim Hong, a Brasília. Hong foi recebido nesta terça-feira no Palácio do Itamaraty pelo ministro das Relações Exteriores, Mauro Vieira. Segundo o chanceler brasileiro, o encontro tem como objetivo aprofundar a relação política e econômica do Brasil com os países do Sudeste Asiático e ampliar a cooperação com a ASEAN e seus Estados-membros.
16: O comércio Brasil-ASEAN tem crescido a uma média de 13% a cada ano desde 2020. Nesse ritmo, o intercâmbio comercial deverá ultrapassar aquele com parceiros tradicionais do Brasil, como os Estados Unidos ou a União Europeia, num futuro próximo. O Brasil já exporta mais para a Indonésia, para o Vietnã e para a Malásia e Tailândia do que para a França.
15: Fazem parte da ASEAN 11 países: Brunei, Camboja, Indonésia, Laos, Malásia, Mianmar, Filipinas, Singapura, Tailândia, Timor-Leste e Vietnã. Em 2025, o comércio entre o Brasil e países do grupo somou mais de 38 bilhões de dólares. O bloco foi o quinto maior parceiro comercial do Brasil, atrás de China, União Europeia, Estados Unidos e Mercosul. Mauro Vieira destacou ainda que a visita faz parte da estratégia brasileira de diversificação das parcerias externas e de fortalecimento da presença brasileira em diferentes regiões do mundo.
16: O aprofundamento da relação com a ASEAN está em plena sintonia com as prioridades da política externa brasileira. A diversificação das parcerias econômicas, o estreitamento dos vínculos com regiões que são destino importante de nossas exportações, a coordenação em temas multilaterais e o fortalecimento da cooperação Sul-Sul.
15: Esta é a primeira visita de um secretário-geral da ASEAN ao Brasil. Além do Itamaraty, a agenda também inclui encontros com outras autoridades dos ministérios, além de contatos com representantes empresariais e acadêmicos brasileiros. Reportagem Gabriela Noronha.
14: Começou hoje o pagamento da parcela do Bolsa Família referente ao mês de agosto.
3: Os depósitos vão ser realizados até o dia 31 de agosto.
14: O calendário segue de acordo com o dígito final do NIS impresso no cartão dos beneficiários.
17: Os repasses do Bolsa Família de agosto começam nesta terça-feira, dia 18, e vão até o dia 31. O valor médio do benefício este mês é de R$ 678,35. O pagamento é feito de acordo com o último dígito do número de identificação social, o NIS, que cada família tem no cartão do programa. Recebem primeiro famílias com o NIS terminado em 1 e assim sucessivamente até o NIS final 0, no dia 31 de agosto. Para receber o benefício, as famílias devem atender aos critérios do programa, manter o cadastro único atualizado e cumprir as condicionalidades nas áreas de saúde e educação. Para verificar a situação do benefício, extratos e valores, o beneficiário pode consultar os aplicativos do Bolsa Família e Caixa Tem. O Disque Social, pelo número 121, também está disponível para atendimento ao público. A ligação é gratuita de todo o Brasil. Reportagem Érica Brás.
3: Lembrando que o pagamento é unificado às famílias que vivem em locais em situação de emergência ou calamidade pública decretada pelo governo federal.
14: A partir de hoje já podem ser atualizadas as informações do indicador de capacidade municipal.
3: As informações são utilizadas para acompanhar diferentes aspectos da capacidade do município na área de proteção e defesa civil.
14: Os municípios têm até o dia 31 de outubro para preencher o formulário em defesacivil-icm.com.br.
3: E essas foram as notícias do governo federal.
14: Uma realização da Secretaria de Comunicação Social da Presidência da República.
3: Com produção da empresa Brasil de Comunicação.
14: Fique agora com as notícias do Poder Judiciário e do Congresso Nacional. Uma boa noite.
3: Boa noite para você e até amanhã.
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19: CNJ lança a cartilha Remuneração de Magistrados e Magistradas.
20: TSE esclarece que é falso que a urna eletrônica exibe a mensagem confirma o seu voto.
19: STJ valida a eliminação de candidato a policial penal com histórico social incompatível.
20: Boa noite, eu sou Leandro Bezerra.
19: E eu sou Walter Lima.
20: O Conselho Nacional de Justiça lançou nesta terça-feira a cartilha Remuneração de Magistrados e Magistradas, Dúvidas Frequentes.
19: O material detalha a decisão do Supremo Tribunal Federal sobre o tema e as medidas do CNJ para fiscalizar e dar mais transparência aos pagamentos da magistratura. Repórter Carolina Chaves.
21: A publicação reúne o histórico de normas e traz um formato prático de perguntas e respostas com links diretos para a legislação. A cartilha está disponível no site do CNJ para acesso de toda a sociedade. Durante a reunião, o presidente do CNJ e do STF, ministro Edson Fachin, fez um pronunciamento.
22: Criamos o Observatório Nacional de Integridade e Transparência. Ampliamos os mecanismos de controles, disponibilizamos dados em volume sem precedentes e temos agora um contra-cheque único a caminho e todas as rubricas conhecidas e uniformizadas.
21: O ministro Fachin destacou que o judiciário está aberto ao controle social, mas ressaltou que questionamentos legítimos não podem ser confundidos com campanhas de descredibilização.
20: STJ considera válida a eliminação de candidato em concurso público para o cargo de policial penal.
19: Mesmo sem condenação criminal definitiva, havia registros policiais, processos arquivados e o inquérito em andamento. Fátima Uchoa.
23: Após ser eliminado do certame, o candidato impetrou o mandado de segurança. O juízo concedeu liminar para que ele participasse do

0: Esperar essa frase para apertar a tecla verde na hora de votar. Fábio Ruas.
1: A frase confirma o seu voto não aparece na tela da urna eletrônica. A mensagem que afirma isso e está circulando pelas redes sociais é falsa. A mensagem enganosa diz que se a eleitora ou eleitor apertar a tecla confirma antes da suposta frase aparecer na tela, o voto será anulado. Isso não acontece. A Justiça Eleitoral informa que a urna não tem qualquer mecanismo que anule o voto por esse motivo. É importante não confundir. A mensagem que aparece na tela antes de concluir cada voto é confira seu voto e não confirma o seu voto, como alegam as publicações falsas.
2: Advogado da Caixa consegue restabelecer salário que foi reduzido após ação trabalhista contra o banco.
0: Para a Justiça Trabalhista, houve indícios de retaliação. Repórter Rafael Silva.
3: O advogado entrou com ação na Justiça do Trabalho pedindo redução de jornada para 4 horas por dia, conforme prevê o Estatuto da Advocacia. A Caixa concordou, mas reduziu o salário do empregado. Ele alegou retaliação por parte do banco e pediu a manutenção do salário em nova ação judicial. O Tribunal Superior do Trabalho reconheceu a represália e manteve a decisão de restabelecer o salário do advogado. Para os ministros, a Caixa agiu de forma abusiva ao alterar a jornada e diminuir a remuneração sem respaldo legal. A decisão foi unânime.
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2: A você, uma boa noite.
0: E até amanhã.
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1: Eu sou Paula Groba.
2: E eu sou Humberto Pinheiro.
1: E estes são os destaques de hoje do Jornal do Senado, que começa agora.
2: Política de combate à violência contra a mulher pode ser votada no próximo esforço concentrado.
1: Projeto que proíbe cotas em residências médicas divide opiniões no Senado.
2: Eleições 2026. Candidaturas femininas ao Senado crescem e chegam a todos os estados.
1: Boa noite.
2: Boa noite.
1: O combate à violência contra a mulher pode ganhar uma nova estrutura nacional, com mais integração entre os serviços públicos e garantia de continuidade das políticas de proteção.
2: É o que prevê um projeto do senador Paulo Paim, do PT do Rio Grande do Sul, que está em regime de urgência para votação no plenário. A proposta deve ser votada no próximo esforço concentrado. As informações com o repórter César Mendes.
3: O projeto do senador Paulo Paim, do PT gaúcho, que cria a Política Nacional de Enfrentamento à Violência contra a Mulher, busca respostas mais efetivas para as vítimas, continuidade nas políticas e um maior controle social para a proteção dos direitos das mulheres. Relatora, a senadora Damaris Alves, do Republicanos do Distrito Federal, explicou por que é tão importante transformar em lei as ações destinadas ao combate da violência de gênero no país.
4: Para que haja continuidade, que ninguém interrompa a política pública de enfrentamento à violência contra a mulher.
3: Damaris se comprometeu com Paim a encaminhar a votação do projeto na CDH no próximo esforço concentrado, no início de setembro, e disse que vai levar ao presidente do Senado, Davi Alcolumbre, o pedido de urgência com a sugestão de que o texto seja votado em plenário durante os 21 dias de ativismo pelo fim da violência contra a mulher, de 20 de novembro a 10 de dezembro.
1: E pequenos criadores terão mais opções para alimentar os rebanhos por meio do programa de venda em balcão. Além do milho, a Conab poderá adquirir sorgo, caroço de algodão, farelo de soja e farelo de milho.
2: Após a aprovação pelos senadores, foi sancionada pelo presidente da República a lei que amplia o programa de venda em balcão para alimentação animal. Um dos objetivos é facilitar o acesso de pequenos criadores e cooperativas aos estoques públicos de ração. Repórter Pedro Pincer.
5: O Poder Executivo sancionou a lei que altera o programa de venda em balcão e a Lei de Política Agrícola de 1991. A proposta foi aprovada pelo Senado antes de virar lei. A nova regra amplia a lista de produtos que podem ser adquiridos pela Companhia Nacional de Abastecimento, a Conab, para a alimentação animal. Entram nessa lista milho, sorgo, farelo de soja, farelo de milho e outros produtos.

0: com preço de até 25% acima do mínimo vigente no estado onde ocorrer a compra. A relatora no Senado, senadora Tereza Leitão, do PT de Pernambuco, explicou a importância da medida para o setor.
1: É muito importante para o momento atual que nós vivemos com a ameaça dos impactos climáticos provocados pelo El Niño. Ele faz uma adaptação dos instrumentos consolidados a esses novos desafios climáticos e de mercado, quando o acesso à alimentação animal é decisiva para mitigar perdas. Ele fortalece a produção e a renda rural, amplia a capacidade de resposta do Estado e contribui para a segurança alimentar do Brasil.
0: A lei estabelece limites mensais de compra de 27 toneladas para pequenos criadores cadastrados no Sistema de Cadastro Nacional de Produtores Rurais e demais agentes e de 80 toneladas para cooperativas e associações de agricultores familiares.
2: E virou lei a medida provisória aprovada pelo Congresso que socorreu regiões afetadas por desastres naturais.
3: Os recursos destinados somam 350 milhões de reais. A reportagem é de Herman Kulitz.
4: O crédito extraordinário de 350 milhões de reais cobrirá ações emergenciais de proteção e defesa civil em regiões atingidas por desastres naturais, como excesso de chuvas ou seca e estiagem intensas no início de 2026. Os fenômenos afetaram aproximadamente 5 milhões de pessoas nas 5 regiões do país. A relatora da proposição, senadora Tereza Cristina, do Progressistas de Mato Grosso do Sul, deu parecer favorável à medida, em solidariedade aos que sofreram os prejuízos. Por isso, defendeu a distribuição equilibrada do dinheiro por todas as regiões.
5: Diante de desastres que já atingiram milhões de brasileiros, socorrer as vítimas é dever do Estado. Por isso, meu voto é pela aprovação deste crédito de 305 milhões de reais, porque responsabilidade fiscal, antes de ser controle de despesa, é também sensibilidade com quem perdeu a casa, a lavoura e o meio de vida.
4: Os recursos poderão ser usados para assistência humanitária e restabelecimento de serviços essenciais.
2: E o presidente do Senado, Davi Alcolumbre, acompanhou o presidente Lula nesta segunda-feira em uma visita a um navio sonda da Petrobras em Oiapoque, no Amapá. A agenda ocorreu após a Petrobras anunciar a presença de petróleo em um poço exploratório na bacia da Foz do Amazonas.
3: Alcolumbre destacou o potencial de geração de riquezas para o país e defendeu que os brasileiros decidam sobre o futuro da exploração de petróleo na região. Segundo ele, os recursos do petróleo podem contribuir para a educação e a saúde públicas, além de gerar emprego e renda.
6: Nós sabemos o que a riqueza do petróleo é transformada para a vida das pessoas, sobretudo com os recursos do Fundo Social que vão para a educação pública brasileira e para a saúde pública brasileira.
2: O projeto de lei que proíbe a adoção do sistema de cotas no ingresso dos programas de residência médica foi alvo de debate na Comissão de Direitos Humanos.
3: Na audiência pública interativa, senadores, representantes de ministérios e de conselhos discutiram se as regras de acesso à formação acadêmica devem valer também para a seleção da especialização. Repórter Douglas Castilho.
7: O autor do requerimento para a reunião, senador Paulo Paim, do PT do Rio Grande do Sul, se manifestou contra o avanço da proposta, lembrando que é um defensor histórico das ações afirmativas no Senado Federal.
8: A política de cotas não é um privilégio, é simplesmente um instrumento de correção de desigualdades históricas e de ampliação de oportunidades. Não estamos discutindo apenas uma regra de seleção para programas de residência. Estamos discutindo que país queremos.
7: O autor do texto, o senador doutor Irã, do PP de Roraima, também se afirmou partidário das medidas de equidade, mas acredita que a existência desse tipo de política na graduação já cumpre a função de reduzir desigualdades, devendo prevalecer a partir dessa etapa a pura avaliação de competência.
9: Quando a gente entra na faculdade, a gente tem as mesmas oportunidades, os mesmos professores, e hoje com a internet, com a democratização do conhecimento, depois disso tudo, a gente ainda tem cota para fazer residente? Não.
7: O projeto já recebeu relatório favorável do senador Márcio Bittar, do PL do Acre, e encontra-se pronto para a votação na comissão.
10: Eleições 2026.
11: O
2: O número de mulheres na disputa por uma vaga no Senado cresceu nas eleições de 2026. São 69 candidatas, o maior número das três últimas eleições.
3: Mas mesmo com o avanço, elas ainda são minoria entre os concorrentes. Neste ano, as mulheres representam 22% das candidaturas ao Senado. O repórter Alexandre Campos mostra como está a participação feminina nessa disputa.
10: O número de candidatas representa 22% do total de candidaturas registradas neste ano. Para mudar esse cenário, o Senado, além de analisar projetos que visam aumentar a participação feminina na política e combater a chamada violência política de gênero, também lançou o Guia da Candidata. O manual, com linguagem clara e prática, traz orientações sobre diversos pontos durante o processo eleitoral e sobre o caminho para ocupar espaços de poder com segurança, informação e autonomia. Em sessão especial em março deste ano, a então senadora e procuradora da mulher no Senado, Augusta Brito, lamentou a necessidade de uma publicação como essa.
11: A política não é neutra. Mulheres enfrentam dificuldades maiores de acesso a financiamentos, às redes de apoio, à visibilidade, bem como são alvos mais frequentes de ataques, de desinformação e de violência política.
10: Dos atuais 54 senadores em final de mandato, 32 vão tentar a reeleição. Quanto à idade, 3 candidatos têm mais de 90 anos e 20 têm menos de 40. No critério cor-raça, 2 afirmaram que são amarelos, 192 brancos, 4 indígenas, 88 pardos e 29 pretos.
3: Com trabalhos técnicos de João Lira, o Jornal do Senado fica por aqui. Acompanhe agora as notícias da Câmara dos Deputados. Boa noite.
2: Boa noite e até amanhã.
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13: Câmara cria símbolo para conscientizar a população sobre doenças raras.
14: Avança a proposta que institui Dia Nacional sobre Climatério e Menopausa.
13: Deputados devem regulamentar a produção celular de proteínas animais.
14: O projeto prevê verba específica da primeira infância no orçamento público.
13: Boa noite. Já está pronto para entrar na pauta de votações do plenário da Câmara projeto que prevê detalhamento de recursos da primeira infância no orçamento público. A repórter Paula Bittar traz mais informações sobre a proposta.
15: A Comissão de Constituição e Justiça da Câmara aprovou um projeto que torna obrigatória a inclusão de quadros específicos no orçamento público para detalhar os recursos destinados à primeira infância, ou seja, a crianças de 0 a 6 anos de idade. De acordo com o projeto, os quadros deverão ser anexos à lei orçamentária anual e ao relatório resumido da execução orçamentária e discriminar as despesas em educação, saúde, assistência social e ações intersetoriais que tenham como beneficiárias diretas crianças de até 6 anos e suas famílias. A autora da proposta, a deputada Laura Carneiro, do PSD do Rio de Janeiro, afirma que a criação do quadro Orçamento Criança é mais um passo no sentido de garantir políticas públicas para essa faixa etária.
16: Sem recursos, sem garantia de orçamento, dificilmente as políticas públicas podem ser levadas a cabo. Então não adianta a gente criar legislação, a gente ter a vontade política se a gente não tiver os recursos necessários para implementá-las. E a fiscalização dessas políticas se faz através do orçamento. Então, garantir a existência desses recursos, o levantamento desses recursos, os dados, são absolutamente necessários à política de proteção à infância e adolescência brasileiras.
15: A proposta que torna obrigatória a inclusão de quadros específicos no orçamento público para detalhar os recursos destinados à primeira infância ainda precisa ser analisada pelo plenário antes de seguir ao Senado. Da Rádio Câmara, de Brasília, Paula Bittar.
12: Educação.
14: Ayrton Faleiro, do PT, celebra a expansão do ensino superior no Pará. O congressista registra a criação de novas unidades federais no estado e o envio de verbas para apoiar a cultura e o esporte amador na região.
13: O legislador defende as políticas e programas como o pé de meia para garantir a conclusão da educação escolar e o ingresso no ensino superior. Ayrton Faleiro cumprimenta os mais de 100 líderes juvenis com quem se reuniu para traçar ações de apoio à educação e ao esporte.
14: Santim Roveda, do União, comemora a liderança do Paraná no IDEB, mantida nos resultados de 2025. O deputado atribui o desempenho aos investimentos do governo estadual na estrutura das escolas, na alimentação dos estudantes e na qualificação dos profissionais da educação.
13: Santim Roveda também cita a climatização das salas de aula e a oferta diária de proteína animal na merenda entre as medidas adotadas pela rede estadual. O parlamentar ainda destaca a seleção técnica de profissionais para as chefias dos núcleos regionais de educação.
14: Inácio Arruda, do PCdoB, comemora os resultados da educação pública no Ceará. Segundo o parlamentar, 80 das 100 melhores escolas públicas de ensino fundamental do país estão no estado, conquista que ele atribui a políticas de educação e ao trabalho de professores e municípios.
13: Inácio Arruda também ressalta iniciativas como a ampliação das escolas de tempo integral e a formação e valorização dos professores. Ele cita municípios como Sobral, Coreaú, Cruz, Pires Ferreira e Pedra Branca, entre os que possuem escolas de destaque.
14: General Girão, do PL, critica a política de aprovação de alunos adotada no Rio Grande do Norte. Ele conta que estudantes do ensino médio podem avançar de ano mesmo reprovados em até 6 disciplinas, o que, na avaliação do parlamentar, engana os resultados da educação no estado.
13: General Girão questiona os resultados divulgados pelo IDEB para o Rio Grande do Norte, afirmando que os indicadores de matemática e português pouco avançaram. Para ele, a política adotada pelo governo do estado não representa uma melhoria efetiva na qualidade do ensino.
12: Saúde.
14: A criação de um Dia Nacional de Conscientização sobre o Climatério e a Menopausa avançou na Câmara, com a aprovação da proposta pela Comissão de Saúde. Quem informa é a repórter Júlia Lopes.
17: A Comissão de Saúde da Câmara dos Deputados aprovou um projeto que cria o Dia Nacional de Conscientização sobre o Climatério e a Menopausa, a ser celebrado em 18 de outubro. A proposta da deputada Ana Paula Lima, do PT de Santa Catarina, busca ampliar a informação sobre os sintomas, impactos e tratamentos desse período, além de incentivar as mulheres a procurarem acompanhamento médico. O climatério é uma fase de transição que antecede e inclui a menopausa. Com a queda hormonal, podem surgir sintomas como ondas de calor, insônia, alterações de humor e dores nas articulações. Especialistas destacam que o tratamento deve ser individualizado de acordo com a necessidade de cada paciente. Para a deputada Ana Paula Lima, muitas mulheres passam por essa fase sem identificar os sintomas e sem receber orientação adequada.
18: É que muitas mulheres passam por essa etapa e elas não são identificadas e elas precisam fazer a reposição hormonal, se assim desejarem e se assim forem orientadas pelo médico que faz a assistência.
17: O projeto também prevê ações de conscientização, como palestras, seminários, campanhas nos meios de comunicação e redes sociais, além da distribuição de materiais informativos. Além da proposta, a Comissão de Saúde também aprovou a criação da Subcomissão Especial de Climatério e Menopausa, para aprofundar o debate sobre o tema. O projeto que institui o Dia Nacional de Conscientização sobre o Climatério e a Menopausa segue agora para análise na Comissão da Mulher. Da Rádio Câmara de Brasília, Júlia Lopes.
13: Projeto prevê a instalação de bebedouros e pontos de água potável em locais públicos de grande circulação, como praças, parques e áreas de lazer. O autor da proposta, Paulo Teixeira, do PT de São Paulo, afirma que a medida amplia o acesso gratuito à água e estimula hábitos saudáveis de hidratação.
14: Paulo Teixeira acrescenta que a iniciativa ajuda as cidades a enfrentar os efeitos das ondas de calor, priorizando áreas vulneráveis e locais com grande exposição a altas temperaturas. O texto ainda incentiva o uso de garrafas reutilizáveis para reduzir o consumo de embalagens plásticas descartáveis.
12: Segurança Pública.
13: Aloysio Mendes, do Republicanos do Maranhão, foi indicado para presidir a comissão especial que vai discutir a redução da maioridade penal para 16 anos. Apesar de ser favorável à proposta, o deputado afirma que guiará os trabalhos com isenção e responsabilidade.
14: Aloysio Mendes informa que o colegiado ouvirá autoridades e especialistas antes de votar a proposta. Segundo ele, mais de 80% da população apoia a redução da maioridade penal, rejeita a impunidade e cobra medidas mais duras contra crimes cometidos por jovens.
13: Juliana Cardoso, do PT de São Paulo, cobra a votação de projeto que criminaliza a misoginia, já aprovado pelo Senado e com regime de urgência na Câmara. Ela afirma que a proposta busca responsabilizar condutas de ódio, ameaça e humilhação dirigidas às mulheres por sua condição de gênero.
14: Juliana Cardoso alerta que a violência contra a mulher também se manifesta por ataques e intimidações, inclusive no ambiente digital. A parlamentar pede ao presidente da Câmara e aos líderes partidários que incluam a matéria na pauta do plenário.
13: Carol D'Artora, do PT do Paraná, defende a criminalização da misoginia para ampliar a proteção das mulheres contra discursos de ódio, ameaças e perseguições. A deputada apresentou proposta para punir práticas machistas no ambiente digital em complemento à matéria já em tramitação.
14: Carol D'Artora argumenta que a violência contra as mulheres muitas vezes começa antes da agressão física, com manifestações de ódio e intimidação. A parlamentar avalia que o combate a essas práticas nas redes sociais ajuda a prevenir formas mais graves de violência de gênero.
12: Justiça.
13: Fernanda Melchiona, do PSOL do Rio Grande do Sul, defende a revogação da lei da alienação parental. A congressista acredita que a legislação pode ser usada para revitimizar mulheres que denunciam violência ou buscam o pagamento de pensão alimentícia.
14: Por isso, Fernanda Melchiona cobra a votação do projeto que revoga a lei e critica um recurso apresentado na Câmara que impede o texto de seguir para o Senado. A deputada também defende a aprovação de uma proposta que criminaliza a misoginia.
13: Soraya Santos, do PL do Rio de Janeiro, celebra o papel dos advogados na defesa de direitos e na reparação de injustiças. A parlamentar ressalta iniciativas para ampliar o acesso à justiça e garantir proteção a grupos vulneráveis.
14: Soraya Santos também destaca a chamada Lei Júlia, que assegura a suspensão de processos por 30 dias para advogadas após o nascimento de filhos. Ela cita ainda uma iniciativa da OAB para oferecer assistência jurídica a vítimas de violência, idosos e filhos de vítima de feminicídio.
13: Rui Falcão, do PT de São Paulo, apresentou projeto para permitir que advogados públicos federais aposentados votem e sejam candidatos no conselho que administra os honorários da categoria. Hoje, esses profissionais não participam da escolha dos representantes do colegiado.
14: Rui Falcão argumenta que os aposentados também são afetados pelas decisões sobre a distribuição dos honorários. O deputado afirma que a mudança amplia a participação de mais de 4 mil profissionais nas decisões do Conselho.
12: Agricultura.
13: A Câmara analisa um projeto de lei para regulamentar a produção celular de proteína animal. A ideia é incentivar a pesquisa na área apontada como uma alternativa ambientalmente mais sustentável para a produção de alimentos. Quem informa é a repórter Maria Neves.
19: A Comissão de Defesa do Consumidor da Câmara analisa projeto do deputado Jorge Goten, do Republicanos de Santa Catarina, que prevê a criação de regras para pesquisa, produção e comercialização de alimentos por meio de cultivo celular. As normas devem valer também para os derivados e subprodutos desses alimentos, assim como para o incentivo à pesquisa no setor. Jorge Goten explica que a produção celular de alimentos envolve a multiplicação e a maturação de células-tronco em laboratório, resultando em produto com as mesmas características de carnes convencionais de origem animal. Pelo texto aprovado, o Executivo Federal deve criar as regras para cultivo celular de alimentos por meio de regulamentação da nova lei. Essas normas devem garantir a sanidade, inocuidade e sustentabilidade dos produtos, assim como a saúde do consumidor. A regulamentação também deverá garantir que a produção minimize os riscos de contaminação ambiental. O texto já foi aprovado na Comissão de Ciência, Tecnologia e Inovação, onde o relator, deputado doutor Zacarias Calil, do MDB de Goiás, ressaltou que o Brasil é o maior exportador mundial de proteína animal. Segundo ele, o país responde por cerca de 28% das exportações de carne bovina no mundo, e por aproximadamente 31% das carnes de aves.
20: Ao combinar rigor técnico com flexibilidade regulatória, o texto garante que o país esteja preparado para competir também no nascente mercado de alimentos cultivados com qualidade, segurança e credibilidade internacional.
19: Zacarias Calil argumenta ainda que o projeto responde a uma demanda global crescente por fontes alternativas de proteína que conciliem eficiência produtiva, segurança alimentar e responsabilidade ecológica. Segundo ele, o impacto ambiental causado pelo sistema alimentar vigente responde por 34% do total de emissões globais de gases do efeito estufa. O deputado cita ainda um estudo internacional que compara os impactos ambientais da produção tradicional de carnes e de proteína cultivada a partir de células. O levantamento apontaria redução de até 92% no aquecimento global e gasto de água 78% menor. De acordo com o autor, deputado Jorge Goten, no Brasil, a indústria de fontes alternativas de proteínas conta atualmente com pouco mais de 100 startups. Ainda segundo o parlamentar, esse mercado já atraiu cerca de US$ 600 milhões em investimentos. Pela cotação atual, esse valor corresponde a quase R$ 3 bilhões. Da Rádio Câmara de Brasília, Maria Neves.
14: Dilceu Esperafico, do PP, destaca a importância da produção de suínos para a economia de Toledo, município localizado no oeste do Paraná. O deputado afirma que a cidade lidera o PIB agropecuário do estado há 13 anos, impulsionado pela suinocultura.
21: Dilceu Esperafico ressalta que a força da atividade também se reflete na tradicional festa do porco assado no Rolete, marcada para 13 de setembro. O parlamentar aponta que o evento divulga Toledo e valoriza a produção agropecuária da região.
12: Direitos Humanos.
14: A Câmara aprovou a criação de um símbolo nacional para conscientização sobre doenças raras. A repórter Paula Bittar acompanhou a votação.
15: A Comissão de Constituição e Justiça da Câmara aprovou uma proposta que reconhece o laço multicolorido como símbolo nacional da luta pelos direitos das pessoas com doenças raras no Brasil. O símbolo terá 5 cores: rosa, lilás, azul, verde e amarelo. Segundo o texto, as pontas começam em rosa e passam gradualmente pelo lilás, azul e verde até chegar ao amarelo no centro do laço. O uso do símbolo será opcional e sua ausência não prejudica o exercício de direitos e garantias previstos em lei. As doenças raras, embora individualmente pouco prevalentes, afetam milhões de brasileiros, conforme destaca a relatora na comissão, deputada Silvia Cristina, do PP de Rondônia.
22: Mais do que um símbolo, esse laço representa milhões de brasileiros que convivem diariamente com o desafio do diagnóstico tardio, da dificuldade de acesso ao tratamento e, muitas vezes, da invisibilidade. Segundo o Ministério da Saúde, cerca de 13 milhões de brasileiros vivem com alguma doença rara. São mais de 7 mil doenças raras descritas, das quais aproximadamente 80% tem origem genética e 20% decorrem de causas infecciosas, imunológicas, ambientais ou degenerativas.
15: Segundo Silvia Cristina, as doenças raras são um relevante desafio para o sistema público de saúde. Ela afirma que iniciativas legislativas de conscientização e visibilidade social são legítimas e adequadas ao interesse público. O Brasil já conta com o Dia Nacional das Doenças Raras e o Dia Nacional da Informação, Capacitação e Pesquisa sobre Doenças Raras, mas ainda não possui um símbolo oficial para a causa. O projeto que reconhece o laço multicolorido como símbolo nacional da luta pelos direitos das pessoas com doenças raras no Brasil segue para o Senado, a menos que haja recurso para análise pelo plenário. Da Rádio Câmara de Brasília, Paula Bittar.
12: Transportes.
21: Fausto Júnior, do União, cobra do governo federal a recuperação da BR-230, a Transamazônica, para garantir o escoamento agrícola e o transporte no sul do Amazonas. De acordo com o parlamentar, trechos entre Sucunduri e Apuí estão quase intrafegáveis.
14: Fausto Júnior argumenta que a falta de asfalto isola comunidades, impede o acesso a serviços especiais e gera pobreza. O parlamentar cobra a união da bancada amazonense por melhorias na Transamazônica, assim como ocorreu na mobilização pela BR-319, que liga Manaus a Porto Velho.
21: Projeto de doutor Ismael Alexandrino, do PSD de Goiás, obriga postos de combustíveis com 3 ou mais bicos de gasolina a disponibilizar uma bomba com gasolina E10 que tem até 10% de etanol. O parlamentar explica que o objetivo é oferecer uma alternativa aos veículos antigos.
14: Doutor Ismael Alexandrino também inclui no texto que o preço da gasolina E10 não seja superior ao da gasolina comum, com diferença máxima de 5%. Ele argumenta que muitas motocicletas e automóveis no Brasil ainda não são adaptados a combustíveis com maior concentração de etanol.
12: Economia.
21: Relator do projeto do Simples Nacional e um dos principais articuladores do MEI, Luiz Carlos Rauli, do Podemos do Paraná, critica o baixo desenvolvimento do Brasil, atribuindo o desempenho a falhas de gestão e as políticas econômicas de governos de centro-esquerda.
14: Ao protestar contra os indicadores sociais, Luiz Carlos Rauli ressalta que, apesar de ser a 10ª economia mundial, o Brasil ocupa a posição 84 no Índice de Desenvolvimento Humano. Para ele, é preciso diversificar o setor produtivo e desburocratizar tributos para gerar emprego e renda.
21: Adriana Ventura, do Novo de São Paulo, critica o pagamento de salários acima do teto constitucional no serviço público. A congressista afirma que benefícios adicionais e outras vantagens elevam a remuneração de integrantes do Judiciário, do Ministério Público e de órgãos de controle.
14: Adriana Ventura cobra do Congresso medidas para limitar os chamados supersalários e reduzir privilégios no funcionalismo. A parlamentar argumenta que esses gastos comprometem recursos públicos que deveriam atender às necessidades da população.
21: Termina agora o jornal Câmara dos Deputados, produzido pela Rádio Câmara, com trabalhos técnicos de Everson Urani e apresentação de Márcio Aquiles Sardi e Val Monteiro. Boa noite.
14: Uma boa noite para você. A Voz do Brasil volta amanhã.
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2: 11:04.
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2: Fala galera, tudo bem? Tô chegando por aqui com Hora Sertaneja, edição de terça. Tá tudo bem com você? Comigo tá tudo legal. Pra começar o programa tem Yasmin Santos, Nem a Pau.

0: Cantone.
1: Fechando, Roberta Miranda, Corajosa, Teve Moça do Caixa com Rafa Torres e mais Juan Marcos e Vinícius, Parece Briga. A gente volta depois do intervalo comercial.
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1: 11:17.
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1: No ar em todo lugar, estamos de volta com muito som top pra você. Hora Sertaneja, Lauana Prado, Ferida Aberta.

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3: Agora em todo lugar, Hugo e Guilherme, golpe.

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0: Henrique e Juliano e a maior saudade teve Eu Só Posso Imaginar com o Eduardo Costa e também os melhores no Hora Sertaneja, edição de terça-feira. Já já tem mais música.
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2: 11:41.
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0: No ar, em todo lugar, tem João Bosco e Vinícius Girassol.

Henrique Diego, você tem a minha cara. Teve César Menotti Fabiano com Mato Grosso Matias no mesmo lugar e Wesley Safadão, A Dor Desse Amor e Além da Participação do Gustavo Lima. A gente volta já com a segunda hora de programa. Hora Sertaneja. 11:55.

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4: No ar em todo lugar, Marília Mendonça, até você voltar.

Chitãozinho, Chororó, Teoria, teve também Zé Felipe, Sua Boca Mente, participação da Ana Castela, e pra você, o som da Paula Fernandes. Já já a gente volta. Hora Sertaneja.

0: Péssima Hora, Jefferson Moraes, Natan, Homem é Homem, Moleque é Moleque, participação do Zé Felipe e Matheus e Cauã, 0 a 10. A gente volta já. Hora Sertaneja.
1: Meia-noite e 22.
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4: No ar em todo lugar. Zé Neto e Cristiano, Pátio do Posto.

0: Edson Hudson, Confidência, Só Meu Soma, Jorge Matheus e Victor e Matheus. Noitadas e bebidas. A gente volta já com a saideira. Hora sertaneja.
1: Meia-noite e 35.
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0: No ar em todo lugar, Danilo e Davi.

terceira, é o som da Mari Fernandes, rolou ainda Coisas Que Eu Não Vou Deixar de Ter com Luan Santana e Fiduma e Jeca Chip Detox. Um abraço e até amanhã. Hora Sertaneja. 12:40

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1: Meia-noite 47. Meia-noite 47. Meia-noite 48. Meia-noite 48.

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tudo bem, meu querido ouvinte? Está começando mais uma edição do Songs of Love para falarmos de amor e músicas. Hoje é terça-feira, dia 18 de agosto, e durante as próximas 2 horas, a gente vai deixar o coração falar um pouquinho mais alto, hein? Porque às vezes tudo que a gente precisa é de uma música certa no momento certo. Eu sou o Júnior Pinheiro. E é hora de começar mais uma edição do nosso Songs of Love. E a gente começa muito bem com Aerosmith. I Don't Want to Miss a Thing. Tema do filme Armageddon. Se você não assistiu, assista. Um filme muito bonito, hein? Songs of Love, pra falarmos de amor e músicas.

0: Mr. Mr. Broken Wings. Demais, hein? Olha, eu vou falar uma coisa pra você. Sabia que tem gente que chega na nossa vida sem fazer barulho e quando a gente percebe já virou parte da nossa história? E eu espero que cada música que toca aqui no nosso Songs of Love aconteça assim na sua vida. Deixe uma marquinha na sua história, tá bom? A gente vai dar uma paradinha. Daqui a pouquinho tem mais.
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0: É, o amor continua por aqui. Às vezes ele está numa lembrança, numa mensagem que a gente espera, num abraço que faz falta. O amor é desta maneira. Vamos seguir com mais músicas aqui no nosso Songs of Love. Christina Perry, A Thousand Years.

0: aqui no Songs of Love. Demais, não é mesmo? E olha, eu falo uma coisa pra você, se existe alguém que merece ouvir uma música hoje, manda aqui seu pedido, acessa lá pedidomusical.com.br, manda aquele alusão bem especial, que eu vou ficar muito feliz, porque algumas músicas dizem aquilo que a gente não consegue dizer, sabia? Às vezes você quer falar algo, mas não consegue, aí você manda aquela música bem especial, que tem uma mensagem muito mais especial ainda, e vai falar tudo o que você precisa falar, tá bom? Já já eu volto.
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Muito bem. Mais uma vez juntos, falando de sentimentos sem complicar, porque amor de verdade não precisa de discurso bonito. Precisa ter sentido. E tem música pra isso. Essa daqui é uma delas, ó. True. Spandau Ballet. Aumentei.

0: Taylor. Que música linda, hein? Encerrando muito bem a primeira hora aqui na nossa programação. E uma coisa é certa: quando alguém realmente importa, a distância pode até separar os caminhos, mas não apaga aquilo que foi vivido. Chegamos no final da nossa primeira hora. Calma, não fica triste não, tá bom? Fica por aqui. Daqui a pouco a gente volta com muito mais Songs of Love.
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0: Estamos de volta, segunda hora do Songs of Love. E se existe alguma coisa bonita no amor, é saber que cada pessoa tem uma história diferente. The Calling.

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0: Johnny Rivers. Uhul. Essa música é lindíssima, hein? Talvez hoje alguém esteja ouvindo e lembrando de uma pessoa especial. Você está pensando nesta pessoa? Se for você, manda aqui a sua história. Acessa lá o pedidomusical.com.br, Songs of Love, tá bom? Olha, quem sabe a próxima música não fala exatamente por você. Então participa com a gente, pedidomusical.com.br. Já já, estou de volta.
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2: Vou falar uma coisa pra você, hein? Tem música que a gente simplesmente escuta e tem música que parece conhecer a nossa história. É por isso que o Songs of Love existe. Então vamos com Benny Mardones.

0: demais, hein? Laura Pausini, aqui na programação mais gostosa do seu rádio. E o amor, ele também é presença, é lembrar, cuidar, é perguntar se está tudo bem, mesmo quando ninguém pediu. Então, faça o seguinte, já pega o celular, manda aquela mensagem. E você, como é que você está? Passou bem o seu dia? Só isso já é uma demonstração grande de amor. E se você gosta de estar comigo, também me acompanha nas redes sociais, no Instagram e YouTube, Júnior Pinheiro Voz.
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1: Chegamos ao nosso último bloco de hoje, mas antes de terminar, fica aqui uma lembrança, hein? Não deixe para amanhã aquele carinho que você pode demonstrar hoje. Às vezes, uma palavra muda o dia.

0: Kelly Clarkson, Because of You. E assim a gente chega ao final de mais um Songs of Love. Muito obrigado pela sua companhia, pelos pedidos e por dividir comigo esses momentos. Songs of Love termina por hoje, mas o amor continua tocando por aqui, em cada história, em cada lembrança e, claro, em cada música. Eu sou o Júnior Pinheiro e a gente se encontra amanhã. Tchau, tchau.
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2: 3 e 3.

0: barulho aí, faz barulho aí.
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2: Família, pelo projeto.
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1: é
0: bravo.
1: Nós, irmão.
2: Deus abençoe grandemente.
1: Valeu, faz barulho aí, meu povo.

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Agora é o seguinte, eu vou tentar contar um pouquinho da nossa história e da nossa vida. Eu vou tentar, tá? Há muito tempo atrás, um cara chamado Luiz e uma moça linda chamada Lídia queriam ter dois meninos. E eles queriam que esses dois meninos cantassem. Um ia se chamar Marlon e o outro ia se chamar Michael. O tempo foi passando e esse sonho passou a ser o nosso sonho. Não foi nada fácil, mas nenhum dos quatro nunca desistiram. E há 10 anos atrás, o Brasil conhecia teus filhos. Tudo pra te deixar orgulhosa da gente, tá? A gente te ama.

0: Foi bom. Obrigado, gente.
1: Essa canção também é do nosso repertório, é uma música antiga que tem uma história maravilhosa. Eu acho que o autor Joel Marques, ele foi muito feliz quando ele escreveu as palavras do o gosto do homem do campo, do homem da terra. Essa música se chama Caipira. Presta atenção.
2: Na verdade, a gente gravou essa música, mas a gravação que a gente fez alguns anos atrás, a gente falou um português assim, mas como a gente fala, como todo mundo fala aqui, né?
1: Errado.
2: Mas agora nós vamos refazer, porque a gente quer falar como o caipira fala. Ele fala mais ou menos assim.
1: Ele fala mais certo que nós.
2: Mas com certeza.
1: Pelo menos ele é autêntico.

0: Obrigado, gente. Valeu.
1: 4 e 6.

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Alô, minha gente apaixonada pela viola. Estamos de volta aqui no seu rádio, aqui na Latinha, trazendo o melhor da música sertaneja raiz. Pra você que tá acompanhando aí junto com a gente, muito obrigado. Se você procurava boa companhia, tá aqui agora, achou, hein? Aqui no seu rádio. Prepara o peito porque só tem pancada, só tem moda bonita. Pra começar, os leões da música sertaneja. Dudu e Dalvan, Palhaço do Amor.

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0: Paranaense Casa de Capim, Modão Bonito. Tivemos ainda Lio e Léo, Couro de Boi, um clássico da música sertaneja, né? E ainda Trio Paranador, A Nossa Casa, Palhaço do Amor, Dudu Quiralvan aqui no melhor do sertanejão, classe A.
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0: Obrigado. Tá ficando bom, tá ficando bom, né, Ney? Vamos lá? Canta mais.
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2: Tamo junto pra todo mundo que tá curtindo aqui o melhor do sertanejão, o melhor da viola, o único programa que clareia o pensamento, diverte a tua jornada de trabalho com música leve, com moda caipira. Aqui nós tocamos o puro creme da música sertaneja, o puro creme do modão de viola. Então esqueça os problemas só por um tiquinho e sinta a energia boa da música, do cancioneiro, do sucesso do sertão. César e Paulinho, Vaca Estrela e Boi Fubá.

0: Da Pombinha, Teodoro e Sampaio, Madão Bonito, teve ainda poeta e trovador, o Andarilho, Chico Rei Paraná, Foi Pra Não Chorar, César e Paulinho, Vaca Estrela e Boi Fubá, tá todo mundo ligado, tá todo mundo ouvindo o Sertão Caboclo e não é à toa, é o melhor programa sertanejo de viola do seu rádio.
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2: Aô, paixão, quem tem amor tem saudade, quem não tem ouve o Sertão Caboclo, e quem tem ouve também, pelo amor de Deus, pra todo mundo que tá aí acompanhando a gente, levanta esse braço aí quem tá afim de curtir mais uma hora de muita moda bonita. Hoje é quarta-feira gostosa, dia 19 de agosto, e a gente tá abrindo por aqui a segunda hora do nosso programa. Ao som de quem? Zé Fortuna e Pitangueira, o selo de

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0: Tão bonito como Alcoque Moraci, teve ainda Dino Frank Moraí Evolução, Solevante Soleni Cretina, o Selo de Sangue, Zé Fortuna e Pitangueira, aqui nas emoções do Sertão Caboclo. Daqui a pouquinho a gente já volta com Tibagi e Miltinho.
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0: 5:22.
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2: Sertão Caboclo, o melhor do sertanejo raiz. Olha, para quem quiser participar do nosso programa nas próximas edições, aproveita, manda pra gente sua alusão. É só você acessar o site pedirmusical.com.br. E de onde eu acesso, Kleber? Do celular, do notebook, do tablet, do computador. Fica à vontade, manda pra gente pedirmusical.com.br. Manda o seu alusão. Agora tem Tibagi, meu tio. Quero beijar-te as mãos.

0: Coração de Pedra, Mensageiro e Mexicano, Carreira e Carreirinho, Rei do Gado, Pedro Bento e Zé da Estrada, Gato de Três Cores, ainda tivemos de Baginho e o Tinho, Quero Beijar-te as Mãos. É muita moda boa pra todo mundo que tá aqui na nossa audiência, curtindo as emoções do programa Sertão Caboclo. Firma no golpe, que aqui o sistema é bruto.
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0: 5:34.
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2: Alô, comunidade sertaneja, alô, povão, que tá acompanhando a gente aí da cidade do campo, é, da área rural, tem muita gente aí na audiência, radinho ligado, comendo solto aí. O Sertão Caboclo tá de volta no ar pra levar boa música sertaneja e muito

quem mais? O Tiagão, o seu Dito tá aqui nos acompanhando também. Muito obrigado pela companhia e pela audiência de todos vocês. Vamos que aqui tem muita moda boa. Telefone mais.

0: Xalana, um dos maiores clássicos da música sertaneja e pantaneira, né? Serjão Reis, Jacó e Jacozinho, bom demais. João Carreiro, padaria e ainda João Mineiro e Marciano, telefone mais. É moda boa pra todo gosto, é moda de viola pra todo mundo.
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0: Sertão Caboclo, o melhor do sertanejo raiz, o melhor do modão caipira. Manda abração pra todo mundo que tá aí nos acompanhando, pra todo mundo que tá aí na nossa companhia. Aqui nós gostamos é de música sertaneja que fala a alma, que fala o coração, que conta histórias. Mas também a gente gosta de música sertaneja que fala direto ao coração e dá aquela acalmada no sentimento que a gente tem aí no peito, né? É hora de falar de amor, é hora de falar de sentimento. De coração pra coração, a gente começa com Rick Renner.

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0: G6, João Paulo e Daniel, teve Felipe Falcão, crises de ciúme, piscina, Guilherme Santiago e ainda Bibi Rick Renner. É só modão bonito, é só modão jeitado pra todo mundo que tá aqui com a gente, acompanhando e curtindo as emoções do nosso programa. Fica na audiência, fica firme que daqui a pouquinho tem mais um programão líder em audiência pra você curtir aqui na nossa rádio. E amanhã a gente volta nesse mesmo horário com mais viola no seu rádio, porque aqui é Sertão Caboclo.
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1: 6:03. 6:03.

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Amado Batista, eu sou seu fã, bom dia, eu sou seu fã, estou chegando para fazer companhia aqui na Cidadão FM. Bom dia, bom dia, bom dia, tudo certinho?

Lídia Ferenzovic, bom dia, obrigado pela audiência, seja bem-vindo da Lídia. Alô, Agnaldo Santos, conosco por aqui também, acompanhando. Alô, Sérgio Bosque da Vila Caroline, bom dia, abençoada quarta-feira para você também, meu amigo. Bom dia para Estela Travinsky, Skotnitsky, ligada conosco aqui na Cidadão também. Alô, Sérgio Bosque, Vila Caroline, Polaco tá por aí também. Bom dia, Juliano. Tô aqui no balanço do bugio, porca véia, que Deus nos dê um bom dia para todos nós. Amém, que o nosso dia seja maravilhoso. Tereza Orne, bom dia, Tereza. Tudo certinho, Tereza Orne. Ela disse que seu dia seja marcado pela presença de Deus. Bom dia. Bom dia, Mãe Aparecida, abençoada a quarta-feira a todos. Tereza Orne, que mandou a mensagem. Obrigado pela audiência, Tereza. Quem mais está por aí? Jucimar Fernandes, bom dia, Juliano. Toque a música Frutas da Mata, só para curtir. É o Jucimar Fernandes, valeu, obrigado, valeu de nada. Márcia Bernatchuk, por aí também, bom dia. Estamos na escuta, Márcia, Edson e Pedro Henrique. Bom dia para vocês aí. Alô, Mincho, bom

Gustavo Lima, Desejo Imortal aqui na programação da Cidadão FM na sua manhã de quarta-feira, 6h29 agora. Tivemos antes Frutas da Mata com Baitaca e Balanço do Bugio com Porca Véia. Bom dia, bom dia.

0: É isso aí, 6h30 agora. Bom dia pro Claudinei Úpalo, bom dia, tô aqui com Gustavo Lima, Desejo Mortal, valeu, pediu, já toquei aqui. César Schmidt por aí também, bom dia meu amigo, uma abençoada quarta-feira pra você e sua família, pra você também, meu amigo. Alô Elisete também, bom dia Juliano, tô aqui quatro cantos da casa pra nós aqui no Jardim Emília. Lina Cláudia, bom dia Lina Cláudia. Elizabeth de Rio Azul aí, marcando audiência, bom dia, tudo bem? Toca música Sistema Caipira com Eduardo Costa, só pra curtir. Elizabeth de Rio Azul, ótima quarta-feira, valeu minha amiga. Nelson Ferreira por aí também, bom dia, toca a música Nego Betão. Miguel Cordeiro, Colônia Dulce, bom dia Miguel, tá na Cidadão, tá numa boa, intervalinho, já volto, sai daí não, 6h30.
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6h34 agora, deixa eu dar bom dia pra turma arada aqui, Edmilson, bom dia, nosso amigo Juliano, estamos tomando um mate na escuta, é a Marli, o Edmilson Vecre Vera Cruz, um forte abraço e tudo de bom pra vocês aí também. Ismael Kulish, bom dia Ismael Kulish, aquele abraço, seja bem-vindo aqui. Laura Tisca por aí também, bom dia, toca música Folha Seca, ofereço pra toda a minha família e pros amigos e amigas, oferece a Laura Tisca pra toda a família Tisca. Mari Marlene Uniati, bom dia, obrigado pela audiência. Hélio Ferreira, bom dia Hélio, tudo certinho? Ivanil Soares por aí também, aquele abraço. Shirley Roguski, bom dia Juliano, toque a picape com Zé Moraes, pra mim é o Severino, valeu Severino. Alô Geraldo Borrom por aí também, bom dia, todo dia cabe um recomeço, feliz quarta-feira. Valeu, meu amigo, bom dia. Reginaldo por aí também, bom dia pro Reginaldo. Tá na Cidadão, claro que tá numa boa. Lourenço e Lorival, Velha Porteira.

Amado Batista e a Folha Seca, 6h42, ou seja, 18 minutinhos antecedendo às 7 da manhã. Deixa eu dar mais bom dia para a turmarada confirmando a audiência comigo aqui. Deixa eu dar bom dia para a Sueli Cieslak e o Lauro Glutch, a Clari Dorizon. Bom dia, Lauro e Adriana, né? O Clari Dorizon ouvindo aqui a programação. Bom dia, sejam bem-vindos. Tá na Cidadão, claro, com certeza que tá numa boa. Bora por aqui.

0: Lourenço Lorival, como eu chorei. 3 minutinhos antecedendo às 7 da manhã. Deixa eu dar bom dia aqui pra Eliane, tá ligadinha conosco. Bom dia, obrigado pela audiência. Deixa eu ver quem mais conosco por aqui, que participou pelo 3542-1832. 3542-1832. Ah, seu Luiz Carlos e Dona Neiva, bom dia, obrigado pela audiência. Também Lúcia Ptibichelski, bom dia. Terezinha Drevenoski, ligada por aqui, bom dia, Terezinha. Matilde está ouvindo a gente também. Sejam todos bem-vindos aqui à programação da Rádio Cidadão. Alô, Sérgio Ogrodoski, bom dia. Intervalinho e eu já volto com os avisos do Graia.
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0: Sete da manhã, mais um minuto, está no ar os avisos do Graia da sua quarta-feira, hoje, 19 de agosto de 2026. 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Cotação agrícola para hoje. Feijão preto, saca de 60 quilos, R$ 193,44 a saca de 60 quilos. Milho amarelo comum, também em saca de 60 quilos, R$58,40. Soja industrial tipo 1, saca de 60 quilos, R$127,87. Boi em pé o arroba, R$354,12. Erva mate folha aposta na indústria o arroba, R$18,38. 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Vamos à previsão do tempo, que é um oferecimento da Casa Fácil, Nutrimalé e Agrodoan. Previsão do tempo para hoje. Temperatura neste momento está na casa dos 14 graus. A máxima hoje na cidade de Malé pode chegar. Agora 7:04, vamos aguardar o sistema nos colaborar aqui, né? E agora sim, a máxima hoje pode chegar aos 28 graus. Previsão de sol com muitas nuvens durante o dia e períodos de céu nublado. E não há previsão de chuva para hoje. Mínima 14, que estamos agora, máxima de 28 graus. Amanhã, quinta-feira, mínima 14 também, máxima 24, sol com muitas nuvens. Pode haver pancadas de chuva à tarde ou à noite, previsão de 1,6 milímetros de chuva. Sexta-feira, a temperatura começa a cair, a mínima fica 9, a máxima não passa dos 18, porém, para sexta, não há previsão de chuva. Sábado, cai mais a temperatura, a mínima pode chegar a 4, e domingo, cai mais ainda, a mínima fica em 3 graus e a máxima de 18. 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Eu falei Agrodu. 7:06 agora, 7:06. 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
5: A Defensoria Pública da União, a DPU, criou neste ano um setor específico para questões eleitorais, o Núcleo Estratégico de Interiorização Eleitoral, o NEIE, presta orientação jurídica e assistência a pessoas em situação de vulnerabilidade em todo o país. O serviço é gratuito e, segundo a DPU, o objetivo é assegurar que esse público possa exercer plenamente sua cidadania. O Defensor Público Federal, Vinícius Diniz Monteiro de Barros, explica quem pode ser atendido pelo núcleo.
6: A Defensoria Pública defende pessoas que integram famílias cuja renda bruta não é superior a 3 salários mínimos. Mas esse conceito de necessidade ou de vulnerabilidade e insuficiência também se estende a razões jurídicas. Pessoas que têm dificuldade de acesso à justiça, por exemplo, pessoas em situação de rua, comunidades tradicionais, povos indígenas isolados, quilombolas, mulheres em situação de violência de gênero, violência política de gênero e assim por diante.
5: Dentro dos prazos da Justiça Eleitoral, o núcleo atende a diversos casos, como detalha o defensor.
6: Regularização do domicílio eleitoral, a indicação da zona eleitoral correta de votação, bem como da sessão eleitoral de votação. E se os eleitores ou eleitoras são também candidatos e candidatas, prestamos assistência integral no plano do processo eleitoral jurisdicional. O registro de candidaturas, a defesa em ações típicas eleitorais, como a ação de investigação judicial eleitoral, a ação de impugnação de mandato eletivo, a defesa nos crimes eleitorais em que as pessoas porventura se envolvam.
5: O núcleo pode ajudar o eleitor, por exemplo, a pedir voto em trânsito, caso ele não tenha conseguido fazer a solicitação no cartório eleitoral.
6: Pode solicitar voto em trânsito os eleitores que estejam com a inscrição eleitoral regular, essa que teria que ter sido regularizada até 6 de maio, e estejam fora do município onde votam e façam o pedido até o dia 20 de agosto. Lembrando que o voto em trânsito ele está disponível apenas em municípios com mais de 100 mil eleitores.
5: 4 equipes eleitorais foram criadas na DPU, chamadas de ofícios. Um deles é para a violência política contra mulheres.
6: Um desses 4 ofícios que nós criamos em Brasília se volta exatamente a atender a candidata e a eleitora que se sintam violentadas na sua liberdade de voto. Esse tipo de manifestação de internet preconceituosa, ou mesmo propagandas ofensivas eleitorais, ou mesmo propagandas irregulares, como propagandas em locais proibidos, ou no setor público, quando também não é possível, ou propagandas mediante outdoor, que também são vedadas pela legislação eleitoral. Em todas essas situações, a defensoria está de portas abertas para orientar o eleitor e o candidato.
5: Denúncias sobre violência política contra mulheres podem ser registradas no formulário politicadegênero.dpu.def.br. Já para pedir o atendimento no núcleo, mande e-mail para eleitoral@dpu.def.br, descrevendo a situação. A Defensoria Pública da União está presente nas 27 capitais do país, onde é possível ser atendido presencialmente. Para saber de sedes em outros municípios, digite dpu.def.br/contatos-dpu/NEIE. Da Rádio Nacional em Brasília, Oussama El Ghauri.
0: 7:10. Olha, candidatos à presidência participam de debates, sabatinas e gravações.
7: Nesta terça-feira, o dia de campanha dos candidatos à presidência da República foi marcado por debates, sabatinas e gravação de material de campanha. Clariana Barão, do Democracia Cristã, realizou gravação na Avenida Paulista e em outros pontos de São Paulo. A candidata retorna para Várzea Grande, em Mato Grosso, onde mora, e permanecerá até 29 de agosto. Augusto Cury, do Avante, participou do evento Encontro com Presidenciáveis em Brasília, promovido pela UNEX, União Nacional de Entidades do Comércio e Serviços. Durante sua fala, defendeu mandato de 8 anos para ministros do Supremo Tribunal Federal.
8: Então, em relação ao STF, que eu tenho respeito, eu chamaria para um pacto nacional. O STF deveria ter o fim da vitaliciedade. Não mais um ministro, por exemplo, com 40 anos de idade, aí fica mais 34 anos, mas 8 anos de mandato e depois ir embora para não mais voltar.
7: Augusto Cury também participou de duas sabatinas em São Paulo, realizadas pelo SBT e SBT News. Renan Santos, do Missão, também compareceu ao evento da UNEX, respondendo a perguntas individuais e com tempo de fala para apresentar propostas. O candidato ao Planalto fez críticas ao projeto que prevê o fim da escala 6x1, defendeu a adoção do trabalho por horas e a redução dos encargos sobre contratações. Destaque também para duras críticas às apostas esportivas.
9: Que sejamos sinceros, bet mais crédito consignado está gerando uma rotatividade absurda, uma perda de produtividade absurda, as empresas não conseguem investir na formação da sua própria mão de obra. Isso é doentio, é uma droga pior do que o crack, pior do que a cocaína. As pessoas acham que aquilo é uma espécie de um complemento de renda, porque algum é, e eu tenho que falar, né? Algum influenciador aparece no Instagram, olha, você vai ficar rico fazendo isso.
7: Em entrevista ao canal Farol do Brasil, Edmilson Costa, do PCB, apresentou propostas na área de economia, incluindo reestatização de empresas públicas e a criação de um banco do trabalhador.
10: Primeiro, a nacionalização e controle público de todo o sistema financeiro brasileiro. Porque o sistema financeiro brasileiro vive da especulação financeira e da cobrança de altos juros para a população brasileira, e criar o Banco dos Trabalhadores, que vai ter a tarefa de gerir os fundos patrimoniais e os fundos financeiros.
7: Pelo segundo dia em Belo Horizonte, Flávio Bolsonaro, do PL, discursou a apoiadores em defesa de pautas da área da segurança pública, como a redução da maioridade penal, ampliação da pena para roubo de celular, e se disse alvo de ameaças por defender a classificação de milícias como terroristas.
11: Desde que eu falei que eu vou classificar PCC, Comando Vermelho, milícias, como terroristas, eu já recebi mais de 1.800 ameaças de morte. Eu tenho que estar aqui com você vestindo colete à prova de bala. Tive que reforçar minha segurança. Eu só consigo andar na rua se a polícia me ajudar.
7: Ronaldo Caiado, do PSD, e Romeu Zema, do Novo, também estiveram no encontro promovido pela União Nacional de Entidades de Comércio e Serviços em Brasília. Pela manhã em São Paulo, Ronaldo Caiado apresentou propostas para a área da saúde, como a criação de um painel de eficiência do SUS, redução do tempo de espera na fila, com prioridade para pacientes mais graves, políticas voltadas aos idosos, crianças, mulheres e indígenas. Também em São Paulo, Romeu Zema esteve com mulheres que tiveram familiares afetados por jogos de apostas e prometeu, se eleito, acabar com as bets. Pablo Marçal, do PRTB, concedeu entrevistas, participou de sabatina online no SBT News e de podcasts. Rui Costa Pimenta, do PCO, participou de programa na Rádio Causa Operária e concedeu entrevista ao canal do Galo Preto, ambos no YouTube. Hertz Dias, do PSTU, gravou vídeos para redes sociais. Wilson Grassi, do Democrata, participou de entrevista ao podcast Ibra Talks. Luiz Inácio Lula da Silva, do PT, e Samara Martins, do UP, não tiveram compromissos de campanha nesta terça-feira. Com produção de Marcela Nogueira, da Rádio Nacional em Brasília, Daniela Longuinho.
0: 7:15 agora, 7:15. 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Esta semana é a semana de plantão da Farmácia Santo Antônio. A agrônoma Ingrid Schepsklein avisa os proprietários de imóveis rurais que já iniciaram as declarações do ITR e CCIR INCRA de 2026 e está realizando o preenchimento e emissão dos mesmos em seu escritório em frente ao posto Orion do Centro. Lembrando que, além de fazer as declarações, ela também faz os pagamentos dos impostos. Evite as filas de banco e venha fazer a sua declaração conosco. O prazo do ITR é até dia 30 de setembro. Não deixe para a última hora. O Departamento de Políticas Públicas para a Pessoa Idosa de Malé convida todas as pessoas idosas do município para uma ação especial de orientação e simulação de votação na urna eletrônica. Hoje, quarta-feira, dia 19, o cartório eleitoral estará na Biblioteca Municipal de Malé, disponibilizando urnas eletrônicas para que a população possa conhecer melhor o equipamento, esclarecer dúvidas e praticar como votar. É, então, é da 1h30 às 4h30 da tarde na Biblioteca Municipal Miguel Bacum de Malé. É uma excelente oportunidade para atender, aprender, tirar dúvidas e ter mais segurança e tranquilidade na hora de votar. 7h17 agora. Avisos do Hospital de Caridade São Pedro. Ana Sokalski Doronco, da Serra do Tigre, está melhor. Emília Berdinski Karpinski, de Rio Claro, passa bem. Esses são os internados de hoje do Hospital de Caridade São Pedro. Corpo de Bombeiros Comunitários não teve nenhuma ocorrência nas últimas 24 horas.

0: Avisos da paróquia São Pedro. Hoje, 19 de agosto, quarta-feira, 19 horas na matriz, tem novena e culto. Almoço comunitário na capela Nossa Senhora da Assunção, dia 23 de agosto, 6 da manhã, alvorada festiva, 10 horas, celebração do culto, 11:30 da manhã, almoço, cartões do almoço serão vendidos antecipadamente. 1 da tarde, leilão e tarde dançante com animação de irmãos Baiaque e grupo. Terá completo serviço de bar e cozinha no dia da festa e não serão aceitos pagamento em Pix, somente em dinheiro e cartão. Os cartões para o almoço devem ser comprados com a Adriana no 998041938, com a Silvana no 999745010 ou com a Ângela no 991541291. Crianças menores de 7 anos não pagam, de 7 a 12 anos R$25, adultos R$50. Convite, festa da padroeira Nossa Senhora do Monte Claro, Colônia 2, em Malé, dia 23 de agosto. 6 da manhã, alvorada festiva, 10:45, Santa Missa, meio-dia, almoço com churrasco e completo serviço de bar e cozinha. 1 da tarde, início da tarde recreativa, com bingo, leilão e bingão do Milão. 4 da tarde, início da tarde dançante, animada pelo grupo Vento Sul. 8 da noite, encerramento. Sorteio da rifa no dia da festa. Aos corações generosos, pedimos prendas para o leilão e bingo. Desde já, a comissão organizadora agradece. O presidente da Capela do Monte Claro, na Colônia 2, disponibilizou 2 cartelas do bingão de R$1.000 para fazer o sorteio na sexta-feira, dia 21 de agosto, agora sexta-feira, aqui no programa do Graia. A festa ocorrerá dia 23, domingo. Os ganhadores deverão retirar a cartela na festa. Torneio de truco e bingo. Na Capela São Pedro no Palmital, dia 6 de setembro, com início a 1 da tarde. Torneio de truco no Barracão Novo, ótima premiação para o torneio de truco. E o bingo no pavilhão, terá valiosos prêmios. As inscrições do torneio serão feitas no local. E as cartelas, claro, serão vendidas também no local no dia da festa. Tarde festiva na Capela São Sebastião, Vila Caroline, dia 6 de setembro, 1 da tarde, início do bingo e leilão. Haverá completo serviço de bar e cozinha. 4 da tarde, início da tarde dançante, animada pelo grupo Compasso do Sul. 5 da tarde, sorteio do bingão do Milão. Haverá segurança no local. Não será aceito som de terceiros, nem bebidas de fora. Nos dias 4 e 5, haverá vendas dos produtos na cozinha o dia todo. 7 da manhã, 21 minutos agora.
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0: 7h23 da manhã, 7h23, você está acompanhando aqui os avisos do Graia. Olha, acidente entre ônibus e carreta deixa 22 mortos e 5 feridos em Bituva. A batida aconteceu na BR-373 em Bituva, na região central. A rodovia está totalmente interditada na manhã de hoje, quarta-feira, dia 19. Um acidente entre um ônibus e uma carreta deixou 22 mortos e 5 feridos na BR-373, em Bituva, região central do Paraná. A informação foi repassada pela concessionária, que administra a rodovia Via Araucária, por volta das 4h30 da manhã de hoje. Ainda conforme a concessionária, uma das vítimas é o motorista do caminhão. Os feridos foram encaminhados para o hospital de Ponta Grossa, nos Campos Gerais. Segundo a concessionária, informações preliminares apontam que houve uma colisão frontal entre um caminhão com placas de Erechim, Rio Grande do Sul, e um micro-ônibus da saúde com placas de Imbituva. Equipes da Polícia Rodoviária Federal, da Via Araucária, do Serviço de Atendimento Móvel de Urgência, SAMU, e do Corpo de Bombeiros atendem a ocorrência no local. Gente do céu, 22 mortos. Aconteceu, então, na madrugada de hoje, né?

7h25 agora. Mulher encontrada morta dentro de apartamento em União da Vitória. Uma mulher foi encontrada morta dentro de um apartamento de um condomínio localizado na rua Ângelo Pascoalim, no bairro Rossio, em União da Vitória, na noite de ontem, terça-feira, dia 18 de agosto.

0: Olha, jovem Dinásio Martins, dada como desaparecida pela família, entra em contato e avisa que casou. Eu falei ontem, né, no meio-dia, falei, ela deve ter arrumado namorado, mas não vou falar isso porque ela tá desaparecida e tal, mas é, né, tudo indicava. E realmente se casou, só que resolveu que não ia convidar a família pro casamento. Foi lá e casou sozinha. A jovem Lucimara, de 18 anos, moradora de Inácio Martins, foi localizada após permanecer com o paradeiro desconhecido por quase uma semana. Ela estava desaparecida desde a última quarta-feira, dia 12. Segundo informações divulgadas pela web rádio interativa de Inácio Martins, a jovem entrou em contato com a irmã na terça-feira ontem, dia 18, para tranquilizar a família e informar que está bem. A jovem também comunicou aos familiares que se casou. Lucimara havia saído de casa nas primeiras horas da manhã do dia 12 e comunicou o paradeiro no dia 18. Tá bom, casou, é maior de idade, é um pouquinho irresponsável, né? Tinha que pelo menos avisar, ó, eu tô saindo de casa, não quero mais ficar em casa, pronto. Pra que mover polícia, bombeiro, família, imprensa? Era só avisar. Mas enfim, 7h27. Nos falamos logo mais às 11 da manhã, tá bom? Um abraço. Na sequência tem Fala Paraná.
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4: Olá, amigos ouvintes de todo o estado do Paraná. Uma boa quarta-feira a todos. Estamos aqui falando direto dos estúdios da Farcom, a Federação das Rádios Comunitárias do Estado do Paraná. Eu sou Darlan Martins e apresento a partir de agora o programa Fala Paraná, o programa da família paranaense. Junto comigo estão Magno Pinelli e Adriele de Oliveira. Olá, Magno, seja bem-vindo ao nosso programa desta quarta-feira.
5: Olá, Darlan e Adriele, olá, ouvintes do programa Fala Paraná. Hoje é dia 19 de agosto, vamos então com a previsão do tempo para o nosso estado. O sol predomina em todo o Paraná, com aumento gradual da nebulosidade da tarde para a noite no oeste, sudoeste e centro-sul, devido à presença de uma frente fria na altura do Rio Grande do Sul. No noroeste e norte paranaense, as temperaturas disparam, com valores ao redor dos 34 graus. Curitiba tem hoje mínima 16, máxima 29 graus. Foz do Iguaçu, mínima 19, máxima 25 graus. Paranavaí tem mínima 19, máxima 33 graus. Francisco Beltrão, mínima 18, máxima 26 graus. Estamos chegando novamente para apresentar este programa da Farcom em parceria com as rádios comunitárias do estado do Paraná.
4: Olá, Adriele, seja bem-vinda ao nosso Fala Paraná de hoje. Vamos saudar nossos amigos paranaenses que nos ouvem através de uma das nossas mais de 150 rádios parceiras da Farcom.
6: Olá, Darlan e Magno, olá, ouvintes do Fala Paraná. Hoje vamos mandar um abraço especial para os nossos amigos de Mercedes, que nos ouvem pela Mercedes FM, de Missal, que nos ouvem pela Nativa FM, de Moreira Salles, que nos ouvem pela Lara FM, de Morretes, que nos ouvem pela Graciosa FM, e de Munhoz de Melo, que nos ouvem pela Munhoz FM.
4: Muito bem, Adriele, o nosso carinho a todos os nossos amigos ouvintes, em especial das cidades que você acabou de citar. Vamos então abrir os nossos trabalhos, trazendo as principais manchetes do dia.
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5: Principais jornais do estado trazem hoje as seguintes manchetes. Pela Gazeta do Povo, jornalista e cartunista Francisco Pancho Camargo morre aos 80 anos.
6: Ainda no plano estadual, o jornal Folha de Londrina traz hoje: Câmara aprova apoio da GM a atividades escolares em Londrina.
5: Encerrando o giro das manchetes estaduais, temos o portal G1. Pai e filho são presos um ano após assassinatos de amigos que foram cobrar dívida em Icaraíma. Engavetamento com 4 carretas e 6 carros deixa 2 mortos na BR-277, no litoral do Paraná.
4: Estas são as manchetes das notícias de hoje, dos principais jornais e sites do estado. E a seguir, fique conosco, pois está no ar o programa Fala Paraná.
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4: Muito bem, estamos de volta com o Fala Paraná. Para iniciarmos os nossos giros de notícias pelas mais diversas regiões do nosso estado, através das nossas rádios parceiras da Farcom. Vamos então para o primeiro giro de hoje. Magno, por onde vamos começar a nossa viagem pelo Paraná?
5: Darlan, neste primeiro giro de notícias desta quarta-feira, vamos até a região dos Campos Gerais do Paraná. Estamos na linha com o repórter Ronaldo Guimarães, da rádio Imbaú FM de Imbaú. Olá, Ronaldo. O que você traz de notícias desta região para nossos ouvintes do programa Fala Paraná?
9: Olá, ouvintes do programa Fala Paraná. No último final de semana, tivemos fortes chuvas aqui na cidade de Imbaú, com queda de granizo. A Defesa Civil do nosso município traz uma informação que tivemos 33 residências afetadas em diversas comunidades da área rural aqui da nossa cidade e também no distrito de Charqueada de Baixo. As equipes da Defesa Civil e da Prefeitura Municipal estão realizando o levantamento dos danos e acompanhando de perto as famílias atingidas pelo temporal. A Secretaria Municipal de Assistência Social também está realizando os atendimentos às famílias afetadas, identificando as necessidades e prestando o suporte necessário nesse momento. As equipes permanecem mobilizadas em monitoramento das áreas atingidas, buscando garantir o atendimento e a segurança da população. Aqui da cidade de Imbaú, da Embaú FM aqui nos Campos Gerais, para o programa Fala Paraná, repórter Ronaldo Guimarães.
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0: Rádio São Carlos FM de São Carlos do Ivaí. Olá, Cunha. O que você traz de notícias dessa região para os nossos ouvintes do programa Fala Paraná?
1: Olá, ouvintes do programa Fala Paraná. Anvisa proíbe chás que promete efeito do manjaro. A Agência Nacional de Vigilância Sanitária determinou a apreensão e a proibição de uma série de produtos vendidos com promessa de emagrecimento e que fazem referência ao manjaro. Segundo a agência, os itens não possuem registro sanitário e estão proibidos de serem fabricados, distribuídos, comercializados, divulgados ou utilizados. A lista inclui os medicamentos Milagroso Ervas Bake, Milagroso Ervas Monjaro Turbo, Milagroso Ervas Monjaro 3 vezes, Milagroso Ervas Detox, Monfork X Emagrecedor, Milagroso Ervas Cápsula Azul, Milagroso Ervas Monjaro Rosa, Milagroso Ervas Monjaro e Ervas Vermelhas e Milagroso Ervas. A medida publicada também determina a apreensão do chá Sarapião, da empresa natural Ervas Produtos Naturais Limitada, Fermagon. Segundo a Anvisa, o produto não tem registro, notificação ou cadastro na agência e a empresa não possui autorização sanitária para funcionar. Da Rádio São Carlos FM, para o programa Fala Paraná, repórter José Cunha.
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3: Amigos paranaenses, vocês ouviram o nosso segundo giro de notícias regionais pelas rádios parceiras da Farcom. Fique ligado, porque daqui a pouco teremos uma nova rodada.
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3: Para você que nos ouve em cada canto deste maravilhoso estado do Paraná, através da rádio comunitária e da sua cidade, é sempre um prazer estar aqui contigo. E agora vamos trazer informação e conhecimento com o nosso quadro temático de hoje. Magno, conte pra gente quem estará conosco e qual o tema do quadro do dia.
4: Darlan, o nosso quadro temático de hoje é com Lincoln Luiz Pereira, que irá abordar o tema Direitos do Consumidor. Vamos conferir.
5: Você pergunta, o Ministério Público responde.
4: Comprei um celular pela internet, mas não gostei muito do modelo. O consumidor tem o direito de devolver um produto porque se arrependeu da compra? O promotor de justiça Lincoln Luiz Pereira responde.
6: Sim, você tem total direito à devolução. O Código de Defesa do Consumidor garante o que chamamos de direito de arrependimento. Como a compra foi realizada fora do estabelecimento comercial físico, nesse caso, pela internet, você tem um prazo de 7 dias contados a partir do recebimento do celular para desistir da compra. O mais importante aqui é que você não precisa justificar o motivo. Basta informar a loja dentro desse prazo, devolver o produto e você tem o direito de receber de volta todo o valor pago, inclusive o que foi gasto com frete.
4: Tem alguma pergunta para o Ministério Público? Mande para o e-mail mpnoradio@mppr.mp.br ou por nossas redes sociais. É só procurar o perfil MP Paraná.
5: Ministério Público do Paraná, sempre perto de você.
4: Vocês ouviram o nosso quadro MP Responde com Lincoln Luiz Pereira, que hoje tratou do tema Direitos do Consumidor.
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3: Já estamos de volta e para você que está nos ouvindo aí pela rádio comunitária da sua cidade, e fazemos um convite especial. Participe conosco do

0: próximos programas Fala Paraná, com sugestões de notícias e informações. E como fazer isso? Muito fácil. Envie uma mensagem para o nosso WhatsApp, DDD 41 98437 1253. Vamos de informação? Vamos chamar então mais um giro de notícias pelo Paraná.
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0: No nosso programa de hoje já tivemos a participação de rádios de algumas regiões do nosso estado. E agora teremos mais notícias exclusivas para você, amigo ouvinte. Adriele, apresente aos nossos amigos qual repórter está pronto na linha para trazer mais um giro.
2: Arlan, vamos agora até a região oeste do estado. Estamos na linha com o repórter Aires de Almeida, da Rádio Alternativa FM de Corbélia. Olá, Aires. O que você traz de notícias dessa região para os nossos ouvintes do programa Fala Paraná?
3: Olá, ouvintes do Fala Paraná. O município de Corbélia amplia a aquisição de produto das agroindústrias familiares e busca chegar a 100% das compras dos produtores locais. A alimentação servida aos estudantes da rede municipal do ensino de Corbélia também representa uma importante oportunidade de geração de renda e valorização de produção local. Em 2025, o município destinou mais de 400 mil para aquisição de produtos das agroindústrias familiares para merenda escolar. Em 2026, somente até o momento, já são mais de 200 mil investidos na compra desses alimentos. Atualmente, cerca de 50% dos produtos adquiridos para merenda escolar são provenientes de produtores de Corbélia. A iniciativa aproxima a produção rural das escolas, fortalece as agroindústrias familiares e faz com que os recursos destinados à alimentação dos alunos também permaneça na economia do município. Apesar do avanço, o município ainda precisa adquirir alguns produtos de fornecedores de outras cidades. É o caso do leite integral, iogurte, polpa de frutas e bananas, itens para os quais ainda não há em Corbélia produtores ou agroindústrias devidamente regulamentados em quantidade suficiente para atender a demanda da merenda escolar. Por isso, uma das metas do município de Corbélia é ampliar o número de produtores locais aptos a oferecer para alimentação escolar e gradativamente aumentar a participação da produção de Corbélia nas compras. A intenção é chegar a 100% de aquisições de produtores locais, sempre respeitando os critérios sanitários de quantidade e de regularização exigidos para o fornecimento de alimentos às escolas. Além de contribuir para a renda das famílias que vivem da agricultura e da agroindústria, a compra local permite que os estudantes tenham acesso a alimentos produzidos na própria comunidade. Da Rádio Alternativa FM, repórter Aires de Almeida, ao Fala Paraná.
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0: Você ouviu mais informações exclusivas do Sistema Farcom, o maior sistema de comunicação do rádio paranaense. E já vamos direto para outro ponto do estado, saber o que é destaque por lá. Magno, e agora, para onde vamos? E quem vai participar conosco, trazendo mais um giro de notícias?
4: Darlan, vamos agora até a região norte do estado. Estamos na linha com a repórter Natália, da Rádio Cidade FM, de Centenário do Sul. Olá, Natália. O que você traz de notícias desta região para nossos ouvintes do programa Fala Paraná?
5: Olá, ouvintes do programa Fala Paraná. Um ginecologista chamado Wilton José Pereira Cardim foi condenado a 20 anos de prisão por violar sexualmente pacientes no consultório particular aonde ele atendia em Maringá. A condenação considerou que Wilton cometeu crime de violação mediante a fraude pelo menos 5 vezes entre 2017 e 2023. Segundo a sentença, ele usava como pretexto um exame de escuta do coração e dos pulmões para se aproximar das pacientes e praticar atos de natureza sexual contra a vontade delas. Conforme a sentença, as investigações apontaram que os exames utilizados como justificativa não correspondiam à prática médica normalmente recomendada. Neste contexto, conforme a denúncia, o Wilton se aproveitou da profissão e da relação de de confiança para violentar as pacientes. Além disso, a decisão determina também que ele deve perder o cargo público que ocupava na Universidade Estadual de Maringá. Por fim, a sentença define que o médico deverá pagar cerca de R$10 mil de indenização a cada uma das 5 vítimas dos fatos em que resultaram a sua condenação. Da Rádio Cidade FM comigo, repórter Natália Ternovoi para o Fala Paraná.
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0: Voltamos com o nosso Fala Paraná e sem perder tempo, vamos conversar com outra região do estado, saber as notícias de lá. Adriele, quem está na linha para trazer o nosso último giro do programa de hoje?
2: Darlan, vamos agora até a região noroeste do estado. Estamos na linha com o repórter Beto Neves, da Rádio Scala FM de Paranavaí. Olá, Beto. O que você traz de notícias dessa região para os nossos ouvintes do programa Fala Paraná?
13: Olá, amigos do Fala Paraná. Quem utiliza patinetes elétricos, bicicletas elétricas e outros equipamentos de mobilidade individual deve ficar atento às regras de circulação. De acordo com o Conselho Nacional de Trânsito, os equipamentos de propulsão individual, como patinetes elétricos, monociclos e skates elétricos, podem circular em ciclovias e ciclofaixas com velocidade de até 20 km por hora. Quando autorizados em calçados, o limite é de 6 km por hora, sempre respeitando a prioridade dos pedestres. Já as bicicletas elétricas, com assistência ao pedal, cuja velocidade máxima de fábrica é de 32 km, por hora, podem circular nas mesmas áreas destinadas às bicicletas e não exigem emplacamento nem carteira de habilitação. Por outro lado, veículos elétricos que ultrapassem esses limites ou possuem acelerador independente com características semelhantes às de ciclomotores devem ser registrados, licenciados e conduzidos por motorista habilitado, seguindo as regras do Conselho de Trânsito Brasileiro. As autoridades de trânsito alertam que o descumprimento dessas normas pode resultar em autuações e apreensão do veículo, quando previsto na legislação. Além disso, o uso do capacete e o respeito à sinalização são fundamentais para reduzir acidentes. Com o aumento da circulação desses equipamentos nas cidades brasileiras, conhecer e cumprir as regras é essencial para garantir um trânsito mais seguro para condutores, ciclistas e também para os pedestres. Na Central de Informações da Rádio Scala FM em Paranavaí, repórter Beto Neves.
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0: Muito bem, vocês ouviram o nosso último giro de notícias regionais do programa de hoje, pelas rádios parceiras da Farcom. Agora vamos entrar em contato com a nossa correspondente em Curitiba, a jornalista Vanessa Ricardo, que traz notícias de hoje da capital do Paraná.
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0: Olá Vanessa, seja muito bem-vinda. O que você tem aí da capital para os nossos ouvintes do programa Fala Paraná?
14: Olá Darlan, Olá a todos os nossos ouvintes. A Prefeitura de Curitiba firmou uma parceria com a Caixa Econômica Federal para apoiar a implementação e o acompanhamento das subvenções econômicas do programa Curitiba de Volta ao Centro. O acordo prevê serviços técnicos para acompanhar projetos de requalificação e revitalização de imóveis e empreendimentos na região central da capital. A atuação da Caixa será dividida em três frentes: orientação sobre custos, acompanhamento das obras e também a transferência dos recursos por meio de uma conta vinculada. A parceria está relacionada a um edital de subvenção de 30 milhões de reais lançado pela Prefeitura este ano. Ao todo, foram apresentadas 47 propostas de empresários, comerciantes e proprietários de imóveis interessados em investir na região central. Juntos, os projetos representam uma previsão de 268 milhões de reais em investimentos. Já os pedidos de recursos públicos encaminhados à prefeitura somam 77 milhões de reais. O treinamento para os 110 mil mesários que vão trabalhar nas eleições do Paraná foi liberado nesta semana pelo Tribunal Regional Eleitoral. Segundo o TRE Paraná, todos os mesários e os cerca de 5 mil colaboradores convocados devem fazer a capacitação. O prazo termina no dia 2 de outubro. De acordo com o presidente do tribunal, o desembargador Luciano Carrasco Falavinha, quem vai atuar como presidente de mesa ou primeiro secretário precisa fazer o treinamento presencialmente. Para as demais funções, a capacitação pode ser realizada pela internet.
15: O trabalho deles é importante, porque eles fazem no dia da eleição a identificação do eleitor, a biometria, a conferência, a biometria, o que é muito importante para a transparência da eleição. Só em Curitiba são mais de 1.200 pessoas que farão esse treinamento presencialmente. Isso será feito em todo o estado do Paraná, com todas as zonas eleitorais. Os demais mesários farão treinamento via aplicativo do TRE Paraná, entrando com a senha do gov.br.
14: Aqui em Curitiba, Darlan, os treinamentos presenciais de 5 zonas eleitorais serão realizados no Fórum Eleitoral. Já os mesários que podem fazer a capacitação pela internet têm acesso ao curso pelo aplicativo Mesário do Tribunal Superior Eleitoral. Lembrando, né, que as eleições de 2026 terão o primeiro turno já no dia 4 de outubro. A inflação teve um recuo de 0,21% em Curitiba no mês de julho. Os dados são do boletim da inflação divulgado pela Fecomércio Paraná com base no IPCA. A queda foi puxada principalmente pelos grupos de transporte, com uma redução de 1,9%, vestuário, que caiu 1,86%, e alimentação e bebidas, com um recuo de 0,48%. Entre os alimentos, o pepino teve a maior queda de preço, de 33,42%. Também ficaram mais baratos o tomate, a cenoura, a batata inglesa, a laranja-pera e o brócolis. Na outra ponta, a manga ficou 17,63% mais cara. O feijão preto, a banana d'água, o alface e cebola também tiveram alta. A cebola acumulou um aumento de mais de 100% desde o início do ano. Já o grupo Habitação teve alta de 3,16%, influenciado principalmente pelo aumento médio de 20% na energia elétrica residenciais. As passagens aéreas também subiram, com uma alta de 6,76%. Nos últimos 12 meses, a inflação acumulada em Curitiba e na região metropolitana é de 3,05%, abaixo da média nacional, que está em 4,44%. Lucas Desordi, que é o assessor econômico da Fecomércio, falou porque a inflação da capital permanece mais baixa do que a média nacional.
16: A inflação em julho foi 0,07%. Se a gente comparar com a inflação do mês anterior, de junho, que foi 0,16, a gente registra uma desaceleração desse processo inflacionário. No acumulado de 12 meses, ou seja, agosto de 25 a julho desse ano, a inflação está em 4,44%. abaixo do limite superior da meta de inflação de 4,5%. A gente observou uma desaceleração bem significativa. Em linhas gerais, né, a queda do preço, ela se justificou muito pela questão dos alimentos, e o aumento de preços veio muito do grupo habitação, em especial energia elétrica residencial, que no caso de algumas capitais subiram bastante.
14: Quatro pessoas foram encaminhadas para avaliação médica após um vazamento de amônia em uma empresa de Paranaguá, no litoral do estado, no início desta semana. Segundo o Corpo de Bombeiros, uma quinta pessoa que teve contato com o gás recusou o encaminhamento para atendimento. As equipes isolaram a área e identificaram o ponto de vazamento. A válvula responsável pela liberação da amônia foi fechada, interrompendo o escape e eliminando a fonte de risco. De acordo com os bombeiros, apenas essas cinco pessoas tiveram contato leve com o produto. Depois que a situação foi controlada, o local permaneceu sob medidas de segurança. O Instituto Água e Terra também foi acionado para acompanhar a ocorrência. Lembrando, né, Darlan, que a amônia é uma substância tóxica de odor forte e é utilizada principalmente em sistemas de refrigeração industrial. Por hoje é só, eu fico por aqui e volto amanhã com mais notícias.
0: Obrigado, Vanessa, que falou direto de Curitiba, trazendo as notícias do dia da capital do Paraná.
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4: É isso aí, encerramos mais uma edição do programa Fala Paraná, agradecendo de forma especial a você, ouvinte, pela sintonia neste horário, aí na sua rádio comunitária, que para nós é um sinal de prestígio pela sua audiência.
2: Obrigada aos ouvintes do nosso Fala Paraná, um programa feito com muito carinho para vocês, através da união e parceria de mais de 150 rádios comunitárias espalhadas pelo estado.
0: Agradeço a você, Adriele, ao Magno e ao nosso editor Márcio pelos trabalhos de hoje, e a todos aqueles que colaboraram para a realização deste programa, transmitido para todo o estado, através das nossas rádios parceiras filiadas à Farcom, Federação das Rádios Comunitárias do Paraná. Lembrando que amanhã, quinta-feira, estaremos de volta, no mesmo horário, aqui na sua rádio comunitária. Obrigado a todos pelo carinho da sua audiência e fiquem com Deus.
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7: Simbora, meu povo! Salve, salve! Excelente manhã pra você de quarta-feira, 19 de agosto de 2026. Por aqui, Gil Godói, sim, sou eu. Já cheguei com meu cafezinho, meu biscoitinho. Vamos lá, torradinha passando aquele requeijão, aquele queijo cottage. Bora animar, bora acordar pra cuspir, viu? Já é meiuca da semana com a graça do nosso Senhor Deus, amém. Graças a Deus estamos vencendo, rompendo, mesmo no meio da dificuldade, mesmo arrastando corrente, mesmo com essa cara de limão chupado pra dentro. O importante é que você está vencendo a semana, graças a Deus. Tudo bem com você? Dormiu bem? Passou bem o dia? Ainda tá querendo dormir mais? Não, meu filho, o galo já acordou, o povo já tá aí correndo atrás do prejuízo, os ônibus já estão lotados. Vambora, viu? Simbora! Limpa a remela no canto do olho e a baba no canto da boca. Bora agitar a sua mãe. pedidomusical.com.br ou também através do Instagram de Gil Godói, que a galera classe A já chega por lá, mandando mensagem, mandando seu alô, faça como eles você também, tá? Arroba Gil Godói, locutora. Pra começar tem as maluquetes, Maior e Maraíza, 9010, aumenta o som, o dia já começou, viu?
8: Existe uma teoria que se chama 9010, onde uma pessoa tem 90% daquilo que você procura em alguém. Só que você foca naqueles 10% que falta. Aí você sai pra rua, se aventura e realmente você encontra aqueles 10%, mas não se deu conta que perdeu os 90%.

0: Sim, já começamos os trabalhos por aqui. O Bom Dia já tá rolando quente. Tá ótima quarta pra você. Nando Moreno passou por aqui acompanhado de Rick Renner. Por isso eu vou beber. Beber café, beber leite, beber chato. Uma vergonha em sua cara. Uma vergonha em sua cara. Por aqui seguimos com a nobreza do amor. Tira a mão desse copo aí, meu filho. É café.
1: Por aqui, seguindo o nosso resumo de novelas, quarta-feira, 19 de agosto, em A Nobreza do Amor, te conto que Virgínia garante que Mirinho será seu marido. Kênia reclama de Binta, continua. Campbell e Binta se estranham e Gendal nota. Niara se preocupa com a demora de Alica em voltar do engenho. Omar sente ao ver Tonho muito próximo de Alica, trabalhando juntos em suas terras. Eu fico por aqui, um beijo, obrigada pela companhia. Daqui a pouquinho tem mais na nossa nova novela Por Você.
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0: Tiazinha, encerramos super bem o nosso primeiro bloco aqui do Bom Dia com a Mineirinha de Sete Lagolas. Paula Fernandes, Shania Twain, You're Still the One, música bonitinha demais. E aí, já mandou a sua mensagem? Não! O programa já começou, você tá esperando o que pra você mandar? Tá aí vendo esses vídeos bobocas, engraçadinhos, aleatórios, né? Deixa pra ver no horário do almoço, tá? Enquanto isso, cola aqui com o Gigodói, manda sua mensagem, o seu alô, que eu tô esperando no Instagram, @gigodoilocutora.
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1: Oito e 24. 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
3: Gente, e aí, até quando vai o calor, hein? Alguns pontos do nosso Brasilzão, sim, o calor chegou em pleno inverno, né? Os dois estão trocando uma ideia, sentaram na mesa pra beber um café. Frente fria avança na quinta pelo sul, ar frio ganha força no fim de semana no sudeste. Aí o Godoy trazendo informação pra você, tá? O calor intenso ainda domina boa parte do interior do Brasil, mas a semana terá uma mudança importante no tempo. Depois de vários dias de temperaturas elevadas e umidade muito baixa, uma frente fria começa a avançar pelo sul na próxima quinta-feira. Amanhã se prepara e abre caminho para uma massa de ar frio mais forte, que ganha intensidade no fim de semana e que também alcançará áreas do centro-oeste e do sudeste. Até lá, o destaque continua sendo a onda de calor, que eu vou te dizer, né? O subaco de pizza tá danado. Aí você me pergunta, Godoy, mas quando é que o frio vai voltar? A gente tá no inverno. A mudança começa entre a noite de quarta-feira hoje e a quinta-feira, quando uma frente fria passa a avançar pelo sul e também favorece a entrada de ar mais frio pelo Pantanal e por Mato Grosso do Sul. Então, na sequência, as temperaturas caem em áreas de Mato Grosso, incluindo Cuiabá e trechos do sul e do leste do estado, enfraquecendo o calor mais intenso. Segundo a Clima Tempo, a queda de temperatura começa a aparecer na quinta-feira no sul, em Mato Grosso do Sul, no oeste de São Paulo e no sul de Mato Grosso, justamente no último dia previsto para a onda de calor. Na sexta-feira, a frente fria alcança a faixa costeira do sudeste e ajuda a mudar a direção dos ventos, abrindo caminho para a entrada de ar mais frio. No fim de semana, uma nova e mais forte incursão de ar frio amplia o resfriamento e derruba ainda mais as temperaturas no sul, no sudeste e em parte do centro-oeste. Então, gente, nós precisamos aí, né, já tirar as casacas de dentro do guarda-roupa de novo, lava todos que estão aí cheirando aquela cebola de ontem, né, que você ficou usando em camadas. Então, lave tudo, porque vai precisar voltar a usar as casacas, os bobojacos, viu? Então se prepara, curta um pouquinho mais o calorzinho que tá se despedindo novamente, que ele vai ali e depois ele volta. Curtiu a informação sobre o tempo? Se organizou? Então beleza. João Neto e Frederico com Eduardo Costa, nega véia.

0: Felipe Araújo, faz barulho comigo.
1: Bom dia, continua por aqui, te fazendo companhia nessa manhã de quarta-feira, enquanto você tá aí lutando contra a pegueza. Jefferson Moraes deu erro com Felipe Araújo e a gente dá sequência com o horóscopo do dia.
2: Gente, hoje é quarta-feira, dia 19 de agosto de 2026. Eu sou a Suzy Luz e tô chegando com as previsões astrais para esse dia 19 de agosto. Vida longa para quem dá mais um giro em torno do sol. Quem nasce dia 19 de agosto é do signo de Leão, com a personalidade do signo de Virgem. São pessoas que equilibram brilho. Costumam ter muita sorte para ganhar dinheiro em loterias e em jogos. Tem determinação e poder de realização. Tudo de bom para você, Leonino, Leonina, que faz aniversário hoje, 19 de agosto. Áries, Touro e Gêmeos. Oi, Áries, nascidos de 21 de março a 20 de abril. Áries, a lua garante hoje um pique no trabalho, mas cuidado para você não se envolver em fofocas ou discussões. Seu coração vai pedir segurança. Cor para hoje, dourado. Números da sorte, 12, 03 e 57. Touro, nascidos de 21 de abril a 20 de maio. Touro, procure deixar de lado as preocupações e os assuntos polêmicos. Cuide da sua saúde e controle o estresse. O clima pode esquentar na paquera e no amor. Cor para hoje, prata. Números da sorte, 85, 76 e 22. Gêmeos, nascidos de 21 de maio a 20 de junho. Gêmeos, estimule a troca de ideias. Marte deixa você muito firme e convincente nas palavras. Sinal verde para assumir compromisso ou falar em casamento. Cor para hoje, preto. Números da sorte, 77, 14 e 05. Eu já volto e falo com Câncer, Leão e Virgem.
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0: Tá aí pra você mais um sonsaço na voz de Grupo Menos é Mais e Luísa Sonza Memórias. Ah, meu Deus do céu, pra você que hoje tava totalmente desmemoriado, teve folga ontem e hoje tinha que trabalhar, quase que você esquece. Acorda pra vida, meu chuchu. Começando os meus alôs por aqui, José Manuel Inocêncio Nascimento. Que Deus abençoe muito a sua quarta, viu, José? Meu companheiro aqui de todas as manhãs, sempre manda mensagem, né? Zena Souza Maravilhosa. Oi, Zena, me mandou um monte de beijocas por aqui. Última quarta, Zena, já tomou aquele cafezão? Hã? Cafezinho com leite, Toddy, chá ou aquele cafezão pretinho, nada básico. Depois você conta aí pra Jugodói, tá? Enquanto isso, eu chamo o intervalo, mas
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3: Oito e quarenta e quatro.
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2: Sim, gente, o love acabou, meu Deus, como assim? Marina Sena e Juliano Floss terminam o relacionamento. Gente, mas esses dois tinham uma coisa, né? Um amor, uma... Ali o negócio era intenso, viu? Ali o fogo pegava e pelava quem tava perto. Marina Sena, de 29 anos, e Juliano Floss, de 22, terminaram o namoro. Quem informou sobre a separação foi o próprio ex-BBB por meio de um post nos stories. Ele agradeceu a toda a torcida dos seus seguidores pela história de amor que viveu com a cantora e disse que, em respeito a essas pessoas que torciam por eles, comunicou a nova etapa da sua vida. Aos que sempre torceram ao carinho por nossa história e em respeito a tudo que vivemos juntos, comunico aqui o fim do meu relacionamento com Marina. É. Os dois, que tinham amigos em comum com a cantora Anitta, começaram a se envolver no início de 2024, após viagens juntos a Fernando de Noronha. Logo após ele terminar a relação com Vivi Vanderlei. No entanto, eles tornaram a relação pública em julho do mesmo ano, ao viajarem juntos para Amsterdã, na Holanda. Numa ilha, sucesso de Marina foi escrita no início do relacionamento deles. A cantora também dedicou faixas como Lua Cheia e Combo da Sorte a um influenciador, mas pelo visto acabou. Não entendi, gente. Os dois tinham uma coisa, um novo, um negócio, né, gente? Mas, né? Depois que ele saiu do BBB, a gente achou que ainda mais que fosse grudar, que fosse, né? Talvez o negócio fosse até vingar, quem sabe, que acho que eles já moravam até juntos e tudo mais. Mas, pelo visto, chegou o final, gente. Não teve explicações, ninguém se manifestou quanto ao que rolou, mas vamos acompanhar. Tendo alguma informação, a gente te conta aqui, porque sim, mexemos, metemos a nossa colher de pau na vida alheia, porque quem mandou ser celebridade? A gente fala aqui no programa. Eu shipava esse casal, achava eles dois bonitinhos, e você gostava? É, tudo acaba, né, gente? Tudo acaba. Ana Castela Boiadeira chega pra cá com o nosso quadro.

0: Trazendo sonsaço pra você despertar com um sorriso no rosto, despertar animado, dançando, pulando, falando, é possível, a vida faz sentido. Assim que tem que ser, joga pra cima e positividade sempre, tá? Hugo e Guilherme, vazela pra Kiara, o Bom Dia continua por aqui com a nova novelinha que tá dando o que falar, confere aí.
1: Por aqui, quarta-feira, 19 de agosto, te conto que Dulce estranha ao chegar à casa de Bela e ver as crianças de Julie. Bela se dá conta da responsabilidade que assumiu ao proteger, cuidar dos filhos da amiga. Juarez conclui que ele é o responsável pela morte de Julie e se desespera. Dalva e Neiva suspiram por Ricardo. Olha isso, gente. Eu fico por aqui, daqui a pouquinho tem mais em Quem Ama, Cuida.
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0: Fechando assim, mais um bloco aqui do Bom Dia, galerinha. Super good vibes do Skank, né? Samuel Rosa nos vocais e companhia. Infelizmente, essa banda acabou. Mas algum dos caras aí seguiu carreira solo, né? Resposta, adoro essa música, cara. Tem uma vibe super delícia, né? Super leve pra essa manhã de quarta-feira. Mas, ó, não vai muito nessa vibe aí não, viu? Pega no tranco, nem que seja ladeira abaixo. Deixa eu aproveitar pra mandar um alôzão aqui, mandar um abraço especial para quem ouve o meu programa e pra quem também ouviu o programa do meu marido ontem. E disse que ouve o meu programa também. Meu muito obrigada, viu, Adair? Aquele beijo pra você. Valeu demais, tá? Ele ouve o programa do meu esposo, do cabelo. E disse que ouve também o meu programa, que eu sou doida quanto. Eu tive um excelente professor, viu, Adair? Aquele abraço pra você com todo o meu respeito, todo o meu carinho. E pra todos de ressaquinha. Continue sempre na escuta, viu, Adair? Daqui a pouquinho eu tô de volta com mais alô, porque tem uma galera participando aqui. Eu não falei nome de ninguém. Daqui a pouco essa parada rola na minha cabeça. Fica aí.
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3: Acerta os ponteiros aí, 9:05 agora.
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5: Bom dia! Hora de falar de Robert Downey Jr., que desperta fúria nos fãs da Marvel ao revelar qual é o seu personagem favorito. Você me fala de quando alguém que é Robert Downey Jr. é o que interpreta o Homem de Ferro, querido. Bom, o cara desagradou os fãs ao revelar qual o seu papel favorito de interpretar no universo cinematográfico da Marvel. O astro norte-americano de 61 anos participou do programa Good Morning America recentemente e falou abertamente, né? Depois do consagrado papel como Homem de Ferro, ele assumirá outro personagem em dezembro no filme Vingadores, Doutor Destino, né? Victor Von Doom, mais conhecido como Doutor Destino, um dos principais vilões dos quadrinhos da Marvel. Diante disso, ele foi questionado qual deles era melhor de interpretar. O que você acha? É, meu bem, agora no papel de um vilão, o ator admitiu que sentiu intensamente essa diferença. Eles, os outros atores, são os heróis bonzinhos e eu estou com essa máscara, esse capuz. E fico pensando, eles estão todos de um lado da câmera, todos estão bravos comigo, irados. Depois, sem poder dar muitos detalhes sobre o próximo filme, disse que o que acontece nessa relação com seu novo personagem é tão inesperado, surpreendentemente e bonito. Sendo assim, respondeu de forma direta a pergunta inicial: vou escolher Doutor Destino por enquanto, porque realmente pude observar o que senti falta durante todo esse tempo. Ah, gente, entre o Homem de Ferro e o Senhor Destino, ele prefere o Senhor Destino. Ah, sim, vai aparecer de verdinho com aquele capuzinho, né? Mais magrinho, sem aquela pompa toda de portão. É, gente, vai parecer mais humilde, digamos assim. E você, prefere Robert Downey Jr. como um Homem de Ferro maravilhoso, né? Charmosérrimo. Ou como um humilde mago do Senhor Destino? Conta aí pra gente, assim você vai ver o cara no filme, tá? Não adianta chorar, não. Vem aí mais um filminho bacana demais da Marvel dos Vingadores. Eu adoro. Momento cinema aqui, produção foi, né? Tiago Carvalho, Hugo Guilherme, nem pra ser solteiro eu presto. Por aqui o Bom Dia continua, acorda, limpa essa remela, no canto do olho.

acorda minha filha, que a gente mastiga o mato e cospe, o gafanhoto, se você quiser, come o gafanhoto de lanche no café da manhã, né, meu? Não, Jugodói, não. Bom, depois dessa sonzeira de Japinha Conde, Conde do Forró e Eduardo Costa, desperdício, a gente tem mais dicas da astrologia.

0: Câncer, Leão e Virgem. Câncer, nascidos de 21 de junho a 21 de julho. Câncer, hoje, se você tem parcerias com os parentes, o céu recomenda jogo de cintura para você conciliar seus interesses com os dos outros. Ótimo astral pro amor. Cor para hoje verde, números da sorte 78, 06 e 15. Leão, nascidos de 22 de julho a 22 de agosto. Leão, imprevistos podem mexer com as suas emoções. No trabalho, mostre que você é flexível e sabe se adaptar. Puxe papo. A cor para hoje é o cinza, números da sorte 73, 47 e 28. Virgem, nascidos de 23 de agosto a 22 de setembro, Virgem, hoje você deve dar continuidade às mudanças. Cuidado com as finanças, viu? Você pode se entusiasmar em um novo romance. Cor para você, marrom, números da sorte 71, 35 e 76. Eu já volto e falo com Libra, Escorpião e Sagitário em mais um bloco de previsões.
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4: Vou ser sincero com você. Acho que pra

0: É sucesso que fala por aqui. Esse programa é sucesso e traz os melhores sucessos do momento pra Ericlão Graveto. Em especial pra você que tá com essas pernas de graveto na academia tentando dar uma bombada. Uma hora você consegue, viu? Pega firme. Até na Castela conseguiu, meu filho. Que satu. Bom, Henrique Pereira, aquele beijo pra você. Boa quarta-feira, viu, meu querido? Simone de Bengo maravilhosa, aquela beijoca, viu, Si? Boa quarta pra você. A Miranilda Lima Venâncio, que tá sempre na escuta, me dando bom dia. Minha fiel escudeira também de todas as manhãs. Um beijo pra você, viu, Mira? E pra todos de Córrego Vista Alegre, São Domingo, Santa Margarida, aquela beijoca mais do que especial, viu? Elton César e sua trupe, queridíssimo aqui do programa, são os meus queridos, né? Os brutões da obra, Elton César, também o Jesus Rosa e o José Antônio. Eita, meu povo! Boa
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4: Hora certa aqui na Cidadão FM 923.

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2: Dando sequência por aqui no Bom Dia. É, gente, Zezé de Camargo faz 64 anos e cidade presente, sabe o quê? Um jatinho, tá virando moda, né, gente? Tá virando moda poluir o céu, poluir o planeta com gás carbônico. Zezé de Camargo comemorou o seu aniversário de 64 anos em grande estilo na segunda-feira. O sertanejo deu a si mesmo um presente. Ah, vou dar aqui pra mim, um jatinho. Ah, que beleza. Um jato executivo todo chiquetoso, Cessna 525 Citation Jet C12 CJ2. Mas fala isso tudo correndo, quero ver. O modelo desse tipo de aeronave, que foi produzido entre 2006 e 2014, tem valores que variam entre 14 milhões e 30 milhões. O ano de fabricação e as horas totais de voo impactam no preço. Ô, gente, eu não sei nem o que é um milhão, não sei nem o que é meio milhão, não sei. Gente, não tô sabendo nem o que é milho. Ai, meu Deus do céu, meu aniversariante chegou, disse sua esposa Graciele Lacerda, ao mostrá-lo posando a aeronave em Avaré e depois admirando o presente, namorando o avião novo que acabou de comprar, divertiu-se ele. É, gente, quem tem dinheiro demais não sabe o que fazer, faz o quê? Compra jatinho, parabéns pro cara, né? Vai agilizar idas e vindas para os seus shows. Muita saúde, né? Muitas alegrias para esse cantor que, claro, né, é o ícone do sertanejo raiz do nosso país. Parabéns, Zezé! É, gente, é o jatinho com 1 milhão, né? 1 milhão, 2 milhões, 1 milho, pra tudo lá. Vamos de música, a gente continua por aqui arrepiando a sua manhã de quarta-feira. É, meu bem, bora acordar pra cuspir, bora tomar aquele cafezão. Em especial pra você que hoje acordou, né? Naquele estágio em que o corpo levanta, mas a alma fica lá na cama. Você levanta, fica, eu levantei, eu não levantei. É, desse jeito, viu? A gente fica meio confuso. Trata de descansar, meu filho. Dorme mais cedo, que aí você acorda com mais energia. Assim como o Jogodói, que parece um esquilinho de Deu a Louca no Chapeuzinho Vermelho. Vamos de som. Gustavo Lima, relação errada com Bruno Marrone.

0: Por aqui mais uma sonzeira de primeira qualidade pra você, meu chuchu. Humberto e Ronaldo, há uma ex atrás, Deus me livre, corre. Se é ex que tá atrás de você, corre, corre a milégua. E fala, volta pro mal, oferenda. Programa mais animado da sua manhã, continua por aqui trazendo spoiler de quem ama, cuida. Seguindo quarta-feira, 19 de agosto, em Quem Ama Cuida, te conto que Adriana agradece a Pedro por não ter desistido dos dois. Kleber não aceita trabalhar com Ademir. Bruna e Carmita ficam surpresas quando Ademir decide quitar sua dívida bancária. Elisa fala para Otoniel se aconselhar sobre o seu dom espiritual. Pedro discute com Kleber e Ademir diz a Luan que precisa pensar em uma maneira de enfraquecer Pedro. Eu fico por aqui, amanhã eu volto com mais resumos de novelas. 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

0: Assim a gente lacra mais um bloco aqui do Bom Dia com Roselyn Snap, sonzeira pra você, viu? Em especial pra você que tá ouvindo o programa, Raimundo já marcou presença aqui hoje novamente, já bateu o seu cartão, né, Raimundo? Nosso querido Raimundo Miranda, que vende água de coco em Balsas, Maranhão, tá sempre na escuta. Valeu demais pelo carinho, viu, Raimundo? Boas vendas, muita prosperidade e abundância pra você, tá? A Lu Miranda, nossa querida cowgirl da internet, a nossa gatíssima, sempre na escuta também, né, Lu? Elimar Vieira, bairro Quelé, bom dia pra você, viu, Elimar, e pra todos os seus familiares e seus amigos em Matipó, bairro Quelé, tá? Daqui a pouquinho tem mais alô, tem mais bom dia, tem mais café com o meu cabelo.
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2: Dando sequência por aqui, falando agora de Pit. Sim, Pit encerra agora pros roqueiros de plantão, viu? Pra galera que gosta da baiana roqueira, Pit, Led Bruno, né? A galera aí, companhia, assim como o Jugodói. Pit encerra jejum de 7 anos e confirma novo álbum de inéditas. Olha a boa notícia aí, viu? Pit confirmou na última segunda-feira o lançamento de seu 6º álbum de estúdio com canções inéditas, intitulado Pit. O trabalho chega às plataformas digitais no dia 16 de outubro. O anúncio põe fim a uma espera que se arrastava desde Matriz 2019, último registro autoral da artista. Ei, pra alegria do povo, ela tá de volta. O intervalo de 7 anos sem álbum de inéditas da Pit se deu por causa de outros projetos colaborativos, turnês comemorativas, uma pausa estratégica dos palcos para reestruturação criativa. A caneta ferveu. Como surgiu o novo disco de Pit? O processo do novo disco começou a se desenhar de forma espontânea no final de 2025, período em que Pit voltou a escrever sem a premissa de formatar um repertório específico. Bom, eu tenho dito que estou fazendo o primeiro disco da minha vida, porque essa é a sensação. As coisas vêm na hora em que precisam vir. Depois de 7 anos, surgiu um jeito novo de criar e eu me permiti seguir esse movimento sem tentar controlar o que estava acontecendo, explicou a cantora. A dinâmica remete ao início de sua carreira solo em Salvador, antes da estreia com o admirável Chip Novo de 2003. Combinando a urgência inicial, a bagagem acumulada ao longo de mais de 2 décadas de trajetória no rock brasileiro. Então, pra resumir, Pit tá chegando aí, cara, assumiu direção geral, arranjo e coprodução do novo disco, que vai ser lançado no próximo dia 16 de outubro. A Pit está de volta, nossa roqueira baiana maravilhosa. Boa notícia, viu, para os camisas pretas de plantão Brazucas. Curtiu aí? Eu também curti. Bora conferir logo assim que lançar pra gente inserir aqui na programação do nosso programa. Fechado? Fechado também é som bom demais que vai rolar agora pra você. Bora, bora. Lúcia Bence Chifre, enfia ele no asfalto, mais ou menos aí uns 3 metros pra baixo da terra. Cola, micropore e band-aid no seu cotovelo. Zé Neto e Cristiano, barulho do foguete!

0: As melhores músicas, a melhor vibe pra você que tá aí na padoca enchendo essa pança. É, meu bem, come, come mesmo. Depois você pensa como é que você vai acabar com isso daí no finalzinho de semana, correndo, andando de bicicleta, correndo atrás do filho. Dá seu jeito. Por aqui seguimos. Depois o som de Bruno Rosa, Cleiton e Romário, cervejas. Socorro! A gente segue com mais horóscopo do dia.
1: Mais um bloco de previsões astrais por aqui, Libra, Escorpião e Sagitário. Agora eu falo com você, Libra, nascidos de 23 de setembro a 22 de outubro. Ótimo dia para você mudar de casa, se reconciliar com alguém da família. No trabalho, use a sua experiência para brilhar. A intimidade esquenta, cor para hoje, bordô, números da sorte 63, 54 e 27. Escorpião, nascidos de 23 de outubro a 21 de novembro. Escorpião, ótimo dia para fazer cursos e se aproximar de colegas experientes. Bom dia também para viajar, se divertir. No romance, valorize os desejos. A cor para hoje é o amarelo, números da sorte 10, 19 e 01. Sagitário, nascidos de 22 de novembro a 21 de dezembro. Sagitário, o céu tá favorável para você viajar, fazer passeios. Você pode se alegrar e fazer contatos com gente que mora longe. Boa sintonia no amor. A cor para hoje é o amarelo, números da sorte 92, 83 e 38. Eu já volto e falo com Capricórnio, Aquário e Peixes.

0: Por aqui, um bom dia, seguindo a todo vapor, né? Essas duas não são bom pra todas as tribos, tá? Atitude 67, Ave Nivine, acaba com o forró. Ih, se acabar com o forró, lascou, hein? Os forrozeiros de plantão pegam a sapatilha e jogam na sua cabeça, tá? Não acaba com o forró, não. Ótima manhã de quarta, em especial para a Edna Soares. Todos os dias estou sintonizada no seu bom dia. Você é uma pessoa muito bem-humorada. Sempre de bem com a vida. Ô, Edna, querida, se eu sentar com você e te contar a minha vida, você vai chorar comigo e vai chorar, não vai conseguir parar, vai chorar de soluçar. Mas a gente precisa sacudir a poeira, dar a volta por cima e seguir em frente, porque se a gente para, meu bem, é pior, tá? Mas muito obrigada pela sua mensagem, eu adorei. Sinta-se abraçada por Gil Godoy, uma excelente manhã de quarta-feira pra você e pra toda a sua família, tá? Obrigada aí pela companhia. Vânia maravilhosa, bom dia, Vânia! Aquele beijo especial pra você e todo mundo, né? Na Fazenda São Sebastião, município de Rio Verde, Mato Grosso do Sul, aquela beijoca pra você, né? Que tá sempre na escuta. Aquele abraço pra você, pro seu esposo, Mário Augusto, que também sempre que pode ouve o programa, né, Vaninha? Beijo pra você, boa quarta, tá maravilhosa. Daqui a pouquinho tem mais alô, tem mais bom dia, Sérgio Henrique. Oi, Sérgio, bom dia pra você, viu? Obrigada pelo carinho. Daqui a pouquinho eu tô de volta.
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5: A cantora Simaria e Simone Simaria, coleguinha, vai finalmente começar a sua carreira solo. Após 4 anos de pausa para tratar da saúde, ela marcou a gravação de um show para o dia 12 de setembro em São Paulo. Os ingressos estão à venda a partir de R$75 meia entrada. A entrada mais cara sai por R$380 inteira do camarote central. Não, a foto tá lindíssima para divulgação do show, viu? Eu nunca deixei de ser música. Ela sempre esteve em mim. Esse tempo foi importante para que eu pudesse voltar do jeito que sonhava. Inteira, feliz e pronta para viver tudo isso novamente ao lado do meu público. Estou contando os dias para esse reencontro, disse Simaria. Então, meu bem, detalhe, tá? Ela disse que nessa nova fase ela entrou para o casting do escritório, né? Live Talentos, que passa a gerenciar sua carreira. É a mesma empresa que agencia Chitãozinho, Chororó, Fábio Júnior, Zezé de Camargo e Luciano Júnior, entre outros. E detalhe, ela disse que na gravação desse novo DVD, inclusive, não vai contar com participações especiais nenhuma, tá? O projeto foi concebido para valorizar a voz de Simaria, né? A identidade artística da cantora. Então, pra você que tá afim de ir achando que vai ter alguma participação especial, vai ter não, tá? Mas dá uma conferida aí nas fotos de divulgação dos shows, nas redes sociais. A coleguinha tá voltando solitária e tá voltando com tudo. Bora acompanhar, né? Por aqui a gente continua trazendo também com tudo a Sonsaça, a melhor playlist da sua manhã, Jorge Matheus com Lauana Prado. Haverá sinais. Eita, eu canto bem demais.

0: Encerrando mais um bloco por aqui do Bonde. Especial pra você que tá aí tomando um banho de gato correndo porque tá atrasado. Eita, lava essas coisas direito aí. Anitta com o Melim, meu mel. É sério, gente. Tem hora que a gente tá atrasadão, a gente toma um banho daqui pra ali, aquele famoso banho de gato, né? Aquele famoso banho feijoada. Pra chegar a tempo no trampo, mas cheirosinho, né? Tem que chegar cheirosinho. Não adianta tomar um banho de lepo-lepo aí de qualquer jeito e chegar cheirando a pizza, o Cheetos de ontem, tá? Aquela beijoca para Francisca, nossa querida casquinha de bala, Alexandre Pires, ótima quarta-feira pra você. William, também bom dia, viu? Boa quarta. Francisco Ventura, excelente manhã de quarta-feira pra você. Tem uma galera também super classe A que mandou mensagem aqui pra Jogodó. Gente, deixa eu achar o povo. Cadê o povo que mandou mensagem aqui? Jogodó, eu ouço seu programa todos os dias, por favor. Por favor, me manda um alô. Cadê? Gente, manda pra mim, por favor. Se possível, claro, né? Se possível, manda no meu direct, porque às vezes vocês comentam no post e durante o programa eu esqueço. Encontrei. Genilda, manda um alô pra mim. Sou de Raul Soares, Minas Gerais. Olha a minha mensagem. Ô, Genilda, eu te achei, mulher. Aquele beijo pra você, viu? Pra todo mundo ligadinho. Raul Soares, Minas Gerais. Ô, gente, Minas Gerais em peso ouve esse programa. Eu sou muito grata. Muito obrigada aos mineirinhos, viu? Continue na escuta aí, meu povo, que já eu tô de volta com o último bloquinho.
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2: Última de hoje, meu povo! Temos que falar dela, né? Que é uma grande... Era uma grande... Aliás, vai continuar sendo, gente. Ninguém deixa de ser o que foi. Sabe, eu acho assim, sabe? Laura Cardoso morreu aos 98 anos. Grande estrela, né? Grande estrela, grande, enorme. Uma das maiores estrelas da TV, da teledramaturgia. Viveu até os seus 98 anos. A informação foi compartilhada em seu perfil no Instagram na madrugada da última terça. A página é administrada pelo bisneto da atriz, Fernando Faria, que também divulgou a informação em seu perfil pessoal. Em conversa com quem, ele disse que a atriz partiu às 23h24 de segunda-feira de causas naturais em sua casa, em São Paulo. Nossa grande estrela se despediu de nós. Laura Cardoso estará sempre em nossos corações. Obrigado por tudo, nossa amada e eterna Laura Cardoso. Uma maravilhosa atriz, né? Estrela da dramaturgia brasileira. Deixou duas filhas, Fernanda e Fátima, e três netos. Com mais de 1 milhão de seguidores no Instagram, o perfil costumava compartilhar alguns registros da artista, evidenciando sua convivência familiar, gosto pela leitura e recordações profissionais. Embora tenha passado os últimos anos longe das novelas, Laura tinha contrato vitalício com a TV Globo e participou da gravação da vinheta de fim de ano da emissora em 2025, quando reencontrou amigos como Tony Ramos e Suzana Vieira. Ela também foi homenageada com uma estrela na calçada da fama dos estúdios Globo em outubro de 2025 e fez questão de comparecer à cerimônia de inauguração do espaço. Maravilhosa, né? Ela estava distante das novelas desde a participação como Matilde Azevedo em A Dona do Pedaço em 2019, mesmo ano em que estrelou Capa da Quem e falou sobre a morte. Brinco com as minhas filhas que só tenho medo do fantasma, mas não tenho medo nem da morte. É uma besteira ter medo da morte. Ela é imprevisível, mas inevitável. A gente não sabe quando ela vem, mas que ela é certa para todo mundo, ela é. Só não diz a hora que vem, disse Laura na ocasião. Amo a vida, agradeço a Deus por ter chegado a essa idade, mas a gente um dia vai embora, afirmou a atriz. Laurinda de Jesus Cardoso nasceu no Bixiga, bairro italiano de São Paulo, em um lar de humildes camponeses imigrantes de Portugal. Aos 15 anos, decidiu que queria ser atriz e iniciou sua carreira no rádio teatro, onde conheceu o marido Fernando Balerone, morto na década de 80. Em 52, estreou em sua primeira novela Tribunal do Coração, na recém-inaugurada TV Tupi. Bom, ela tinha mais de 100 trabalhos, incluindo mais de 60 novelas em seu currículo. Não vou me estender demais a falar de tudo isso, senão nós vamos tecer aqui um novelo de lã e seria necessário fazer um especial Laura Cardoso pra gente falar dessa grande atriz. Mas fica aqui a nossa homenagem a essa maravilhosa atriz que deixou a sua marca na teledramaturgia brasileira, sem dúvida nenhuma, que nos deixou aos 98 anos. Vida longa à memória de Laura Cardoso. Seguimos o nosso bom dia, jogando sempre pra cima, né? Deixará saudade, sem dúvida nenhuma. Simone Mendes!

0: Então, o Bom Dia continua por aqui, é o último bloco, não adianta ficar triste, viu? Depois de Lauana Prada, Mamãe da Vez, Fred e Fabrício, Frio da Solidão, tá só o que você quer, meu, porque tem de opção por isso, só você procurar. Uma hora você acha, dedo podre. Seguimos por aqui com mais horóscopo do dia.
1: Último bloco de previsões astrais nessa quarta-feira. Eu sou a Suzy Luz e é muito bom estar aqui na programação te contando o que os astros revelam, tá? Capricórnio, Aquário e Peixes. Vamos lá, Capricórnio, nascidos de 22 de dezembro a 20 de janeiro, Capricórnio, a lua incentiva você a lutar pelos seus objetivos. Você pode ter conversas importantes em família. Vai querer conhecer bem o crush antes de investir. Cor para hoje, violeta, números da sorte 03, 39 e 25. Aquário, nascidos de 21 de janeiro a 19 de fevereiro, Aquário, você não vai medir esforços para trabalhar e se destacar. Pode buscar apoio da família para um projeto. Na união, as diferenças vão aparecer e você vai saber como contorná-las. Cor para hoje azul, números da sorte 76, 94 e 22. E para fechar as previsões, peixes, nascidos de 19 de fevereiro a 20 de março, peixes, você pode colocar em prática um projeto guardado. Evite impor a sua opinião. Papos descontraídos ajudam na paquera e no amor. A cor para você é o azul, números da sorte 58, 65 e 50. Amanhã tem mais previsões. Boa quarta-feira, até lá!
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0: E assim, chegamos ao final do Bom Dia, enquanto você tá aí, né, esperando sentadinha essa água ferver pra você passar mais um café. A gente encerra o programa de hoje com Xande Avião, perfume caro. Fica gastando perfume, não, viu? Compra Body Splash, que é mais barato, você fica cheirosa do mesmo jeito. Vou ficando por aqui. Desejo a você uma excelente quarta-feirosa, tá? Amanhã eu tô de volta, cedinho, acorda cedo, deixa de preguiça. Deus ajuda quem cedo madruga, fechado? Força na peruca, levanta cedo, lava o rosto e corre pra luta, tá? Aquele beijo instalado em você, bom restinho de quarta, até amanhã. Tchau!
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1: 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Bom dia, bom dia.

Aquela travadinha básica aqui, mas acontece, né? Ô, Elizabeth, bom dia, obrigado pela audiência. A Elizabeth pediu o Zezé de Camargo e Luciano, Saudade Bandida. Tá tocando então, bom dia. 8 para as 11.

Bom dia, Loriane, bom dia, Gael, bom dia, Juliano, bom dia, Pailane, bom dia pro Giovanni, bom dia pro Graia e bom dia pro Antônio Sumi. Então, um abraço e se você puder tocar uma dessas músicas para Josefa Shepko, né? Eu já vou falar o nome das músicas, tá bom? Então, um abraço e uma música para Josefa Shepko, um abraço para todas as minhas amigas e um abraço para todos os meus amigos. Se você conseguir tocar pelo menos uma, ela gosta da. Ela pediu para você tocar Porca Véia, Rosa Branca e Mocinhas da Cidade.

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Agora 11 horas e 2 minutinhos, bom dia, bom dia. Deixa eu dar bom dia aqui para Terezinha Ivanchuk, tá conosco por aí. Bom dia, Terezinha, seja bem-vinda. O almoço lá na Central da MEC já está servido, hein? Já está servido, é só você ir almoçar. Ah, mas eu quero saber o cardápio. Vou contar para você que hoje lá tem feijão preto, arroz, quirerinha, vamos esperar abrir o cardápio aqui, né? Fui falando aqui o que eu enxerguei, o que mais? O que mais? 11:03 agora, minha gente, 11:03. Bom dia para você ligado conosco por aqui. Travou tudo aqui, normal, né? Normal. Bom, daqui a pouquinho tem melhor de três. 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

0: 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Intervalinho e eu já volto. Sai daí não. 11:04.
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1: 11:09. 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
2: 11 e 12.
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0: Leonardo chega, 11:18 agora, deixa eu dar bom dia pra turmarada acompanhando a gente aqui. Deixa eu ver quem que tá conosco na manhã de quarta-feira. Edmilson, Marlice, Fayac, aquele abraço, obrigado pela audiência. Miguel Cordeiro, Colônia Dúcio também. A Dete tá por aí, a Elizabeth tá por aí também. Aquele abraço pra todo mundo. Alô, Reginaldo, bom dia, Reginaldo. Tudo certinho? Então tá bom, disquetando mais ou menos, tá louco de bom, né? Sejam todos bem-vindos aqui à programação da Cidadão FM. 11:19 agora, intervalinho rápido, eu volto já com o melhor de três.
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0: 11:23 agora, bom dia!
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0: Melhor de três está no ar. As opções de hoje são as seguintes. Opção número 1, Doce Amargo do Amor com os Monarcas. Opção 2, Gaúcho Amigo com Teixeirinha. E a opção 3, Desejo Imortal com Gustavo Lima. Vote na sua favorita, 3542-1832. Repetindo então, Doce Amargo dos Monarcas, Gaúcho Amigo, Teixeirinha e Desejo Imortal, Gustavo Lima. Enquanto você vai votando, vamos de opção 1, Doce Amargo do Amor.

Esse amargo do amor, os monarcas aqui, opção número 1 de hoje. Lembrando que sexta-feira tem sorteio de caixinha de cerveja da Barão Distribuidora. 2 quilos de costela do Mercado Eldorado. Vamos de opção 2 então, Gaúcho Amigo, Teixeirinha.

11h30 agora, Gaúcho Amigo Teixeirinha, opção número 2. Recapitulando então, opção número 1, Doce Amargos Monarcas, a 2, Gaúcho Amigo Teixeirinha, e a 3 vamos ouvir agora, Desejo Imortal com Gustavo Lima.

0: É, o Gustavo Lima cantou por aqui, Desejo Imortal, que é a opção número 3 do melhor de 3 da sua quarta-feira. Agora 11 horas mais 34 minutos, lembro que sexta-feira tem sorteio de caixinha de cerveja da Barão Distribuidora, se beber não dirija, beba com moderação. Tem também 2 quilos de costela do mercado Eldorado, costela vem temperada, embrulhada no papel alumínio, prontinha para assar. Eu vou pro intervalo e é bem rapidinho, a gente vai voltar aqui já daí com a contabilidade do melhor de 3, tá bom? Volto já!
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0: 11h40, agora 20 minutinhos, faltando pro meio-dia, hora de apurar os votos do melhor de três da sua quarta-feira. Hoje, 19 de agosto, o ano é de 2026. Obrigado pelo seu carinho, pela sua audiência. Juntinhos, eu e você, você e eu, até uma hora da tarde por aqui. E agora, na hora de apurar os votos, e sempre que nós apuramos os votos aqui, nós temos a ajuda da produção, né? Porque sem a produção, nada acontece. 11h41. Bom dia, produção.
1: Bom dia, Juliano. Bom dia, pessoal.
0: que está rindo aí já? Ajeita o microfone aí, eu desliguei. Pode ajeitar? E... é aqui, ó, que levanta.
1: É seu.
0: Agora deu certo, né? Agora você pode falar que agora você tem voz.
1: Sem a produção nada acontece.
0: Exatamente. Me conta uma coisa. Que horas que as princesas acordam?
1: Não sei as outras, mas eu acordo 10h30, 11 horas. Por quê?
0: Não, pra saber. É que eu fiz essa pergunta hoje, de manhã, não lembra? Mas era 7 horas.
1: Sim, você falou que horas as princesas acordam, só porque eu dormi demais.
0: Ah, entendi.
1: Porque você gosta de mim.
0: Quais as opções de hoje, então? Sabe, pelo menos?
1: Sei.
0: Quero ver se você sabe.
1: Calma
0: mesmo,
1: aí que então. Eu tô abrindo o aplicativo.
0: Olha pra tela.
1: Não, espere. Doce Amargo, Os Monarcas, opção 1. 2, Gaúcho Amigo, Teixeirinha. Desejo Imortal, Gustavo Lima, número 3.
0: O que tá acontecendo aí, será?
1: Por que duas gaúchas, Ju?
0: Ah, porque sempre tem dois sertanejão, hoje tem duas gaúchas, o que tem? Não pode? Pra alegria do Luiz, duvidar muito ele nem participa hoje.
1: É, você não tem que ficar agradando o seu Luiz, não. Ele que vai...
0: Não é pra agradar o Luiz, mas eu falei pra alegria dele, tem duas gaúchas hoje.
1: Verdade, mas se bem que ultimamente, gente, eu tô... De tanto que eu escutei gaúcho nesses últimos tempos, que eu tô meio me adaptando com essa vida de gaúcha.
0: Da Galdéria? Tá querendo comprar até uma bombacha?
1: Galdéria eu tô, Galdéria eu tô, né? Pra acordar 11 horas, eu tô bem Galdéria.
0: Vamos lá então, 3542-1832 é o WhatsApp aqui da Cidadão. Você vota na sua favorita. Marta Baniuk votou na número 2. Bom dia, Marta, obrigado pela audiência. Quem mais votando aqui, deixa eu ver. O Edmilson, fala Edmilson, bom dia.
2: Bom dia, Juliana, bom dia, Loriane, bom dia, Gael, tudo bem com vocês? Hoje Hello. O meu voto vai na número 2. E a mãe também vai na número 2, beleza? Forte abraço e tudo de bom.
0: Tudo de bom, todo mundo de 2 aí, 2 votinhos então. Anderson Surma por aí também. Bom, ah, meu Deus, bom dia Anderson Surma. Bom dia família Surma, marcando audiência. Hoje vamos de número 2, na verdade 3 votos. Anderson, Irene e o Ludovico Surma.
1: Abraço pessoal, sejam bem-vindos.
0: Deixa eu ver quem mais aqui. Fátima votou na número 3, bom dia Fátima. Alô Célia, bom dia, meu voto é na 3, Célia Klenk do Eldorado. Amarildo Pires, bom dia senhor Juliano e dona Loriane.
1: Bom dia. Hoje...

0: O voto do Hugo e da Maria é na 2, beleza? Ótimo trabalho a vocês e abraço.
1: Um abraço.
0: Lorisila Chovics, oi amigos, 2 votos na 2, beleza? Beleza, com certeza. Sérgio de Bosque, Vila Caroline, votou na número 2 também. Daiane Aparecida dos Santos, bom dia meu amigo, que Deus abençoe sempre sua vida e de sua família. É a Daiane Aparecida dos Santos da Vila Maria. Meu voto e do meu filho Natan Henrique e do meu esposo Jackson de Souza é na 1. 3 votinhos então na número 1. Terezinha Vanchuk, bom dia Terezinha.
2: Bom dia, Juliano. Bom dia, produção.
1: Bom dia.
2: Tudo beleza aí? Hoje eu vou votar na número 1, ok?
0: Ok.
2: Tchau, obrigada.
0: Tchau de nada. Valeu, obrigado, Terezinha. Quem mais aqui? A Josi votou na número 2. Bom dia pra Josi. Roseli Leal conosco também votou na número 3. Bom dia, Roseli.
1: Um abraço, Roseli. Inês, ligadinha por aqui, bom dia.
3: Bom dia, Juliana. Bom dia, Lauriana. Voto número 3.
1: Tá votado. Abraço, Maria Salete. Bom dia. 3 votos na número 3. Abraço, Maria Salete, João Miguel e também seu Mário.
0: Wilson da Vila Caroline, bom dia.
4: Bom dia, Juliano. Bom dia, Juliana. Hoje eu voto na número 3. Mande uns parabéns pra Elaine Vitimich, que tá de aniversário hoje.
1: Parabéns, felicidades, muitos anos de vida. Deus abençoe sempre sua vida. Muita saúde pra você.
0: Quem mais participando por aí? Parabéns para aniversariante aí, felicidades. Quem mais participando aqui? Mariciana Nazar, bom dia Juliana e Loriana, eu e minha filha Karine, votamos na 2.
1: Tá votado, abraço para você.
0: Eu quase que eu fui para a mensagem seguinte, mas a produção já ia dizer para mim assim, você não deu parabéns para aniversariante?
1: Sim, às vezes ele não dá parabéns, gente. Ué,
0: você já tinha dito, mas como eu sabia que você ia me cobrar, né, então... Margarete, bom dia, meu voto é na 2 e do meu pai Adão Drevenoski também é na 2.
1: Tá votado, um abraço pra você, obrigado pela audiência. Quem mais? Eliceia. Fala. Eliceia, eu e o Adriano Rafael votamos na número 3, abraço.
0: Tá votado aí, Paula Cordeiro votou na número 3 também, obrigado pela audiência. Maristela Leal foi de número 2, então número 3 e número 2. Lídia Ferenzovic, número 2. Damiano, bom dia, Damiano. Bom dia, eu e minha esposa votamos na 2. É 2 votinhos na número 2, então obrigado pela audiência aí.
1: Jussi, bom dia, Juliana e Loriane. Eu e Japa votamos na número 2. Abraço pra vocês.
0: Pessoal lá da Eletrônica do Japa, bom dia. Todos os dias ligadinhos conosco por aqui.
1: Sejam bem-vindos.
0: Você que gosta de falar coreano, conversa com o Japa. Qualquer horas, vai que ele fala em japonês.
1: Como assim? Mas coreano e japonês não tem nada a ver, filho.
0: Primeiro não tem nada a ver, depois que ele não é japa também. Por que será que o apelido dele é japa? Perguntar pra ele qualquer hora.
1: Ele não é japonês?
0: Não, eu acho que não.
1: Você viu ele pessoalmente?
0: Lógico, eu conheço ele.
1: Como que é o olho dele? É puxadinho?
0: Talvez porque é um pouquinho puxadinho,
1: então,
0: pode ser.
1: Então, é japa.
0: Ô japa, por que teu apelido é japa? Conta pra nós aí.
1: Não, aqui no Brasil não tem galantia. Se tiver o se tiver o olhinho puxado, já é japa.
0: É japa. Ai, ai, ai. Não, mas os produtos dele lá, eu já comprei algumas coisas lá, não, tem galantia.
1: Eu não tô falando dos produtos, eu tô falando.
0: Não,
1: do...
0: eu entendi.
1: Japa, não, o Juliano tá colocando palavras na minha boca. Tô falando do olhinho. Aqui no Brasil a gente vê alguma pessoa com o olhinho puxado pra gente, já é.
0: Mas olha a coincidência, apelido Japa e ele lida com eletrônica.
1: Verdade. É. Ai, gente do céu, Rosa Genial, que ligadinho por aqui. Bom dia, hoje 3 votos na número 2, Alan, Bruna e a Rosa Juniac, um abraço pessoal.
0: Bom dia, obrigado pela audiência. Ana Geni, oi, bom dia, eu voto na 1, tá votado então. Elizabeth, Rio Azul, votou na número 3, Sofia Miranda foi de número 1, Hilda e João, número 2, Hélio Ferreira, número 3, Miguel Cordeiro, Colônia Dulce, bom dia.
5: Bom dia, Juliano, bom dia, Loriane.
1: Hello!
5: Bota no número 3, tá bom? Tá, obrigado.
1: Um abraço pra você. Ju, conta pro pessoal como que os coreanos falam meu nome?
0: Roliane.
1: Às vezes. Loriane.
0: Loriane.
1: Não, é Loriane meu nome. Loriane. Oi, Loriane! Aí eu fico todo assim, ai, que chique meu nome, gente. Pelo menos lá é chique. O quê?
0: Lorraine. Se chama só de Lorraine agora.
1: É Lorraine. Edmar Nasa, bom dia, Juliano. Eu e minha esposa Rosângela e minha mãe Natália votamos na número 2.
0: Quantos votos deu, hein?
1: 3 votos.
0: E o que que deu, gente?
1: Eu,
0: por quê?
1: É porque eu tô falando dos coreanos e lembrei que eu esqueci de ver as mensagens de novo.
0: Dos coreanos? Tá mandando mensagem pra você?
1: Não,
0: como assim?
1: Não, as mensagens do WhatsApp que você falou aquele dia. Se fosse um coreano mandando, ela abria. Daí eu lembrei que eu não abri ainda
0: minhas mensagens. Nem da minha mãe?
1: Não.
0: Ela pediu aqui na rádio aquele dia pra você abrir. Você não abriu a mensagem dela.
1: Ai, gente, às vezes é muito corrido. Vamos lá.
0: Tereza, é muito corrido, mas você viu live coreana ontem?
1: Não vi.
0: O quê? Ah, não viu. Tá bom.
1: Gente, eu vejo sem entrar na live, eu vejo só na...
0: Ah, entendi.
1: Hã?
0: Então, se você estivesse tendo um programa de TV, você só é audiência, você avisar o apresentador que está assistindo?
1: Sim, porque se você assistir por fora da live, Ju, se você assistir só ali no negócio que tá passando... Não conta como alguém que visualizou. Você tem que entrar na live e ativar o Hertz pra provar que você tava na
0: mas
1: live.
0: Mas não quer questão de provar, é questão que tava vendo.
1: Ai, gente, mas é que eu sou muito orgulhosa. Quando eu brigo com eles, eu não quero que eles saibam que eu tô assistindo.
0: Tereza Orne, bom dia.
6: Bom dia, Loriane e Juliano.
1: Hello.
6: O meu voto vai na número 2 e uma boa tarde e tudo de bom.
0: Tudo de bom.
1: Abraço pra você.
0: Maria Maieschi. Bom dia, Juliano e Loriane. Hoje eu voto na 2. Maria Maieschi, Reginaldo votou na 2 também. A Josiane votou na número 3. Quem mais aqui? Deixa eu ver. Teodósia foi de número 2. Bom dia, Teodósia. Joana Chagas, número 3. Josemara Pedroso, número 2. Lúcia Folvarni, número 3. Laura Tisca por aí. Bom dia, Laura. Oi, Laura. Voto na 2. Rafael na 2. Então vamos lá. A Laura, o Rafael, o Antony, Mateu, Marisa, Fabiano, Luiz. 6 votos. Tudo 6 na número 2. 6
1: votos na 2. Abraço, pessoal. Sejam bem-vindos.
0: Exatamente. A Zete da Cruz votou na número 2. Bom dia, Zete. Obrigado pela audiência. E a Márcia foi de número 2 também. Bom dia para Márcia. Josefa. Bom dia, Josefa.
7: Bom dia. Meu voto vai na 3.
0: Tá votado na 3, então, que... Deixa eu ver aqui. Opção número 1 de hoje, Doce Amargos Monarcas. Opção 2, Gaúcho Amigo com Teixeirinha. E a 3, Desejo Imortal com Gustavo Lima.
1: Coloca um pedacinho de cada, Ju.
0: Coloca um pedacinho de cada, mas antes deixa eu te contar. Você viu a tragédia que aconteceu no Paraná hoje de madrugada?
1: Não vi.
0: Ônibus de Imbituva, um paciente da saúde bateu de frente com um caminhão. 23 mortos. Imbituva aqui, pertinho.
1: Meu Deus, gente.
0: 23 pessoas morreram no acidente, infelizmente. 8 pro meio-dia, gente. Opção número 1 de hoje, Doce Amargos Monarcas.

Essa é a opção 2 de hoje. A opção número 3 é o Desejo Imortal com Gustavo Lima. Opção número 3 de hoje aqui no Melhor de 3.

0: Escolha então sua favorita e vote 3542-1832. Produção, escolheu a sua já?
1: Não escolhi ainda, viu? Não escolhi ainda a minha favorita, mas acho que vai ser... Vou ir com o pessoal, o gaúcho amigo.
0: Gaúcho amigo, vai com a turma.
1: Vou com a turma pra não perder.
0: Tá certo. Érica Bichebes, bom dia, Érica. Bom dia, Juliano. Eu voto na 3, é a Érica Bichebes. Valeu, menina. Obrigado pela audiência. Quem mais aqui? Quem mais? É 9, a Dozorec tá por aí também. Bom dia, meu voto e do meu marido Cláudio é na 2. Tá votado na 2, então. Valeu, obrigado pela audiência. Wilson Garbelotto. Será que é o Wilson Garbelotto? Não, não é. Agora não sei. Vamos ver.
2: Bom dia.
0: É o Wilson Garbelotto, sim.
2: Bom dia, Juliana. Aqui é o Wilson Garbelotto da Vila Maria, Caca número 3. E tudo de bom pra vocês aí.
0: Tudo de bom pra você aí também. Obrigado pela audiência. Quem mais?
1: Nadir, ligadinha por aqui. Bom dia, Juliano. Bom dia, Loriane. Eu voto na número 2. Abraço, Nadir. Terezinha da Cruz. Bom dia. Eu voto na número 2. Abraço, Terezinha. Luiz Robaskevich. Bom dia, opção 1. Ó, o bom dia dele. Bom dia, opção 1.
0: A Luísa tá por aí também. Olá, amigos. Meu voto é na número 2. E a Juscelia Schuch votou na número 2 também. Já que eu tô te atualizando das informações aí, ontem no noticiário, e na verdade a semana inteira, estava sendo noticiada uma moça de 18 anos, Inácio Martins, que desapareceu. Ela foi encontrada. Na verdade, ela mandou mensagem contando, casei.
1: Ah, ela foi encontrada. Graças a Deus. Que susto que o Juliano me deu, gente. Eu pensei, quer ver que vai vir outra mensagem?
0: Outra bomba.
1: Eu até agora tô meio assim, no... quando você falou essa notícia pra mim, já começou a me dar um negócio.
0: Não, nesse caso, ela disse, casei e não me incomoda, tô na lua de mel.
1: Ah, que bom, pelo menos, né...
0: Mais uma responsabilidade também que, meu Deus do céu, né?
1: Ah, Juliano.
0: Que é?
1: Você não tem... Juliano, você é a última pessoa que tem que falar sobre isso.
0: Por quê?
1: Você esqueceu, meu filho, você esqueceu. Quando foi pra me ficar com você, o que você falou pra mim? Só vinha, não avisa ninguém, depois deixa que...
0: Pois avisa, mas avisa.
1: Foi assim, gente.
0: Sim,
1: foi
0: mas
1: assim.
0: Eu não falei desapareça.
1: Mas pelo menos ela tá feliz, né, gente? Eu acho. Casou, né? Por enquanto,
0: primeira
1: tá feliz.
0: Primeira semana,
1: tá feliz. Vamos combinar que ela tá feliz. Vamos ver daqui uns 13 anos. Meu voto é na 3, é a Vilma, do Jardim Milha. Um abraço.
0: Vilma Marcelino. Valeu, Vilma. Juscemar Fernandes por aí também. Bom dia, Juliana e Loriana, eu voto na 3, Juscemar Fernandes, valeu, obrigado, valeu de nada. Polaco, bom dia.
3: Bom dia, Juliana, bom dia, Loriana, e hoje na número 2, abraço.
1: Um abraço, seja bem-vindo.
0: Lina Cláudia, bom dia.
4: Bom dia, eu voto na número 2.
0: Tá votado, então. Fabiana, na número 2 também. Paulina Vintkoski tá por aí, bom dia, meu voto e do Aloysio e da Lúcia é na número 3, então é 3 votos na 3, uma boa semana a todos, que Deus abençoe, amém, Jesus. Quero ver quem mais tá por aqui, votando e participando. Bom dia, Juliano, voto a opção número 2, tá votado então, é o José Carlos Seretni, valeu, José.
5: Oi, tia Lúcia, tia Juliana, Thaís. Oh.
1: Abraço, Thaís, que saudade que eu tava da Thaís,
0: opção
1: gente.
0: 3, então,
1: um
0: bom
1: abração,
0: dia.
1: Um abração da tia Loura e Thaís.
0: É, quem mais aqui? Deixa eu ver, meu voto é na 3, eu sou a Tatiana. Estou cuidando da Tatiana, como é que é? A Rosana votou na 3 e a Tatiana também, porque ela tá cuidando da Tatiana. Beleza, Rosana. Obrigado pela audiência. E o Radinho sempre ligado aí, tá bom? Crislaine Loginski, bom dia. Meu voto é na 3. É a Crislaine Loginski, tá votado. Helena Gonçalves por aí também. Bom dia, meu voto é na 2. Helena Gonçalves, Matheus, loteamento Eldorado. Obrigado, de nada. E o Tiagoras Rafael Marte, que votou na número 2.
1: Tiagoras.
0: Então vai, fala lá de
1: Tiagoras. Tiagoras.
0: Rafael Marte, que votou na número 2. Então tá bom, fechou aqui o nosso melhor de 3. Como é que fechou aí? Conta pra nós.
1: Igual o nome do Adrian. Perguntam por que não colocou. Por que não é Adriano? Por que não é Adriano e é só Adrian? Só faltou o O, né? Falei, é porque faltou tinta na caneta de ficou Adrian. Não deu pra colocar o O.
0: Faltou tinta na caneta do cartorário pra registrar?
1: Era pra ser Adriano, mas daí faltou tinta e ficou Adriano.
0: Então tá, né? Acredito quem quiser nessa história. Lauro Romanichen, bom dia. Votou, deu tempo ainda. Eu voto na 3, Lauro Romanichen. Tá bom, então. Valeu.
1: Vai lá, como é que ficou? 94 votos,
0: faltou
1: gente.
0: Faltou 6.
1: Cadê faltou 6 votinhos.
0: Cadê a meia dúzia aí?
1: Faltou 6 votinhos.
0: Será que chega a meia dúzia em um minuto? Um minuto pra chegar a meia dúzia de votos. Vamos ver quem que tá ligeiro no celular aí. Sueli Poronil que tá ligeirona. Votou na número 3. Quem mais?
1: Quem mais? Quem
0: redondou
1: mais?
0: Redondou o relógio aqui, ó. Quando der meio dia e um, encerrou. Luiz César votou na número 3. É rápido, Luiz César também. A Rinati. Ô, Rinati. Quase não deu tempo hoje, Rinati. Bom dia. Número 3.
6: Oi, Juliano. Oi, Loriane. Eu vou votar na número 2.
1: Um abraço, Renati.
0: Valeu. É, quem mais aqui? A Rosana na número 3.
1: Um abraço, Rosana. Rosana Márcia.
0: É, o Pedro por aí também. Bom dia, Pedro.
7: E aqui é o Pedro do Jardim Emília. Eu e meu filho João Samuel vão ficar na opção número 3, beleza?
0: Beleza, então. Chile Rogulski e o Severino na número 2. Bom dia, Juilor. E eu e Severino na Thierry Anderson e Alice. Nossa, aqui já deu.
1: 1, 2, 3, 4, 5.
0: É, na número 2. Laura Zavadzki na número 1. Eugênia na número 3, Eugênia Verbic, Maria Eduarda na 2, gente, tá bom já. Já deu aqui.
1: Chega!
0: Silvio Kinejo na número 2.
1: 111.
0: Inês Kaminski na... Não, Sérgio Wisniewski na número 2, Inês Kaminski na 3. Matheus, cadê o Matheus?
1: Oh my God.
0: Bom dia, eu voto na número 2, Matheus, Sport do Loteamento Eldorado. Janina Cloda, fala Janina, bom dia.
8: Bom dia, Loriane, bom dia, Carol, bom dia, Juliano, bom dia, Cobraia, bom dia, Paiane, bom dia, pro Giovanni, bom dia, pro Antônio Sul. É, mando um abraço, uma música pra José Pacheco, mando um abraço pra todas as minhas amigas, um abraço pra todos os meus amigos. Eu vou falando sempre os nomes das músicas de vocês decoram.
0: Tá bom,
8: Rosa
0: Janina.
8: Rosa que ela gosta, Rosa Branca, que ela pediu, né, essas três, e Mocinhas da Cidade. E eu voto na número 2.
0: Tá votado então, valeu, Janina. Marisa Orne, bom dia, Juliano e Anne. Eu e a Lili votamos na 3, tá votado. Eliane Lima por aí também, bom dia, Juliano, tudo bem com vocês? Faixa 3, tá votado. Eliane Francisca de Lima, de Malete, Paraná. Alberto, bom dia, Juliano, bom dia, Loriane, voto na 2. Andréa Toucax na 3. O velho Fiepe, fala Fiepe. Cadê o Fiepe daqui? Fiepe, bom dia.
9: Bom dia, Julianinha. Bom dia, Julianinho. Aqui o veinho Fiepezinho. Eu quero que vocês rodem, apoiem o veinho no sorteio. Eu vou a número 3 hoje. Tá bom?
1: Tá bonzinho.
9: Meus coleguinhas, beleza?
1: Tá participandinho do sorteinho.
0: Então tira um, vamos fazer assim, ó. Tira um, voto da um e tira... Não, agora não sei mais.
1: Por quê?
0: Porque a Laura disse assim, ó, meu voto é na 3 do Isidoro na 1. Ela disse, veja como você leu, acho que eu li errado.
1: Então vamos colocar na 1 e agora se alguém votar na 3 eu não marco, vai lá. Então tem fechou. Alguma mensagem ou não?
0: Então fechou, não, fechou aqui.
1: Fechou?
0: Chegou. É, como é que ficou aí?
1: Então vamos lá, vamos tirar um voto da 3 então. A número 1 fez 10 votinhos.
0: Tadinho.
1: Número 2 campeã, 69 votos. E Desejo Imortal, Gustavo Lima, 43 votos.
0: Então, campeão de hoje, Gaúcho Amigo.
1: Gaúcho Amigo.
0: Peixeirinha, meio-dia e 3.

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1: Ó Maria Santíssima, que em vossa imagem milagrosa de Aparecida, espalhais inúmeros benefícios sobre o Brasil. Eu, embora indigno de pertencer ao número dos vossos servos, mas desejando participar dos benefícios da vossa misericórdia, prostrado a vossos pés, consagro-vos o entendimento, para que sempre pense no amor que mereceis. Consagro-vos a língua, para que sempre vos louve e propague a vossa devoção. Consagro-vos o coração, para que depois de Deus vos ame sobre todas as coisas. Recebei-nos, ó Rainha incomparável, no ditoso número dos vossos servos. Acolhei-nos debaixo da vossa proteção. Socorrei-nos em nossas necessidades espirituais e temporais, e sobretudo na hora da nossa morte. Abençoai-nos, ó Mãe Celestial, e com vossa poderosa intercessão, fortalecei-nos em nossa fraqueza, a fim de que, servindo-vos fielmente nesta vida, possamos louvar-vos, amar-vos e render-vos graças no céu por toda a eternidade.

pela intercessão de Nossa Senhora Aparecida, Rainha e Padroeira do Brasil, a bênção de Deus Onipotente, Pai, Filho e Espírito Santo, desça sobre vós e permaneça sempre. Amém.

0: 12:07, está no ar o Meio Dia Cidadão da sua quarta-feira, hoje 19 de agosto de 2026. 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
0: Vamos à previsão do tempo então, temperatura neste momento é a seguinte. Neste momento temos temperaturas de 27 graus. A máxima prevista para hoje é de 28 graus. Previsão para hoje: sol com muitas nuvens durante o dia e períodos de céu nublado. Noite com muitas nuvens. A mínima na madrugada foi de 14 graus. Amanhã, quinta-feira, mínima 14, máxima 24. E a partir de amanhã começa a cair a temperatura, viu? É, amanhã há uma previsão de chuva de 1,6 milímetros, então sol com algumas nuvens, pancadas de chuva à tarde e à noite. Sexta-feira cai mais a temperatura, a mínima sendo de 9, a máxima não passando de 18. Sol com muitas nuvens durante o dia, períodos de céu nublado, noite de céu limpo. Sábado, aí sim que o bicho pega, mínima 4 e domingo mínima 3. A máxima não passa de 18 graus. 12:08, você está acompanhando por aqui o Meio Dia Cidadão. 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Tribunal Superior Eleitoral decide levar a plenário uso de inteligência artificial em campanha eleitoral.
2: Os ministros do Tribunal Superior Eleitoral se reuniram na noite dessa terça-feira para discutir o uso da inteligência artificial na propaganda eleitoral. Foi uma reunião a portas fechadas e, segundo o TSE, foi produtiva para ouvir as opiniões, as impressões e o que os ministros entendem como desafios para o uso de inteligência artificial nesse período. Ficou decidido que esse assunto será levado a plenário. As questões concretas serão oportunamente julgadas, é o que diz a nota do tribunal, sem definição ainda de uma data para julgamentos. O assunto foi parar lá no TSE depois que o PL usou um vídeo criado por inteligência artificial do ex-presidente Jair Bolsonaro, que está em prisão domiciliar durante a convenção do partido há algumas semanas. Detalhe que em março o próprio tribunal definiu algumas regras. Resumindo, só pode usar inteligência artificial se ficar bem claro ali que se trata desse conteúdo, desde que o eleitor saiba logo. Outra coisa, 72 horas antes das eleições não pode publicar, nem republicar ou fazer o impulsionamento pago de conteúdo alterado por IA, mesmo que identificado. Nem 72 horas antes e nem 24 horas depois. E foi invertido o ônus da prova, ou seja, quem produzir o conteúdo falso é que vai ter de provar que não houve fraude. Da Rádio Nacional em Brasília, Priscila Mazenotti.
0: Meio-dia mais 10 minutos agora, você está acompanhando o Meio-Dia Cidadão.
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0: Vamos aos avisos do Hospital de Caridade São Pedro para hoje. Hoje, quarta-feira, 19 de agosto de 2026. 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Ana Sokalski Dorônico, da Serra do Tigre, está melhor. E Emília Berdinski Karpinski, de Rio Claro, passa bem. Corpo de Bombeiros Comunitário não atendeu nenhuma ocorrência nas últimas 24 horas.
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0: Feijão preto, saca de 60 quilos, R$190. Milho amarelo comum, também saca de 60 quilos, R$56. Soja industrial tipo 1, saca de 60 quilos, R$130. Bom em pé, o arroba, R$335. Erva mate e folha, aposta na indústria, o arroba, R$18. E suína em pé tipo carne, ou seja, o porco vivo, quilo, R$4,95. 12:11 agora, meio-dia e 11. 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E esta semana é a semana de plantão da Farmácia Santo Antônio, na Rua 15 de Novembro, 461. 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Precisa-se de uma pessoa para cuidar de um idoso acamado. Interessados em contratar, em ser contratado, 999-53-2524. Então, você que está procurando aí um trabalho, precisa de uma pessoa para cuidar de um idoso acamado. Interessados no trabalho, 999-53-2524. São 12:13 agora.
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0: Muito boa tarde para você, meu amigo, minha amiga ouvinte da rádio. Eu vou bater um papo hoje com o Cladimir Marques da Silva, conhecido como Glade. Na verdade, ele está assumindo a Secretaria Municipal de Esportes, é o novo secretário de esportes aqui do município de Malé. Ele tem uma história bem interessante aí pelo futsal paranaense, inclusive foi 5 vezes artilheiro a nível estadual aqui no Paraná. Disputou por várias equipes, foi campeão paranaense, inclusive, e vai bater um papo conosco hoje. E claro, esperamos aí que tenha muito sucesso, que permaneça por muito tempo aqui no município de Malé. Trocamos algumas ideias com os colegas vereadores ali nos bastidores. Ele tem grandes ideias aí, inovadoras para o município de Malé. E nesse primeiro momento, o meu boa tarde, seja muito bem-vindo, Glade.
1: Boa tarde, Sérgio. Boa tarde, ouvintes. Para mim é um prazer estar na cidade de Malé, né? A gente espera trazer experiência, agregar com muita coisa para a comunidade.
0: Sobre o Jean, Jogos Abertos de Malé, até para não ficar dúvida, né? Inclusive o próprio vereador Schumacher esteve agora há pouco na Câmara Municipal. Houve uma fala, né, na última sessão com relação à possível não realização do Jean. O Glade já esclareceu para mim, para o Schumacher, para os demais colegas aí, que o Jean vai sim permanecer. Porém, é um ano atípico, né? Principalmente na questão de clima, então vai mudar o formato, mas o Jean está mantido, correto?
1: Correto, Sérgio. O Jean está mantido, né? A gente até conversou com a Defesa Civil, né? Para a gente não cancelar, a gente teve que mudar as datas, fazer um novo planejamento, né? Como você passou, é um ano atípico, e passando esse ano, com certeza, nos próximos, não tendo esses problemas, a gente vai manter como sempre foi feito. Então a gente está se programando para um Jean diferente esse ano.
0: Exatamente, nós conversávamos ali, os municípios estão inclusive criando um consórcio, né, sobre essa questão do clima, é algo muito preocupante, e automaticamente os municípios são responsáveis por eventos, né, que façam aí ao ar livre, onde quer que seja, e infelizmente a previsão é de muita chuva, temporais, esperamos que isso não se torne realidade, né, mas impede algumas realizações, algumas promoções. Então, eu quero perguntar também a questão da abertura do Jean. Sabemos que tem uma data, né, programada, mas a abertura oficial seria no dia 20 de setembro, correto?
1: Correto, junto com a abertura do dia do município, né? Será as aberturas todas ali. Então a gente espera fazer uma grande abertura e um grande Jean, né, para a comunidade, porque a gente sabe que é um evento que hoje tem uma grande visibilidade, o pessoal gosta bastante. Sabemos as dificuldades que a gente vai ter, mas a gente espera fazer um grande Jean aí para a população.
0: Um outro assunto que é muito recorrente aí nas redes sociais, eu já aproveito para perguntar. Município de Malé, a população, enfim, tem um grande sonho da construção daquela pista de atletismo. Sabemos que até o próprio ex-secretário Luiz Antônio teria corrido atrás de recursos. Também saiu alguns comentários nas redes sociais que essa pista não sairia mais, e na verdade a informação também ela não é verdadeira. Como que está o planejamento? Essa pista de atletismo vai sair do papel?
1: Vai sim, né? Já está tudo aprovado. A gente só está esperando o clima mesmo melhorar, né? Porque hoje, até para as máquinas poderem ir lá trabalhar, começarem o trabalho, né? Então ela está sim, tudo certinho. É questão de tempo, né? A gente tem que torcer aí para que o tempo melhore, para que dê condições boas para poder começar esse trabalho lá na pista.
0: Exatamente. Nós conversamos até com o pessoal ali. Quando você troca um secretário, é normal que nos primeiros dias aí, semanas, né, haja algumas dificuldades, né, para ele entender a realidade de cada localidade, de cada município, mas nós temos certeza, pelo que nós conversamos ali com o Glade, como é conhecido, que Malé vai evoluir muito com as ideias que ele está trazendo para o município de Malé. Eu quero já antecipar que na próxima segunda-feira ele vai estar na Câmara Municipal, vai utilizar o espaço ali, até para se apresentar, né, para a população maletense e contar mais detalhes aí sobre os planos dele para a Secretaria Municipal de Esportes. Eu aproveito para desejar mais uma vez uma boa sorte, muito sucesso, conta com a Câmara Municipal, com os meus espaços aqui na rádio, com os colegas vereadores, e tenha muito sucesso aqui no município de Malé.
1: Agradeço muito, Sérgio, o espaço, né, de estar passando as ideias. Também queria aproveitar e agradecer o espaço e parabenizar o Luiz, né, que era um antigo secretário que vinha fazendo um grande trabalho. Né, bem mais tranquilo você chegar num lugar onde as coisas já estavam sendo bem feitas. A gente só dá continuidade, né, e implantar algumas ideias minhas que talvez seja diferente, até por eu ser de ter vivido coisas diferentes. Né. Então, eu só tenho que parabenizar mesmo o Luiz, parabenizar vocês aqui do município por ter uma competição tão bonita como é o Jean. E, como eu falei, eu vim para agregar, não vim para tomar lugar de ninguém. A gente sabe que aqui em Malé tem grandes pessoas que poderiam ser secretários de esportes também, mas eu venho trazer essa experiência minha de toda a minha vida dentro do esporte, né, para agregar da sociedade. Então, devagarzinho, a gente vai conhecendo o pessoal, a gente quer ir em todas as comunidades, ouvir todas as pessoas de todos os lugares, e o que tiver dentro das possibilidades da Secretaria de Esporte, a gente vai estar fazendo.
0: Muito obrigado. Conversei então com o Claudemir Marques da Silva, mais conhecido como Glad, né, popularmente. Ele que é o novo secretário municipal de esportes do município de Malé. Se você quiser saber um pouquinho mais, ele estará na Câmara Municipal na próxima segunda-feira.
1: Agradecer também ao prefeito Pedro, né, que me passou toda a confiança aí, presidente, você, né, que me deram muita tranquilidade para aceitar esse desafio, né. Então, agradecer muito ao prefeito, que deixou sempre a gente tranquilo e para poder fazer um trabalho bem feito.
0: Muito bem, conte com o nosso apoio sempre. Nós voltamos no próximo programa, sempre com informações de interesse da população maletense do município de Malé. Um grande abraço, fique com Deus e até o próximo programa.
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2: Meio-dia e 23 agora. 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
2: 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Meio-dia 25, seguindo com as informações do Meio-Dia Cidadão da sua quarta-feira, hoje, 19 de agosto de 2026. A agrônoma Ingrid Pschepsklein avisa aos proprietários de imóveis rurais que já iniciaram as declarações do ITR e do CCIR, INCRA, do ano de 2026, e está realizando o preenchimento e emissão dos mesmos no seu escritório em frente ao posto Órion do Centro. Lembrando que, além de fazer as declarações, ela também faz os pagamentos dos impostos. Evite as filas de banco e venha fazer sua declaração conosco. O prazo do ITR é até dia 30 de setembro, mas não deixe para a última hora. Precisamos de roupinhas para recém-nascido. É uma menina. Se alguém tiver roupinha para doar, favor entrar em contato pelo 42 99803-9825. Desde já agradecemos muito a quem puder ajudar. Precisa-se de uma pessoa para cuidar de um idoso acamado. Interessados no trabalho, 99953-2524. Se não conseguir anotar, pede para nós aqui que a gente repassa. Nesta quarta-feira, dia 19 de agosto, o cartório eleitoral estará disponibilizando urnas eletrônicas na Biblioteca Municipal da 1h30 às 4h30 da tarde. Então é hoje. Leve os idosos lá, ou você mesmo, se tiver alguma dúvida de como votar, vai hoje na Biblioteca Miguel Bacum, entre 1h30 e 4h30 da tarde. Uma excelente oportunidade aí para você tirar suas dúvidas e também treinar lá como é que vota, né? São 12 horas mais 27 minutos, aviso da paróquia São Pedro, hoje 19 horas, na matriz tem terço dos homens, e amanhã, não, pera lá, hoje não. Hoje 19 horas tem novena e culto, não é o terço dos homens, então hoje às 19 horas tem novena e culto na paróquia São Pedro. Meio-dia e 27 agora, você está acompanhando por aqui o Meio-Dia Cidadão. Olha, gente, um acidente entre carreta e um micro-ônibus deixa 23 mortos em Imbituva.
0: Um grave acidente entre uma carreta e um micro-ônibus matou 23 pessoas no Paraná nesta madrugada. A colisão frontal aconteceu na BR-373, em Ipiranga, de acordo com a Polícia Rodoviária Federal. Segundo a Via Araucária, que administra a estrada, as vítimas fatais são 13 mulheres, 8 homens e 2 crianças. Os corpos foram levados para a sede da Polícia Científica de Ponta Grossa para identificação. Um dos mortos é o motorista da carreta, que seguia no sentido de Ponta Grossa para Prudentópolis. As outras vítimas estavam no micro-ônibus da Prefeitura de Imbituva, que levava pacientes para atendimento médico em hospitais na região metropolitana de Curitiba. 5 feridos foram levados para hospitais de Ponta Grossa. 3 homens de 22, 50 e 49 anos, uma mulher com 26 anos e uma criança de 9 anos. As causas do acidente ainda precisam ser investigadas, mas evidências preliminares indicam que a carreta invadiu a faixa contrária e atingiu o ônibus. A rodovia ficou totalmente fechada, com quilômetros de congestionamento nos dois sentidos. A concessionária liberou o tráfego às 10:30 da manhã desta quarta-feira. Em nota, a Via Araucária manifestou solidariedade aos familiares e amigos das vítimas e desejo de plena recuperação aos feridos. Informou ainda que mobilizou mais de 10 veículos, entre ambulâncias, equipes de inspeção e guinchos, quando recebeu o chamado. O atendimento foi realizado junto com PRF, Polícia Científica, SAMU e Corpo de Bombeiros. Em número de mortes, a ocorrência de hoje é a mais grave registrada pela PRF no Paraná desde janeiro de 2021, quando 19 pessoas morreram em um tombamento de ônibus na BR-376 em Guaratuba. Da Rádio Nacional em Brasília, Gabriel Brum.
2: Meio-dia e 29 agora. 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Aviso da Matriz Sagrado Coração de Jesus, Padre Daniel Orodeschi. Quarta-feira, hoje, 19 horas, Divina Liturgia, na Capela do Seminário. 12:29. 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
8: A Defesa Civil do Paraná já enviou mais de 23 mil telhas a famílias que tiveram os telhados danificados por tempestades de granizo e vendaval em cidades do estado. As entregas fazem parte do apoio emergencial das equipes regionais do órgão que, segundo a própria Defesa Civil, atuam em campo desde o início das ocorrências. Entre os municípios mais atingidos está Santa Maria do Oeste, na região Centro-Sul, com mais de 500 residências danificadas. Reserva também registra número expressivo de casas afetadas, além de Cândido de Abreu, Palmital, Tibagi e Marquinho. Ao todo, o temporal atingiu 16 cidades paranaenses. Conforme a Defesa Civil, além das telhas, os moradores atingidos recebem colchões, kits de higiene, limpeza e dormitório e cestas básicas. Ainda conforme o órgão, as equipes seguem auxiliando as prefeituras no levantamento dos danos, procedimento que pode resultar na decretação de situação de emergência nos municípios mais afetados. Agência Rádio Web de Curitiba, Fernanda Nardo.
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10: Thank you. Produzir soja no Cerrado Brasileiro é trabalhar diariamente com uma das regiões mais importantes e, ao mesmo tempo, mais desafiadoras da agricultura nacional. Entre os sementeiros que acompanham bem de perto e entendem esse cenário está o Gilvan Matos, diretor comercial da Dois Marcos Sementes em Cristalina, Goiás.
11: E o Cerrado, como é uma região muito grande, a gente tem uma diversidade de ambientes que tem umas particularidades. Então, nós temos essa nossa região aqui, que é uma região muito boa para se produzir semente, porque a gente tem altitude e tem noites frias, né? Um clima bem agradável. E nós temos regiões que também têm altitude, mas tem um clima muito quente, altas temperaturas. E a gente tem outras regiões do Cerrado que também se produz semente, que é a região baixa, que tem altitude mais baixa e que também tem bastante calor, então exige um cuidado especial, sim.
10: É por isso que por trás de cada cultivar que chega ao campo, existe um trabalho constante de adaptação, pesquisa e inovação para atender às diferentes características da região. Murilo Oliveira, que é representante de licenciamento da Soitec, acrescenta outros desafios da região, além do clima, e como essas particularidades vão aparecer no desenvolvimento de soluções.
12: Todo desafio que a gente tem aqui influencia na cadeia de produção de semente.

0: do desenvolvimento genético de cultivares hoje que a gente considera procerrado, né?
1: Para que essa inovação chegue efetivamente ao produtor, a parceria com os multiplicadores tem papel estratégico. São eles que ampliam a presença das tecnologias no campo e ajudam a traduzir as necessidades de cada região para a cadeia de desenvolvimento de sementes.
0: O nosso grande cliente, o nosso grande foco é, sem dúvida, o licenciado, né? E ele faz a extensão disso para o produtor final. Então, é uma cadeia bastante complexa, mas o mais importante, sem dúvida, é a tração, por exemplo, que o licenciado consegue dar aos produtos. Nós, da Soitec, temos a grande satisfação assim, de ter uma rede muito coerente com o que a gente busca, muito em linha com isso que a gente traz.
1: Como alguém em uma posição que conhece bem o produtor, como disse o Murilo, o Gilvan Matos acrescenta uma observação sobre a expectativa de quem produz no Cerrado para o futuro.
2: A gente vai olhar cada vez mais para tecnologias. Eu acho que as biotecnologias que estão para vir, que vão ser lançadas aí, vai ser aquilo que o mercado de semente busca, mais tolerância a doenças, mais tolerância às lagartas, às pragas e o manejo de erva daninha. Então o mercado vai olhar muito para as biotecnologias, com certeza.
1: Para que este futuro esperado se concretize, o presente já oferece mostras para acreditar nisso, incluindo o tratamento de semente embarcado na própria semente como um exemplo de manejo integrado.
2: A genética avançou, né? Significativamente nessas últimas décadas. Por meio de programa de melhoramento, né, selecionam materiais mais adaptados e condições específicas do cerrado, né. Hoje existe cultivares com maior tolerância ao déficit hídrico e maior estabilidade produtiva em diferentes ambientes. As biotecnologias também ajudaram bastante, né, permitiu que a gente te entregasse uma produtividade e segurança, mesmo em condições climáticas mais adversas.
1: A combinação entre inovação e produtividade e seus efeitos na segurança e estabilidade é justamente o que espera quem batalha no segmento da soja no Cerrado. Edição de áudio, Thiago Pedruzzi. Produção, roteiro e locução, Bruno Moreira. Esse conteúdo foi produzido em parceria com a Soitec da BASF Soluções para a Agricultura.
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1: Boa tarde, hoje é quarta-feira, 19 de agosto de 2026. Eu sou Juliano Luz, trago para você a partir deste momento o plantão policial. As últimas informações no setor de segurança pública. O que aconteceu nas últimas horas na nossa região, você fica sabendo agora aqui no programa Plantão. E olha, vamos falar de uma tragédia que aconteceu ali na cidade de Imbituva. Tragédia na BR-373 deixa 23 mortos e coloca Imbituva de luto. A manhã desta quarta-feira, dia 19, foi marcada por uma das maiores tragédias rodoviárias da história recente do Paraná. Um grave acidente envolvendo um micro-ônibus da Secretaria Municipal de Saúde de Imbituva e uma carreta deixou 23 mortos e 5 feridos na BR-373, na altura do quilômetro 209, entre Imbituva e Ipiranga. De acordo com informações preliminares da Polícia Rodoviária Federal, a carreta com placas de Erechim teria invadido a pista contrária e colidido frontalmente com o micro-ônibus por volta das 3:30 da madrugada. As circunstâncias exatas do acidente ainda serão apuradas por meio de perícia. O veículo da Prefeitura de Imbituva transportava pacientes e acompanhantes para atendimentos médicos em hospitais da região metropolitana de Curitiba. Entre as vítimas estão adultos e crianças que viajam em busca de tratamento de saúde. O motorista da carreta também morreu no local. 5 pessoas sobreviveram e foram encaminhadas para hospitais da região de Ponta Grossa. Diante da dimensão da tragédia, a Prefeitura de Imbituva decretou luto oficial e suspendeu o atendimento ao público. O governo do estado também manifestou pesar. Em nota, o governo Ratinho Júnior afirmou que o Paraná amanheceu de luto e determinou mobilização das forças de segurança e assistência às famílias das vítimas. Segundo a Polícia Rodoviária Federal, este é o acidente com o maior número de mortes registrado nas rodovias federais do Paraná desde 2021, superando outras ocorrências graves registradas nos últimos anos. Equipes da Polícia Científica, Corpo de Bombeiros, Polícia Civil, Polícia Rodoviária Federal e da concessionária Via Araucária seguem trabalhando no local e no atendimento aos familiares. A identificação oficial das vítimas e a investigação das causas do acidente continuam ao longo do dia. A tragédia comoveu moradores de Imbituva e de toda a região dos Campos Gerais, que acompanham com tristeza as informações sobre o caso. E olha, o homem ameaça mulher, atira marreta contra policial e acaba detido após intervenção em Papanduva. Lei seca. Nova regra vai detectar uso de drogas e fazer pré-teste em motorista para indicar álcool. Contran cria triagem para apontar álcool, prevê o uso de equipamentos para detectar substâncias psicoativas e define procedimentos para casos de recusa e álcool residual na boca. Fiscalização começa após certificação de aparelhos e exames. Então, as novas regras aí vão deixar mais rígidos as fiscalizações nas estradas. Égua é apreendida após ser encontrada solta no centro de Porto União. O animal circulava pela via e obrigou motoristas a desviar, caso resultou na aplicação da lei do cavalo. Pai e 3 filhos participam de assassinato de amigos após cobrança de dívida no Paraná, diz polícia. Um deles foi o mandante. Antônio Buscariolo foi preso com 3 filhos, Paulo Ricardo, Carlos Eduardo e Carlos Henrique Buscariolo. Eles foram presos nesta terça-feira, ontem, dia 18. O crime aconteceu em Icaraíma, no ano passado, e até então eles estavam desaparecidos. Escondidos, na verdade, né? Superior Tribunal Federal decide que municípios não podem cobrar IPTU com alíquotas maior por causa do tamanho do imóvel. O Supremo fixou tese com repercussão geral. Segundo a corte, a Constituição permite progressividade do imposto com base no valor do imóvel, mas não na área construída. E olha, a Rotan apreende 2 espingardas e munições em Cruz Machado. Uma ação da Polícia Militar por meio das equipes da Rotan resultou na apreensão de 2 espingardas e 8 munições durante diligências realizadas na tarde de ontem, terça-feira, em uma área rural de Cruz Machado. A operação ocorreu após a Polícia Militar receber denúncias anônimas relacionadas à posse irregular de armas de fogo e à prática de caça ilegal na região. Durante as diligências, os policiais realizaram buscas em duas propriedades. Na primeira residência, uma espingarda calibre 20 foi localizada no quarto do casal. A arma estava carregada com uma munição intacta, além de outras 5 munições do mesmo calibre que estavam armazenadas ao lado do armamento. Em uma segunda propriedade, os policiais encontraram outra espingarda calibre 36 que estava desmuniciada. Junto à arma foram localizadas 3 munições intactas. Segundo a Polícia Militar, nenhuma das duas armas possuía documentação ou registro legal de posse. As responsáveis pelas residências informaram aos policiais que os armamentos pertenciam aos respectivos cônjuges, que não estavam nos imóveis no momento da ação. Diante da situação, as duas espingardas e todas as munições foram apreendidas e encaminhadas à Delegacia de Polícia Civil, onde foram adotados os procedimentos cabíveis. Sujeito rouba celular em estabelecimento comercial no centro de União da Vitória e dá uma de mestre dos magos, sumindo em questão de minutos. A Polícia Militar foi acionada na madrugada de hoje, quarta-feira, dia 19, após o registro de um furto de aparelho celular em um estabelecimento comercial na região central de União da Vitória. A ocorrência foi registrada na Avenida Interventor Manuel Ribas. No local, os policiais conversaram com a vítima, que relatou ter tido o celular furtado momentos antes. Conforme as informações repassadas à equipe, o suspeito estaria usando jaqueta preta e touca preta, além de estar com uma bicicleta vermelha. Com as características do indivíduo, a equipe iniciou um patrulhamento ostensivo e realizou buscas pelas proximidades com o objetivo de localizar o suspeito e recuperar o aparelho. Apesar das diligências realizadas na região, nenhuma pessoa com as características informadas foi localizada. A vítima recebeu orientações sobre os procedimentos legais e o registro da ocorrência. Polícia Militar atende ocorrências de trânsito e cumpre mandado de prisão no Planalto Norte Catarinense. A Polícia Militar atendeu na tarde de ontem, terça-feira, dia 18, 2 ocorrências de trânsito e cumpriu mandado de prisão em municípios do Planalto Norte. Em Major Vieira, por volta do meio-dia, a Polícia Militar foi acionada para atender um acidente com danos materiais no centro. Em Três Barras, por volta das 5:50 da tarde, a Polícia Militar atendeu também um acidente envolvendo duas motos na Avenida Abrão Mussi, no bairro São Cristóvão. E olha, a mulher é encontrada morta dentro de apartamento em União da Vitória. Uma mulher foi encontrada morta dentro de um apartamento de um condomínio localizado na rua Ângelo Pascoalim, no bairro Rossio, em União da Vitória, na noite de terça-feira, dia 18, ontem, portanto. A ocorrência foi registrada por volta das 7 da noite e mobilizou equipes de emergência após a solicitação de busca e salvamento de uma pessoa. Conforme as informações iniciais, a mulher foi localizada no interior do apartamento. As circunstâncias que levaram à morte ainda não foram esclarecidas pelas autoridades. O IML, né, o Instituto Médico Legal, foi acionado para realizar o recolhimento do corpo. Posteriormente, será realizada a necrópsia, procedimento que deverá auxiliar na identificação da causa da morte. Até o momento, não foram divulgadas informações oficiais sobre a identidade da vítima ou sobre as circunstâncias da ocorrência. Olha, lembram da jovem desaparecida em Inácio Martins, que eu falei ontem sobre ela aqui, ainda falei que ela já tinha 18 anos e que não era crime ela estar desaparecida e que eu particularmente suspeitava que ela tinha arrumado um namorado, mas que era exagero, não poderia levar isso muito em consideração, porque querendo ou não ela estava desaparecida. Então, ela entrou em contato com a família e disse, ó, tô bem e casei. Simplesmente assim. A jovem que estava desaparecida em Inácio Martins foi encontrada. Lucimara Jaques Moreira, de 18 anos, entrou em contato com a família e informou que está bem e casada. A jovem Lucimara Jaques Moreira, de 18 anos, que estava desaparecida desde a manhã da última quarta-feira, dia 12, em Inácio Martins, foi encontrada. Segundo o portal Web Rádio Interativa, Lucimara entrou em contato com a irmã para informar que está casada e passa bem. O desaparecimento havia sido registrado na tarde da da última sexta-feira, dia 14, quando a mãe da jovem compareceu ao destacamento da Polícia Militar para comunicar o desaparecimento da filha. De acordo com o relato, Lucimara saiu de casa na manhã do dia 12 de agosto, hoje exatos 7 dias, para ir ao colégio Parigô de Souza, porém não chegou à escola e não retornou para casa. A família realizou buscas e procurou informações sobre o paradeiro da jovem até receber o contato de Lucimara. De acordo com os familiares, a jovem não passou mais detalhes sobre sua localização. Até o momento, não há informações se ela retornará à residência da família. Então tá bom, né? Mas deixou a família toda preocupada aí. Agora só diz, ó, tô bem, tô casada, não convidei ninguém pro casamento, mas porque foi tudo muito rápido, enfim. Que bom que ela está bem. As informações de hoje eram estas. O plantão volta amanhã, quinta-feira, já neste mesmo horário. Um abraço, fica com Deus e até lá. Tchau, tchau. 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
3: Que bom você já ligadinho com a gente. Ah, legal, meio da sua semana, chegamos a 19, quarta-feira, é o mês de agosto. Bandas tá começando pra todo o Brasil pela internet aqui, Jonathan Marques. Vamos nessa, bora me acompanhar no seu carro, no trabalho ou na folga. Esse é o Bailão no seu rádio.

0: e o sol não regressa. Banda Cosmo Express, Porto Seguro, para começar o programa de hoje, quarta-feira, Champion. Medley, Joia Falsa, é a conversa de Cigana, duas em uma, do Pérola Negra e a minha Lady, abriu o programa com a música ao vivo. Musicão, né? Banda Alma Nova pra caprichar aqui, ó. Excelência no rádio. É o programa Bandas do Sul com o Jonathan Marques. Daqui a pouco tem mais sucesso pra você dançar junto. Banda do Sul.
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Jota Sutile com a última da hora, a última do Bandas, um novo começo. Tivemos também Samarino, Banda Estúdio e Cleiton Borges com Toque Legal. Gente, tô indo, na sequência tem mais sucesso. Fique sempre ligado na nossa rádio, tá bom? Tudo de bom e até.

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0: Boa tarde, meu povo. Boa tarde, Malete. Boa tarde, região. Está entrando no ar o programa Tarde é Sua, hoje que é quarta-feira, dia 19 de agosto do ano de 2026. Sejam todos muito bem-vindos aqui na programação. Programa Tarde é Sua está no ar e vai até às 5 horas da tarde. Mande sua mensagem e participe aqui na programação.
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0: Enquanto você vai mandando sua mensagem, você vai digitando sua mensagem aí para mandar aqui na programação. É 3542-1832, né, que é o nosso WhatsApp para você participar. Eu vou dar início já aqui à programação, então, com as músicas. Vamos abrir o programa de hoje com o grupo Portal Gaúcho.
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0: Milu com o Gustavo Lima aqui na programação da Tarde é Sua. E vamos lá para as participações aqui na programação. Deixa eu mandar um abraço para quem já está participando por aqui. Janina já mandou áudio, Vitor Meirelles, Elizabeth, a Polônia, Franciele da LL Móveis, a Tereza Orne, Edmilson com a Marli, as primeiras de hoje, de novo. Diga, Edmilson.
1: Boa tarde, nossa amiga Eliane. Tudo beleza? Tranquilo? Poderia tocar uma música do Porca Véi? Para nós que estamos na escuta, essa música irei oferecer para todos os seus amigos, para você e toda a sua família, para a Loriane e para a família dela, para o seu Luiz Carlos, Dona Ney, para o seu Alois Lacorte, para o Dionísio do Pinhãozinho e para o Placo Majescão, beleza? Quem oferece é a Maria Udmilson Tefanhaque de Veracruz. Um forte abraço e tudo de bom!
0: Tudo de bom para vocês também, só pediu o Porca Véia, mas não falou qual, né? Já que ele pediu o Porca Véia e não falou qual, eu vou... Sei lá qual que eu vou tocar, também nem sei. Mas vou oferecer lá pra Josefa Xepco também, que gosta do Porca Véia, né? Vamos oferecer essa lá pra Dona Josefa também. É, Vaneira pra Três Pandeiros, essa aí que eu vou tocar do Porca Véia ali pro pessoal, pro Edmilson, pra Marli, também pra Josefa, lá na Colônia Machados, ouvindo a programação. Boa tarde pra Tereza Orne, mandou uma figurinha, boa tarde por aqui, boa tarde Tereza, seja bem-vinda. Franciele da LL Móveis também mandou boa tarde, seja bem-vinda Franciele, uma ótima semana pra você, já estamos na metade, né, mas não deixa de ser semana, né. A Polônia também está por aqui, boa tarde, Polônia.
2: Boa tarde, Liane, bom, toque a música pra nós, Relógio da Matriz, para nós curtir aí.
0: Pode deixar comigo. Falar em Relógio da Matriz, a Matriz São Pedro tinha um relógio, né, que toda vida, 6 horas, ele tocava, né? E acho que agora não toca, né, mais, né? Ou eu que não escuto, né? Mas tocava, se não me engano. Ou era de hora em hora, ou era às 6 da tarde, alguma coisa assim, sei que tocava. O Relógio da Matriz, Trio Parada Dura, vai tocar esse aqui também aqui na programação, tá bom? Apolônia, um abraço aí pra você, pro Jorge, pra toda a família. Vamos então de Porca Véia, na sequência, Trio Parada Dura. 2h15.

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0: Voltamos por aqui, são 2h28, programa Tarde é Sua está no ar. E quem está junto com a gente por aqui também é a Elizabeth. Boa tarde, tudo bem? Toque a música Castelo dos Sonhos, do Amado Batista, só para curtir. É a Elizabeth de Rio Azul que mandou mensagem por aqui. Alô, Elizabeth, um abração para você, obrigada pela audiência e também pela participação. E vamos procurar o Castelo dos Sonhos aqui no programa e atender o seu pedido também por aqui, tá bom? Um abraço, já já a tua música. Boa tarde, Vitor.
1: Boa tarde, Leandro, tudo tranquilo?
0: Tudo na santa.
1: Beleza? Toca a música do Eduardo Dias, qualquer uma dele pra me escutar aí na casa, tá bom? Um abraço pra vocês aí, tudo de bom pra você, tá bom? Falou!
0: Falou, seu Vitor. Obrigada pelo carinho da audiência, pela participação. Uma ótima quarta-feira pra você. É, cheio o Eduardo Dias, aqui a voz do GPS, tá bom? Um abração aí pra você. Também pra toda a família. Diga, dona Janina.
2: Boa tarde, Leandro. Agora que a torre da Tim voltou, então não deu pra participar. Não deu certo participar no melhor de três. Deu certo, daí voltou. Então, agora que voltou. Então, boa tarde, Eliane. Boa tarde, Loriane. Boa tarde, Gael. Boa tarde, Juliano. Boa tarde, Giovanni. Boa tarde, Graia. E boa tarde, Antônio Sumi. Mando uma música e um abraço para Josefa Chepo. Mando um abraço para todas as minhas amigas. Mando um abraço para todos os meus amigos. As músicas que ela escolheu, se você puder tocar todas, é por tua conta. Você quer ver como que dá aí, tá bom? Então é Porca Velha, Rosa Branca e Mocinhas da Cidade.
0: Beleza, Janina, já toquemos uma porca véia pra ela aqui hoje, tá bom? Um abraço pra você, obrigado pelo carinho da audiência. Vamos de música, Amado Batista, Castelo dos Sonhos e na sequência Eduardo Dias.

E ouvimos por aí a voz do GPS, a pedido do nosso amigo Vitor com Eduardo Dias, aqui na programação da Tarde é Sua, 2h38.

0: Plantão.
1: E vamos lá para as participações por aqui. Tem participação? Lógico que tem participação. Vamos lá então para as participações. Quem está por aqui também é o Nelson Ferreira, mandou boa tarde. Boa tarde, Nelson. Célia Klenk do Eldorado também mandou boa tarde. Boa tarde para Célia Klenk do Eldorado. Isaura também está por aqui. Boa tarde, Isaura. Quanto tempo?
2: Boa tarde, Eliane. Tudo bem? Que calor, né? Viu? Ah. Aqui é Isaura, do Bairro dos Meus, peça a música. Não sei quem que toca a música lá. Triste Romance.
1: Vamos descobrir quem que toca essa música, Isaura. Vamos descobrir, vamos atender teu pedido. Triste Romance, os filhos do Rio Grande.

0: Meu Deus, né, gente? Que barbaridade, né? É cada coisa que a gente tem que escutar, né? Melhor que ser surdo. Meu senhor, que música mais ruim! Agatha, gente, ninguém pediu essa música, eu toquei ele que tava ali na sequência, eu não tinha achado nada pra tocar ainda, e daí botei aquela música ali, pensei, vou colocar, né? Nunca ouvi, e também nunca mais vou ouvir. Agatha também está por aqui, oi Agatha!
1: Boa tarde,
0: aí é o Luiz hoje.
1: Minha amiga Dona Eliane, tudo bem? Como é que tá a Malé aí? Tá no lugar ainda? A Florianópolis também tá no lugar. Tem sol?
0: Tem.
1: Coisa linda, né?
0: Tá calor.
1: Só que a previsão pra amanhã já esfriar pra nós aí. Toca uma música pra nós do Walter Moraes, Camperaço. Toca aí, Camperaço, Walter Moraes.
0: Pode deixar comigo, já tô camperando aqui essa música aqui, já vamos atender o seu pedido, 15 minutinhos pras 3 da tarde.

0: Aí o campeiraço do Walter Moraes aqui na programação da Tarde é Sua, 10 para as 3.
1: Vamos para um rápido intervalo e voltamos já com o programa Tarde é Sua.
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0: Pontualmente 3 horas da tarde aqui na programação da Tarde é Sua. Quem está por aqui também é a Helena. Oi, boa tarde, tudo bem? Toque a música do Hugo e Thiago, Bate Firme na Garrafa, pra mim e pra você. Estou cortando grama e escutando seu programa, obrigada. Que inveja de você, Helena. Eu também queria cortar grama hoje. Quero ver se de tarde chego em casa e faço isso. Não sei, né? Vamos ver. Na verdade, preciso pelo menos fazer os cantos, né? Fazendo os cantos, você já se mexe e cortar o resto da grama, né? Se fizer os cantos e não cortar a grama, fica feio, né? Mas o tempo tá bom, tá colaborando pra cortar a grama hoje, né? Essa semana, na verdade. Um abraço, Helena, um bom serviço pra você. O pessoal da Geraltec também está por aqui. Boa tarde, Eliane. Estamos ouvindo. Um abraço para vocês aí. Um bom serviço, uma excelente quarta-feira. Obrigada pela audiência. Luciane também está por aqui. Boa tarde, Luciane.
1: Oi, Eliane. Toca a música Cuidado com Eduardo Costa, só para ouvir?
0: Tocamos sim, Luciane. Pode montar o volume do rádio que depois do Hugo e Thiago vai tocar o Eduardo Costa.

0: Anunciação aqui na programação Na Tarde é Sua, são 3 horas e 12 minutos.
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voltamos por aqui na programação, 3 horas e 24 minutinhos. Quem está por aqui ouvindo a programação é a Lúcia Polvarni, mandou boa tarde, toque baile da Mariquinha. É a Lúcia que mandou a mensagem por aqui. Alô, Lúcia, deixa eu procurar a música aqui para colocar na fila e atender o seu pedido por aqui também. Romeu também apareceu por aqui tarde, menina. Ajeita essa aí para nós ouvir. Vamos ver se dá jeito de ajeitar, seu Romeu. Vamos atender o pedido por aqui também. É, vamos então do baile da Mariquinha, daí na sequência... Vamos é nada, porque eu não achei a música, baile da Mariquinha. Os Serranos, será que é com eles? Deve de ser, né? Então tá tocando, daí na sequência o pedido do Romeu.

0: Vaneira Grossa aqui na programação da Tarde é Sua. E quem mais está por aqui ouvindo a nossa programação? Diga, Janina.
1: Oi, Liane. Eu mandei antes de você mandar a música. Depois que você mandou, eu escutei. É que é a Torre da Tim. Ó, quando você falou, não pude responder. Agora que voltou de novo, só tá saindo fora a Tim, tá bom, Liane? Eu escutei que você mandou música pra ela. Só que eu tinha mandado o áudio antes, viu?
0: Eu sei, Janina, eu sei. Pera lá que acho que travou o áudio. Travou mesmo. Além de travar a Tinda, travando os áudios agora. Ela ia. Bom, vamos esperar a boa vontade do...
1: Você viu o áudio depois que você mandou, tá bom?
0: Então tá bom, Janina. Hoje a Tinda tá fora diretão, né? Hoje a Tinda tá complicadinha. Boa tarde também para a Hilda e para o João, também estão ouvindo aqui a programação. Sejam sempre bem-vindos aqui na programação da Tarde é Sua. São 3 horas e 37 minutos. Vamos seguindo por aqui na programação com o Chitãozinho e o Chororó.

os mateadores, eu mais ela e o tostado aqui na programação da Tarde é Sua. Elizabeth, toque a música Índia com Leandro Leonardo, só para curtir. E a Elizabeth que mandou mensagem por aqui. Boa tarde, Elizabeth, um abraço, obrigada pela participação. E vamos ouvir a Índia do Leandro Leonardo aqui no programa A Tarde é Sua.

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Gino e Gino aqui na programação com a Lorota, são 4:08. A gente segue por aqui com a picape do Zé Moraes.

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16 horas e 16 minutos por aqui na programação da Tarde é Sua. Deixa eu mandar um abraço pra Janina, que mandou um opa por aqui. Um abraço pra Josefa, pra Elizabeth, pra Hilda, pro João, pro Romeu, pro pessoal lá da Geraltec também ouvindo a programação. A Lúcia, a Helena Gonçalves, a Luciana, o Nelson Ferreira, a Célia Dourado, a Isaura também. Um abraço, Isaura. Obrigada pelo carinho da audiência aqui na programação. Pessoal lá de Florianópolis também ligadinhos por aqui. O Vitor Meirelles, a Polônia Rogoski, a Franciele, a Tereza Orne, Edmilson com a Marli. Um abraço pra vocês aí, meu povo. Obrigada pelo carinho da audiência aqui na nossa programação. Vamos seguindo por aqui na programação com o Léo Magalhães. São 4h17.

0: E ouvimos por aqui o Nova York do Christian e Ralph. São 16 horas e 27 minutinhos por aqui. Toque a saideira, coração machucado com Wesley Safadão. Ótimo final de tarde até segunda. Amanhã não vou participar, vou trabalhar, Elizabeth. Mas ainda tem a sexta, Elizabeth do céu. Amanhã é apenas quinta. Amanhã ainda, hoje é quarta-feira, metade da semana. Mas se você não aparecer amanhã ou sexta, vai fazer bastante falta, Elizabeth. Mas se não aparecer, até segunda-feira, tá bom? Um abração pra você. Obrigada pela participação de sempre.
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0: 4:32 por aqui. Eu vou pro intervalinho bem rápido, a gente já volta.
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0: Obrigado, Felipe Araújo. Valeu, Henrique Juliano.
1: Que Deus abençoe.
2: A mala é falsa, Henrique Juliano, com o Felipe Araújo aqui na programação da Tarde é Sua. Lúcia mandou mensagem pedindo a música Trinca Mais Não Trepa. Elaia, vamos achar isso daqui? Vamos já achar essa música aqui e já atender também a participação da Lúcia, que está ouvindo aqui a nossa programação. Só um pouquinho, gente. Meu Deus, deixa eu achar aqui a música. Já achei aqui, vai tocar aqui na programação. 4h44.

0: Trinca, mais um trepa aqui na programação da Tarde é Sua. São 16h50, 10 minutinhos para as 5 horas da tarde.
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0: Seguimos por aqui na programação da Tarde é Sua.

0: João Luiz Correia aqui na programação, me vou para Vaneira aqui no programa Tarde é Sua, são 16 horas e 54 minutinhos.
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0: E vamos encerrando a programação por aqui. Na sequência tem o programa da Loriane, o programa... Vixe Maria, agora não vou me lembrar o nome do programa. Sintonizar em Você é o nome do programa. Eu tenho que fazer um lembrete e deixar aí na minha frente, porque senão eu nunca vou lembrar. Então, na sequência, tenho Sintonizar em Você aqui na programação da Cidadão FM. São 16h55. Fiquem todos com Deus. Um grande abraço e até amanhã, se Deus quiser.

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0: Muito obrigado, gente.
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Cheguei, pessoalzinho. Sejam bem-vindos aqui na programação. Fiquem todos à vontade para participar. WhatsApp 3542-1832. Nossa brincadeira já tá ali no status. Fique à vontade para mandar sua mensagem. Pede a sua música favorita. Participar da nossa programação. 17 horas 11 minutinhos. Sejam bem-vindos. 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Enquanto meu povinho vai chegando, vamos de música. Foi por uma tela.

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1: cansado.
2: Tô cansado. Quem mais aí tá cansado? 17h26. Vamos ver quem já chegou nesta programaçãozinha. A Laís chegou por aqui e disse: Saleiro. Será que é um saleiro, meu povo? Vamos ver. Sua respostinha está...
3: Errou!
4: Ai, que ódio!
2: Errou! Dona Laís, abraço pra você, obrigado pela audiência. Lúcia Folvarne, boa tarde, toque churrasco, bom chimarrão. Fandango, trago e mulher. É disso que a Lúcia gosta. É isso que a Lúcia quer. Vamos lá, vamos colocar essa musiquinha aí.

0: Vamos procurar. Já tá na fila. Já tá na fila, dona Lúcia. Um abraço pra você. Obrigado pela audiência. Elizabeth, chegou a dona Elizabeth. Será que já tá de copinho na mão, a dona Elizabeth? Boa tarde, tudo bem? Toque a música Ar-Condicionado no 15. Só pra curtir. É Elizabeth, meu palpite. Botijão de gás ou uma cafeteira? Será que eu conheço a música, gente? Ar-Condicionado no 15. Ué, o que deu com esse negócio? Ar-Condicionado no 15. Acho que eu nunca ouvi. Wesley Safadão. É. Ah. Oh, o tio da Elisa, Wesley Safadão. Gente, eu até tinha esquecido. Eu até tinha esquecido que existia o Wesley Safadão. Sua respostinha está...
1: Ai, que ótimo!
0: Errou! Errou. Ela disse ainda não. Ainda, pessoal. Ainda não. Isso significa que é logo mais, né? Logo mais, né, Elisa? Nada impede, né, Elisa? Heraldo, boa tarde, Anne. Palpite, lâmpada, luz de emergência. Toque a música Henrique e Juliano. Amor dos outros. Amor dos outros. Vamos colocar... Vou colocar aqui na fila. E agora os palpitinhos. Suas respostinhas estão...
1: Ai, que ótimo!
0: Errou, seu Heraldo! Tati! E daí, Tati, tudo certinho? Tudo certinho. Hoje é quarta, né, pessoal? É quarta-feira. Tudo certinho nesta quarta-feira, dona Tati. Boa tarde, é um fogão ou um micro-ondas? Sua respostinha está... Travou. Calma aí, pessoal.
1: Ai, que ódio! Errou!
0: Calma aí que nossos equipamentos são muito novos. Daí eles não travam quase nada. Errado. Sandra! Oi, Sandra! Um porta-papel toalha ou um porta-ovos? Sua respostinha está...
1: Ai, que ódio!
0: Errou, Sandra! Errou, Sandra. Célia, oi Célia. Oi Anny, meus palpites são descascador de alho ou espremedor de frutas, e toque a música Roteiro de Casamento. Roteiro de Casamento. Ó, oh, comecei a me animar, gente. Vocês estão pedindo musiquinha diferente. Musiquinha diferente. Eu gosto. Eu gosto, vocês gostam, todo mundo gosta. Roteiro de Casamento. Tá na fila. Está na fila. Vamos conferir os palpites? Sua respostinha está...
1: Ai, que ódio!
0: Errou, Célia. Um abraço, Célia. Obrigado pela sua audiência. Que susto. Ah, meu Deus do céu. Hoje eu tirei dia pra me assustar, gente. Hoje eu tô assustada. Tá tutado. Fala.
2: Fala. Chegou o disco voador.
0: Que susto, gente. Eu aqui bem facerona, quando veio do nada. Chegou. Facerona.
2: Posso saber o que você tá tão facerona?
0: Eu tô faceira porque meus ouvintes estão pedindo músicas diferentes do que é de costume.
2: Que mais?
0: Que mais? Não tá frio. Que mais? Não sei, gente. Não sei.
2: Tá muito faceirona aí.
0: Eu tô faceira, mas não tenho motivo, gente. É
2: igual. Quero quando... saber o que que tá acontecendo com as faceiras.
0: É igual quando eu acordo triste, gente. Sem motivo, sem motivo. Eu acordo sentimental, se olhou pra mim, eu tô chorando. Mas a mesma coisa acontece quando eu tô feliz. Eu acordo feliz, não tem motivo nenhum. Minha vida tá tudo lascada neste momento, mas eu estou feliz.
2: Tá.
0: Me deixem ser feliz. Ok?
2: Ok, everybody.
0: Então vamos lá, vamos de música, pessoal. Vamos de música. É disso que o velho gosta.
2: É isso que o velho...

0: Chega de musiquinhas, meu povinho querido. Intervalinho correndo, tudo e eu volto já.
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0: 6 e 2. 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

0: Voltei, pessoalzinho, 18 horas 4 minutinhos. Sejam bem-vindos aqui na programação. Vamos conversar agora, vamos ver quem mais tá por aqui. Elizabeth, abraço pra você. Nani! Nani, boa tarde, tudo bem? Eu acho que é uma forma de pudim ou um cortador de pizza. A Lari acha que é uma espátula de cortar bolo ou uma escumadeira. Toque essa mulher que eu me tornei. Calma aí, vamos procurar. Dezoito horas, cinco minutinhos. Tá na fila, agora vamos conferir os palpites. Sua respostinha está...
1: Ai, que ódio!
0: Errou! Nani, abraço, Lari! Abraço, seja bem-vinda! Seja bem-vinda aqui na programação, Célia Anjos. Palpites do João, ralador ou descascador de batata? Sua respostinha está...
1: Ai, que ódio!
0: Errou! Errou, seu João. Um abraço, João. Seja bem-vindo aqui na programação. Narurara. Eliane falando, mandei mensagem pra você. Mandei mensagem pra você, já vejo lá a mensaginha Luiz Robascapt. Boa tarde, Anne, bom, bora tomar um chima. Bem tupetudo, diz ele. Bem tupetudo, bicho, velho. Se possível, toque a música Tranco, velho, fandangueiro, beleza? Palpite, uma frigideira ou uma chaleira elétrica. A respostinha está...
1: Ai, que ódio!
0: Errou, seu Luiz! Errou, seu Luiz! Vamos procurar a musiquinha. Dezoito horas, sete minutinhos. 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Dona Zulmira. Oi, Dona Zulmira. Oi, Dona Zulmira. Seja bem-vinda, Dona Zulmira. Deixa eu ver se minha trilha não tá muito alta aqui. Baixar um pouquinho a trilha, que daí eu posso aumentar um pouquinho o microfone. Boa tarde, Loriane, tudo bem? Meu palpite é um liquidificador ou um moedor de pimenta. Sua respostinha está...
1: Ai, que ódio!
0: Errou, Dona Zulmira. Um abraço, Dona Zulmira. Obrigado pela audiência, Dona Zulmira. Seu Sérgio, boa tarde. Se puder, toque a música Os Quatro Cantos da Casa. Os quatro cantos da casa. Gente do céu, que fome! Ai, gente, que fome que eu tô. Naru, naru, nanana, naru, naru, naru. Vamos lá. Tá na fila, seu Sérgio. E daí, seu Sérgio, tudo certinho. Tudo chique, bacana. Marlene, é um air fryer ou um mixer? A respostinha está...
1: Ai, que ódio!
0: Errou, Marlene. Fala, Ana Janina.
2: Boa tarde, Luliane. Boa tarde, Gael. Boa tarde, Juliano. Boa tarde, Juliane. Boa tarde, Giovanni. Boa tarde, Braia. E boa tarde, Antônio Sum. Mande abraço e música para José Facheco, mande abraço para todas as minhas amigas e mande abraço para todos os meus amigos. A música da José Facheco, ela falou que ela, se você puder tocar Porta Velha, Rosa Branca e Mocinhas da Cidade. E então meu primeiro palpite é porta-faca, o segundo palpite porta-guardanapo. E quando eu não participar mais hoje, porque a tinta saindo, a toura da tinta saindo, ó, eu consegui falar agora, tá bom?
0: Tá bom, dona Janina! Sua respostinha está...
1: Ai, que ótimo!
0: Abraço para dona Josefa Chepico, para todos os amigos e amigas da dona Janina Cloda. Sejam bem-vindos aqui na programação. Sejam bem-vindos. Agora aqui na programação, a mulher que eu me tornei.

linha do tempo, pessoal. Na linha do tempo, 18 horas 32 minutinhos. Sejam todos bem-vindos aqui na programação. Fiquem todos à vontade para participar, pedir sua música favorita, mandar sua mensaginha. Intervalinho, correndo de tudo, eu volto já.

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0: Voltei, pessoal, 18 horas 40 minutinhos. Sejam bem-vindos. Sejam bem-vindos aqui na programação. Quem mais? Tati. Boa tarde, estamos na escuta. Eu e o Celzinho. Eu e o Celzinho, será que é o menino? O piazinho? Meu palpite é um acendedor ou uma fruteira. Ou um negócio de palito e dente. Que negócio? Suas respostinhas estão...
1: Ai, que ódio!
0: Errou! Ah, que lindo! Que lindo o nome, Marcel. Marcel, e o apelido é Celzinho. Ai, que fofinho! Que coisa mais linda. Gente, a Tati é minha ouvinte desde quando ela tava grávida ainda. E agora... O Celzinho tá com quantos meses, Tati? Fale pra mim. Nossa, gente, que nome chique, hein? Marcel, Marcel. 7 meses já, 7 meses. Eu lembro quando a Tati contou pra mim que tava grávida, gente. Eu lembro. Que coisa linda, que maravilha, né? Que maravilha, Tati. Deus abençoe sempre, muita saúde. Pro nosso ouvinte, acho que é o ouvinte mais novo daqui, gente. 7 meses. Nosso ouvintinho, Marcel. Coisa linda, gente. Um abraço. Edneia Stemposki disse porta-palito ou... É fuê? De bater claras? É assim que se fala, gente. Vamos ver. Sua respostinha está...
1: Ai, que ódio!
0: Errou, Edneia. Abraço, Edneia. Um abraço, seja bem-vinda aqui na programação. Dona Zulmira. Oi, Loriane. Fuê. Ou um pão. Pão, pão duro de bater massa. Que é pão duro, gente. Pão duro de bater massa. Que é pão duro, gente.

0: Sua respostinha está...
1: Errou!
0: Desculpa, pessoal, que eu tô morrendo de fome. Mas eu não deveria ter colocado isso na boca agora. Eu achei que ia dar tempo até fazer o negocinho, mas não deu. Desculpa, desculpa, pessoal. Marlene, toque Cadeira Cativa. Cadeira Cativa, vamos tocar. Quero ver o cheiro que vai ficar nesse estúdio aqui, gente. Porque esses dias eu tava no carro e abri um pacote de salgadinho desse mesmo aqui que eu tô comendo e o Bruno não aguentava ficar no carro. O Bruno falou, meu Deus do céu, que cheiro horrível desse salgadinho, meu Deus. Aí eu tive que sair lá pra fora pra comer. Porque todo mundo fala que salgadinho tem um cheiro muito ruim, mas é o único que eu gosto, gente. Cadeira Cativa. Tá na fila. Abraço, Marlene. Agatha! Oi, boa noite, aqui é a Agatha. Eu gostaria de pedir uma música pro meu pai que está trabalhando. Eu Sou do Sul. Quem não sabia que era Eu Sou do Sul, né, Agatha? Quem não sabia que ele ia pedir a música Eu Sou do Sul? E pior que eu gosto dessa música, gente. Eu acho que a Eu Sou do Sul é a música gaúcha que eu mais gosto. Eu gosto tanto dessa música, gente, não sei porquê. Eu Sou do Sul. It feels like... Tá na fila, um abraço, seu Luiz. Trabalho bonitinho, seu Luiz. Um abraço, Agatha. Um abraço, Agatha. Obrigada pela sua audiência, pela sua mensagem. Ana Maria Borcati. Oi, Lori, tudo bem? Meu palpite é ralador ou uma faca e o segundo, um garfo. Sua respostinha está...
2: Ai, que ódio!
0: Errou, Ana Maria. Errou, Ana Maria. Sirlene... Boa noite, Loriane. Meu palpite de hoje é um porta-ovos. Já foi.
2: Ai, que ódio!
0: Porta-ovos. Um abraço, Sirlene. Obrigada pela sua audiência, Sirlene. Polaco! Fala, Polaco!
3: Boa noite, alô!
0: Hello!
3: Beleza, bom!
0: Beleza, com certeza!
3: E o toque do Porca Véia, choque afigurado, beleza? Ofereço pro seu Luiz, pra toda a família dele, pro seu Aloysio, pro seu Edmilson, mãe dele, pro seu Bandachesque, e pra você, pro Juliano, pro Gael, pra todos que estão na audiência aí, beleza? Abraço!
0: Um abraço, obrigado pela sua audiência. Calma aí, deixa eu mudar a música. Onde que eu posso clicar? Pra tá figurado. Tá na fila, seu Polaco. Seu Polaco. Como é teu nome, Polaco? Eu falo seu Polaco, hein? Seu Polaco. Seu Polaco. Vamos lá. Quem mais? Geraldo. Boa tarde, Anne. Palpite, rádio ou relógio digital. Toque a música da Ana Vilela, Trem Bala. Que a vida é trem bala, nanana. Ah, não. Lembrei de uma coisa que eu queria esquecer, gente. A gente fica tão mal quando acontece essas tragédias, né? Que nem essa que aconteceu, gente. Cada vez que eu lembro, chega e me dá um negócio. Uma náusea, assim, sabe, gente? Um negócio, não sei explicar, gente, que eu já começo a me disparar o coração. Trembala. Vamos colocar aqui na fila. É triste, né, meu povo? É triste. Vamos ver os palpitinhos dele. Sua respostinha está...
2: Ai, que ódio!
0: Eu...

Errou! Errou, seu Heraldo! Nani disse oi! Lâmpada, eu acho, lâmpada. Lambada, você vai ver, Nani. Lambada de emergência ou uma panela de arroz elétrica. Dá licença que eu tenho uma panela de arroz elétrica. Não recomendo, não é, a minha não é boa, não. Larissa disse que é um fogão a gás ou uma máquina de fazer pão.

0: Larissa. Abraço, Nani. Bia e Edmara. Aparador de panela. Aparador de panela. Que é aparador de panela, gente? Não é isso, mas eu vou pesquisar. Ó.
1: Errou!
0: Vamos lá. Vamos pesquisar. Aparador de panela. Ah, eu acho que é um apoiador de panela que ela quis dizer. Ou aparador. Aparador, gente. Aparador. Nossa, eu não sabia que isso, o nome disso era aparador. Eu chamo de suporte, gente. Colocar embaixo da panela ali, quando você vai colocar na mesa. Aí você não quer colocar direto na mesa. Daí você bota o aparador de panela. Ó, vivendo e aparendendo. Aparador, não muda nada, gente. Amanhã eu já esqueci o que é um aparador panela. Célia Wisniewski, boa noite. Tem espremedor de alho. Tem um espremedor de laranja ou uma chaleira elétrica. Suas respostinhas estão...
2: Ai, que ódio!
0: Errou, Dona Célia! Um abraço pra você. Gente, eu tô conversando demais aqui, ó. Eu acho que eu vou ter... Eu não lembro mais se eu vim das músicas ou do intervalo, gente. Mas eu acho que eu vou ter que ir pro intervalo, porque tá meio atrasadinho. Mas é bem correndo tudo, eu já volto.
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0: Voltei, pessoal! 18:56. Voltei todo novo e já vamos com as nossas musiquinhas. Cadeira cativa.

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0: Pessoalzinho, 19 horas, calma aí, meu retorno, 19 horas, 15 minutinhos, vamos conversar mais um pouquinho, senão não vai dar tempo da gente tocar se tiver pedido musical aqui, ó. Vamos ver as mensagens. Érica, boa noite, meu palpite é Escomadeira do Alisson, um afiador de facas. Já foi.
1: Ai, que ódio.
0: Já foi, pessoal. Lembrem que as dicas de antes também vale, tá, pessoal? As dicas, todas as dicas que eu passei até sexta-feira, não saiu ganhador. Essa aqui é só uma compra. Como não tinha mais espaço pra mim colocar lá, é um objeto, é tamanho médio. Qual mais que era a dica? Passei várias dicas, tá, pessoal? Até sexta-feira. Essa não é uma nova brincadeira. Como não tinha mais espaço pra mim colocar uma nova dica, eu cancelei todas aquelas dicas e coloquei só essa do... É um... Item de cozinha, tá? Mas é a mesma brincadeira da semana passada. É a mesma brincadeira da semana passada, tá, pessoal? Quem mais? Sueli, boa noite, tudo bem? Pano de prato ou uma taça? Sua respostinha está...
1: Ai, que ódio!
0: Errou, Sueli. Abraço, Sueli. Seja bem-vinda, Sueli. Seja bem-vinda. Célia Anjo, Zani, palpite. Colher ou uma concha do João, pano de prato ou uma sanduicheira? Suas respostinhas estão...
1: Ai, que ódio!
0: Errou! Célia Anjos! Shirley Robuski! Dona Shirley, boa noite, Lori! Toque cavalo tostado! Cavalinho tostado e os palpites, um faqueiro do seu Severino, uma forma de pão da Natiele, um paliteiro do Anderson, uma travessa... Sua resposta está...
1: Ai, que ódio!
0: Errou, Dona Shirley! Vamos colocar a musiquinha da Dona Shirley aqui. Da Dona Shirleyzinha. Calorzinho hoje, né, pessoal? Calorzinho hoje. Acho que acabou o inverno, né? Se Deus quiser, acabou esse inverno. Esse ano o inverno não foi tão forte, né, gente? Minhas flores não morreram. Geralmente, todo ano no inverno, minhas flores morrem tudo. Esse ano não morreram tanto, gente. Não morreu tanto. Sirlene! Saleiro ou um açucareiro? Já foi!
1: Ai, que ódio!
0: Errou, Sirlene! Vamos ver quem mais. Ué? Ah, dona, eu não li da Sirlene ainda. Acendedor de fogão ou jogo americano de mesa? Sua respostinha está...
1: Ai, que ódio!
0: Errou! Gente, vocês arrumam a mesa, vocês, assim, pra comer, que eu sei, só que né, minha irmã, ela arruma tudo assim, bonitinho, coloca um monte de negócio, isso, aquele outro, e não sei o que mais, tanto lá, e faz uma mesa bem chique, assim, ó, toda vez que ela vai comer, tá, gente? Toda vez ela arruma e coloca uma toalha ali, maravilhosa, e isso e aquele outro. Eu não sou acostumado a fazer isso, gente, vocês são? Eu não sou acostumado, gente, muito menos toalha não coloco, não gosto nem de colocar toalha na mesa, pra vocês terem uma ideia. Vai do jeito que tá, meu povo. Senta ali e coma, do jeito que tá. Ai, meu povo. Muito trabalho, né, gente, fazer tudo isso. Muito trabalho arrumar tudo, né? Vamos lá. Vamos ver quem mais por aqui. Ah, era a Jane. Eu falei que era a Sirlene, mas era a Jane que mandou saleiro ou açucareiro. Tati... Ai, que mãezinha, gente. Mãezinha da Tati falou, amo você. Eu que amo vocês. Eu que amo meus ouvintes amados. Meus ouvintinhos queridos. Às vezes as únicas pessoas que eu converso no dia é vocês, pessoal. Que eu venho aqui e bato um papo com vocês. Hoje a única pessoa que eu vi na frente foi o Adrian, o Juliano e a Eliane. Porque eles vieram aqui, gente. Aí eu tô conversando com vocês. Porta detergente ou um Tupperware? Sua respostinha está...
1: Ai, que ódio!
0: Errou, Tati. Dona Zumirinha. Ah, isso que é pão duro. Deixa eu abrir aqui pra ver. Pão duro, não sabia que o nome disso era pão duro, gente. Eu não sabia que o nome disso era pão duro. Legal. Charunarunanana. O único pão duro que eu tenho aqui na minha casa é meu marido. O único pão duro que eu tenho aqui em casa é meu marido. Loriane, tem um kit de churrasco ou um mini maçarico? Um mini maçarico pra você deixar suas delícias bem douradinhas. Será que é isso? Sua respostinha está...
1: Ai, que ódio!
0: Errou! Não é isso, Dona Zumira! Não é isso, Dona Zumira! Tamires, faz tempo, né, Tamires? Faz tempo, né, Dona Tamires? Tava fazendo o quê que não tava participando? Olá, amiga, liquidificador ou um avental? A respostinha está...
1: Ai, que ódio!
0: Errou, Tamires! Seja bem-vinda, Tamires! Edmilson, chegou tarde?
2: Boa noite, nossa amiga Loriana! Tudo
0: Hello.
2: Beleza? Tô tranquilo?
0: Tranquilo!
2: Poderia tocar a música dos Monarca de Bota Nó? Para nós que estamos tomando mapa, essa música iria oferecer para todos os nossos amigos, para você e toda a sua família. Pra Eliane da Rádio, pra família dela, pro seu Luiz Carlos, Dona Ney, pro seu Alois da Forte, pro Dionido Pinhalzinho e pro Polaco Majescão, beleza?
0: Beleza.
2: Que aparece a Maria e o Edmilson Tupanhá aqui da Veracruz. Um forte abraço e tudo de bom!
0: E tudo de bom!
2: Chegamos agora do passeio. Agora íamos tomar o segundo mate, né?
0: Tava mateando, passeando, batendo perna nos bichos velho. Eu não tô conseguindo identificar o que tá de errado aqui, pessoal. O Juliano me falou que quando acende uma luzinha vermelha, alguma coisa tá errado, mas eu não sei o que é que tá errado, não. Meu microfone não tá tão alto. Deixa eu abrir aqui esse sistema. Sistemas de som... Não. Na verdade, eu não sei direito o que tá acontecendo. Pode, deixa eu ver se é a do Zara. Não. Google, do Google. Vamos ver. Ah, eu não sei mexer nisso. Não vou nem mexer aqui, senão depois sobra pra mim. Se alguém ver o Juliano, avise que a luz vermelha está piscando neste computador. Vamos ver quem mais. Luísa. Boa noite, amiga. Meu palpite é escorredor de macarrão ou uma colher de pau. Palpite do Joacir, pano de prato ou uma touca. Sua respostinha está...
1: Ai, que ódio!
0: Errou, Dona Luísa! Um abraço, Dona Luísa! Seja bem-vinda, seu Joacir! Obrigada pela audiência! Muito obrigado pela audiência! Rosa Casmierte aqui! Mandou um zoinho de coração! Um zoinho de coração aqui pra mim! Maria Salete! Boa noite, Lore! Abraço, meu ídolo João Miguel! Um abraço, João Miguel! Um abraço, Maria Salete! Obrigada pelo carinho de vocês! Obrigado por passar aqui me falar um oi, me mandar um abraço. Eu fico tão feliz, pessoal, quando vocês passam aqui. Seu Aloise, fala que eu te escuto.
3: Boa noite, minha amiga dona Oliane, tudo bom?
0: Hello.
3: Cheguei agora do mercado de Nisei. Deixa eu ouvir o teu programa agora, hein? Começo com a música Bate Bate Coração. Essa música eu gosto.
0: De novo, seu Aloy, de novo. Assim não dá.
3: Essa música vai lá pra Dona Marley, lá pro seu Nilson, lá pro seu Luiz, pra Dona Neiva, seu Pulaco, Majestão e pra você. Me toque. Tô ouvindo teu programa aí. Tô olhando a jota aí, mas vou comentar aí não, tu pá. Queimar as senhas aí. Amanhã trepado pro outro e volta. Tudo de bom!
0: E tudo de bom!
3: E a dona Duda, olhando.
0: Pra ser sincero, eu não entendi muito bem o que ele disse no final ali. Mas tudo bem. Quem mais? Ah, gente, vocês estão que estão, né? Agora que tá chegando o finalzinho do programa. Ah, pessoal, lembrando, não é móveis. Eu dei um zóio aqui nas mensagens que alguém mandou. É as mesmas dicas da semana passada, não é móveis. Fala, dona Janina.
4: Oi, Loriana, eu vou falar um tchau bem adiantado, senão depois não dá tempo de você ver. Acho que é até as 8, né? Então, tchau. Até amanhã, que você tenha o resto dessa noite abençoada, que Deus te abençoe, fique com Deus, tudo de bom pra você. Que você tenha uma noite abençoada, que Deus abençoe a noite, os anjinhos que protejam, todos os santos, São José, Nossa Senhora, que Deus cuide de vocês, que Jesus cuide de vocês, que todos os santos cuidem de vocês, todos os anjos cuidem de vocês. Você, a Loriana, o Juliano e o Gael. Mas até amanhã, mas estou escutando.
0: Obrigada, dona Janina, pelo carinho. Muito obrigado pelo carinho, pela sua audiência. Célia Virginiaus que disse, tem uma faquinha. Sua respostinha está...
1: Ai, que ódio!
0: Errou, Célia. Dararara. Nani, uma lavadora de louça ou uma geladeira? A Larissa acha que é uma fila de LED? Acho que é uma fita de LED. Fita de LED ou um lustre. Uma fita de LED ou um lustre. Lavadora de louça. A respostinha está...
1: Ai, que ódio!
0: Lavadora de louça, quem caçou eu, minha gente. Ai, que susto! Juliano, você tem que parar de me assustar. Cara! Gente do céu, se o Juliano estivesse mais perto, ele ia levar só uma na orelha agora.
5: Me chamou?
0: Sim, tá piscando um negócio vermelho aqui, ó. Você falou quando estivesse acendendo alguma
5: coisa.
0: Você
5: falou lavadora de louça, eu vim.
0: Você tá lavando louça?
5: Logicamente, sempre, né? Seus horários aí é meu horário de lavar a louça?
0: Juliano!
5: Ó, o que tá piscando?
0: Aqui, ó, olha. Ó.
5: Isso daí é porque a trilha, você abaixou ela e o processador tá tentando subir o volume, entendeu?
0: Ah, entendi.
5: Entendeu? Por isso que tem que baixar lá naqueles voluminhos ali, ó.
0: Onde? Aqui? Aqui? Do Zara?
5: Daí você começa a falar, você dá volume no seu microfone, que você consiga se ouvir, e a tendência é cair lá, entendeu? 1, 2, 3, testando, 1, 2, 3, quer ver? Já vai começar a cair. 1, 2, 3, caiu? Versão brasileira, Herbert Hirschens.
0: Não, continua a mesma coisa. Ah, eu acho que é quando a gente para de falar no microfone, ó.
5: É porque ele tenta subir a música, né? Entendeu? Esse que é o detalhe, mas tá tudo em ordem, tô ouvindo lá, tá tudo bem.
0: Tá. Enfim. Nossa, né, gente, esses homens aí, ó, pelo amor de Deus, ó. A gente faz tanta coisa. E eles, daí o dia que vão lavar um copinho lá, né, eles têm que vir aqui, ó, contar pra Deus. Ai, estou lavando... a louça. Aproveita lá lavando a louça, meu filho. Aproveita e tá lidando com água. Que tal, né? Aproveita lidando com água, que tá na faxina e já vai fazendo outras coisas. Já vai fazendo outras coisinhas, né, rapaz? Rapazinho do céu. Vamos ver quem mais. Jane Oliveira disse: uma toalha de mesa ou uma faca de cortar pão. Sua respostinha está...
1: Ai, que ódio!
0: Errou! Errou! Gente, eu acho que é só nessa rádio que eu aqui, porque eu nunca ouvi isso em nenhuma outra rádio. O locutor tá lá trabalhando bem de boa, de repente chega alguém falando que tava lavando a louça ali do lado. É estranho, né, gente? Mas fazer o quê? É o que tem. É o que tem. É a rádio que vocês têm. Fazer o quê? Fazer o quê? Pra quem não sabe, a rádio é aqui, ó, em casa. Sai uma porta, é a entrada da rádio. Tem uma outra porta secreta que eu saio diretamente aonde? Lá em casa. Uns três passinhos tá na minha cozinha, gente. E assim vai. Aí por isso que eu tô aqui falando com vocês e de repente do nada surge alguém falando que tava lá fazendo faxina. Vamos pro intervalinho, gente? Vamos pro nosso intervalinho. Corre de tudo, eu já volto. Eu acho que... Não, ainda não vou encerrar porque ainda temos meia hora. Então eu vou pro intervalinho e daí eu volto pras músicas.
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6: Voltei, pessoalzinho. 19:38. Encerrados os pedidos musicais, pessoal, que não... que realmente não vai dar tempo de eu tocar, tá bom? Dona Shirley Robusque! Dona Shirley Robusque! Segundo palpite, toalha de mesa da Natiele Cadeira do Anderson, um vaso do seu Severino Gaveta da Alicia 1, enfeite de mesa! Tua respostinha está...
7: Errou!
6: Errou! Dona Shirley, Taigoras.
8: Boa noite, minha amiga Loriane.
6: Hello.
8: Tudo bem?
7: Meu palpite é um porta-panela, aquele que você põe a panela em cima pra não estourar a mesa.
6: Oba, já foi isso dali. Sua resposta está...
8: Ai, que ódio!
6: Aparador! Eu aprendi isso hoje, que uma ouvinte mandou aparador de panela. Vamos lá, quem mais? Sirlene disse... Rolo de papel filme. Sua respostinha está... Sua respostinha está...
8: Ai, que ódio!
6: Errou! Tamiris, é uma garrafa de água ou... Batedeira! Sua respostinha está...
8: Ai, que ódio!
6: Errou! Errou! Janina Cláudia mandou o belezinha dela... Seu Sérgio Boss disse é um cilindro elétrico, um cilindro elétrico. Sua respostinha está...
8: Ai, que ódio!
6: Errou! Errou! Pessoal, 19h40... Acho que eu vou, antes de eu ler as últimas mensagens, vamos ouvir as musiquinhas aqui, que eu tô com medo de começar a conversar aqui e não dá tempo de eu tocar as músicas. Aí depois a gente vê se dá tempo de tocar mais ou não. Cavalo tostado, porca véia?

0: Pessoalzinho, 19 horas 49 minutinhos. Vamos parar. Nossas últimas mensaginhas. Seu Heraldo, boa noite, Anne. Palpite, torneira elétrica ou um bebedouro de água. E toca a música com traia, véia. Não vai mais a tempo de musiquinha, gente do céu. Vamos ver. Sua resposta está...
1: Ai, que ódio!
0: Errou, seu Heraldo. Dona Zulmira, oi, Loriane. É um disco de fazer fritura ou uma leiteira? Sua respostinha está...
1: Ai, que ódio!
0: Errou, Dona Zulmira. A Célia disse... Uma bacia... A respostinha está...
1: Ai, que ódio!
0: Errou! Ana Maria! Boa noite, é Ana Maria Clebioda. Peço a música com Índio Aragano, Loira Querida. Ofereço para a mana Adailda Clebioda e cunhado Laertes Pereira, para o mano Rildo Clebioda e para a mamãe Azira Lopes Clebioda e a todos os ouvintes. Um abraço, Ana Maria. Seja bem-vinda aqui na programação. Um abraço para toda a família Clebioda. Edmilson, fala.
2: Eu e a mamãe estamos desejando uma abençoada noite para você e toda a sua família. Durmo com Deus, anjinhos. Até amanhã, se Deus quiser.
0: Até amanhã. Até amanhã. Um abraço, Marli, Edmilson. Seu Ivo Esmil, oi Lore, tudo bem? Meus palpites são suporte para detergente ou esponja. Segundo palpite é um detergente. Sua respostinha está...
1: Ai, que ódio!
0: Errou! Anda meio sumido, né, seu Ivo? Anda meio subidinho, bicho velho. Jane Oliveira, um prato ou um copo? Já foi, Jane!
1: Ai, que ódio!
0: Errou! Sirlene, relógio de parede? Não é, já foi também!
1: Ai, que ódio!
0: Luísa, papel toalha ou... Um centro de mesa já foi também.
1: Ai, que ódio!
0: Errou, Luísa. Seu Sérgio disse bom descanso. Obrigada, seu Sérgio. Um ótimo descanso para você também. Fala, seu Aloysi.
3: Obrigado, minha amiga Luna. O Janeiro, né? Uma boa noite. Até amanhã, amanhã se contamos.
0: Até amanhã, boa noite, seu Aloysi. Boa noite, seu Aloysi. Elizabeth, panela de pressão. Sua respostinha está...
4: Errou!
1: Ai, que ódio!
0: Errou! Errou! Cadê aqui, ó? Vamos colocar a música. Deixa eu ver se eu consigo achar Índio Aragano, Loira Querida. Pra família Clebioda, acho que dá tempo da gente tocar essa. Pessoal, encerradas as participações e os pedidos musicais. Só vou colocar essa musiquinha aqui pra encerrar. Na, na, na, na, na. Índio Aragano. Ah, esqueci que aqui no Spotify não tem músicas do Índio Aragano, gente. Deixa eu só procurar a Loira Querida pra ver se aparece com um outro cantor. Loirinha querida, Loira querida, só tem com Nino, será que é boa essa? Não tem muitas loiras queridas nesse Spotify, vamos colocar essa aqui pra ver?

0: Ei, garçom, dá um chego até aqui na mesa 6 e ouça o que eu...
1: Pessoalzinho, 19h59. E o nosso programinha chegou ao final. Deixa aqui meu abraço, meu beijo, fiquem todos com Deus. Continuem aqui na programação. Olha a Elizabeth mandando ali, ó. Mano, eu sabia, Elizabeth, eu sabia que até o final do programa você ia mandar. Você não se aguenta, né, Elisa? Pessoal, deixa aqui meu beijo, meu abraço, fiquem todos com Deus. Uma ótima noite aí. Se Deus quiser, voltamos amanhã com mais um programa sintonizado em você. Continue aqui na programação, que agora é o programa do Pastor Roberto, tá, pessoal? Abraço, beijo, até amanhã.
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E é mais ou menos desse jeito que nós vamos abrindo a programação do programa Momentos com Deus, chegando assim, ó, nesse ritmo bem campeiro com o grupo... Bandas Obras do Rei, Cristão de Campanha, animação total! Eu gostaria de lhe cumprimentar com a paz do Senhor, pedir licença, onde quer que esteja chegando essa programação, 88.1 Rádio Cidadão FM, a rádio que veio pra ficar, a rádio que veio pra morar no seu coração, e o programa Momentos com Deus, toda quarta-feira, das 20 horas às 22, vem chegando, pedindo licença aí, dá licença, vamos chegar na sua casa e vamos ter 2 horas, da agora em diante, até às 22 horas, muito louvor, hein? Palavra do Senhor, eu conto com a tua participação. De onde é que você me escuta? Manda pra cá, manda o teu alô, temos os mimos que nós temos, toda a programação, temos brindes e é lógico, este programa tem quem? Quem que nós temos? Temos os melhores, não os melhores não, nós temos os excepcionais, ouvintes do programa Momentos com Deus.

E hoje, é lógico, temos aqui a participação do amigo ouvinte, você que está aí do outro lado acompanhando a programação. Eu fico já feliz que o pessoal já está aqui mandando mensagem, já, né, a paz do Senhor, e eu fico louco de feliz, de contente, né? Hoje tivemos um dia abençoado por Deus, um dia maravilhoso, tivemos trabalhando pela cidade, na cidade de Rio Azul, e olha, foi benção demais, e eu fico feliz agora, né, estando aqui nessa noite. Com você aí, mais um louvorzão aí, ó, daqueles de trocar, né? Cavalo de uma invernada pra outra.

0: Eita, mais ou menos assim, campeiro de Cristo, é assim que eu sou, né? Jesus Cristo nos libertou, nos colocou de pé e nós estamos aqui, né? Índio velho, né? Todos os dias, né? Estamos pronto pro combate, pronto pra peleja, né? Não fugimos da raia, né? Nós honramos aquilo que Cristo fez pra nós lá na cruz do Calvário, né? E é tão bom você... eu tava aí na... Quero até mandar um alô, tamo ouvindo lá, né? Lá na cidade de Rio Azul, nossos vizinhos, né? Aí a minha amiga, a Jussara Martins, que é aí vereadora, presidente da Câmara da cidade de Rio Azul, e tá aí com seu esposo, né? O meu amigo Fernando, que eu tive a alegria de conhecê-lo hoje, né? E nós trouxemos uma tarde meio animada com ele lá, né? Eu dava risada sozinho hoje vindo embora e lembrando do jeito que ele me contou, né? Fomos instalar uma cerca e negócio de dar choque pro bicharada não fugir, né? E eu falei pra ele assim, falei, seu Fernando, o senhor segura que eu vou lá ligar, vamos ver se vai funcionar, né? E ele se negou longe, ele me contou uma história lá, mas eu quase chorei de dar risada, né? Mas daí, e depois, olha, passei uma mão num violão, né? Passei a mão no violão lá, tomemos um chimarrão, mas bem bagual o chimarrão, né? Contemos, causo, falemos de Jesus, fizemos umas trovas, né, seu Fernando? Temos que se achar de novo, né? Mas eu vou treinar, eu perdi pro senhor, né? O senhor tá melhor que eu, né? Nós vamos ter que... eu vou treinar aqui bem, eu vou afiado lá, porque eu acho que o senhor treina todo dia, né? E vamos fazer aí umas trovas de novo, né? Mas que Deus aí abençoe a vida de vocês aí, né? Amei, tá? De tarde hoje nesse lugar maravilhoso. Um abraço pra Jussara, guerreira, batalhadeira, mulher aí que tem feito... feito muitas conquistas, trazido muitas conquistas aí pra cidade de Rio Azul, e é lógico, né, levando aí o empoderamento feminino, e nós temos que tirar o chapéu, né, tem mulheres aí que vão à luta, não tem medo, e a Jussara, conheço, pelo pouco tempo que conheço ela é de tirar o chapéu, penso numa mulher porreta, né? Decidida, e não se acua e vamos à luta, né? Então que Deus abençoe e obrigado pela audiência de vocês aí na cidade de Rio Azul, Paraná. Mas eu queria falar em nome também aqui, ó, olha, esse pessoal é demais. Queria mandar um alô pra minha irmã Luciana lá do Jardim Mira. Fala, oi, boa noite, paz, Senhor Jesus Cristo, toque o louvor, minha casa já. Sim, sim, estaremos colocando aqui Alisson Karpinski, a paz do Senhor, pastor, peço o louvor com Alisson Santos, surdo e mudo, pra toca aí pra toda a família, mas com certeza já vamos colocar aqui e já vai estar, tá, né, nas próximas sequências aqui. Olha aqui, ó, também o Hélio Tesca, o maridão da Luciana aí, né, toda a família. Olha aqui, isso é uma bênção, viu? Eu vou dizer pra vocês, eu amo vocês. Vocês me deu uma alegria, né? A gente chega, às vezes, cansado aqui e a gente vê vocês esperando e mandando aquele alô e estamos aqui ouvindo. É esse pique que nós temos que estar, né? Triste é os nossos adversários. Nós somos alegres, porque nós temos Jesus Cristo na nossa vida. Um abraço pro Hélio, um abraço pra filha Érica, né? Ali, ó. Boa noite, toque o louvor. A bênção Érica do Jardim Milha, também a Márcia Maia da Vila Maria, obrigado Márcia, aquele abraço, que Deus abençoe você, em nome de Jesus Cristo. Minha amiga Paula Cordeiro aí do loteamento Dourado, a esposa do Nido, Anidão, um abraço, né? A Paula fala assim, estamos reunidos aqui em casa, em casa minha irmã Carla e o cunhado Nelos, que foram lá janta lá, né? Né? Estamos na escuta. Então, um abraço para a irmã Carla e para o cunhado Nelo, né? E para os filhos, né? O Rony, o Ravi, e é lógico, né? Se ela não mandar um abraço para o marido, já dá um puxão na orelha, né? Ela manda um abraço para o Nidão, que é meu amigo, né? Meu parceiro, jogador dele, ele tenta jogar bola, assim, mas nós, quando nós fechamos, né? É o jogo das estrelas. Jesus amado, né? Um abraço pra vocês aí. Também a Mirella, lá do Jardim Milha. Essa família em peso aqui, né? Boa noite, toque Jesus, é meu esposo. Ó, o genro, ó. O Wesley do Jardim Milha, gostaria de pedir o louvor. O hino com o Fernandinho, já vamos colocar também. A Maria. Boa noite. Pastor Pastor Roberto, a paz do Senhor. Jesus, que bom que já começou esse programa maravilhoso. Peço louvor com Elias Silva, Livre Pra Voar. Olha só que louvor maravilhoso. Sérgio Gebosque da Vila. O Sérgio não perdemos, né, Sérgio? Agora nós se achamos cedo. Eu já mando uma mensagem pra ele cedo, né, Sérgio? E o Sérgio tá lá na escuta, né, Sérgio? Ele fala assim, boa noite, paz do Senhor Jesus, puder, toca fidelidade. Pessoal, vocês são demais, eu amo vocês. O Nidão já tá aqui, ó, no meu celular. Boa noite, Cuera Véio, tamo na escuta, unido. Olha só, já começou outro louvor, que é só aqui que toca esse louvor, né? Ó, o Nidão fala assim, ó, tamo na escuta, unido, a Paula, a Luísa, a Carla Nelo, tomando aquele chimarrão. Tem que ser com a erva Sokolowski, né, que vocês ganharam, né? Chimarrão bom, erva mate Sokolowski, então, né? Se não for, refugue pra você saborear um bom chimarrão. Olha, até fizemos uma propaganda aí pro nosso amigo Luiz Sokolowski, né? Que são uma bênção também aí conosco. Vamos ver quem tá mais conosco aqui, ó. Quem mais? O meu amigo, olha só. Eu até vou voltar aqui esse. E o próximo louvor é pra eles, ó. Deixa eu voltar aqui, ó. Deixa eu voltar. Volta e canta de novo. Ó, eu quero mandar um alô pro meu amigo Marcos Antônio Burger. Burger. É um burger? Hambúrguer? Não, é hambúrguer. É Burger, né? Alemão. O alemão, né? Pra quem não conhece, eu encontro ele na cidade, eu encontro ele assim. Falo, ô alemão do forró! E às vezes quando nós se encontramos meio de longe, nós conversamos meio no grito. Nós se entendemos, né, alemão? Né? Quem escuta, pensa que é dois loucos, né? Pensa que estão brigando, mas na verdade nós estamos conversando, né? Esse alemão figura, né? E ele fala assim, ó, boa noite. Eu e a senhora Rosa, dona Rosinha, do meu coração, né? E diz que tem uma mascote lá. Então na beira do fogão além, escutando o seu programa, ele desejando muitas bênçãos nessa noite maravilhosa. É eu que agradeço vocês, eu que desejo bênção pra vocês, viu? Vocês são demais, dona Rosinha. Aquele abraço pra senhora, né? Nós conversamos com o seu Luiz, eu tenho que tomar um chimarrão com a senhora, conhecer a senhora, poder dar um abraço na senhora, né? Poder dar um abraço na senhora, escutar as histórias que a senhora tem pra contar, né? Eu já gosto de conversar com as pessoas, né, que são mais vividas que a gente, tem conhecimento, se adquire conhecimento. Eu imagino a senhora, né? A senhora, sem eu conhecer a senhora pessoalmente, eu já amo a senhora. Imagina a hora que nós se conhecer. Vai ser amor à primeira vista, dona Rosinha. Que Deus abençoe a senhora, que Deus abençoe o alemão aí, né? Que vocês sejam felizes, que Deus dê saúde para a senhora, paz, né? E que a senhora seja sempre essa pessoa maravilhosa que a senhora é. Daqui a pouco nós já vamos fazer a propaganda da erva mate Sokolowski, né? E nós temos, eu quero mandar, olha só, esses meus patrocinadores, estou falando com o Diego Borsato aqui, e, ó, hoje, ó, o que a Milk Money tá dando para nós hoje aqui, ó, uma chuleta com polenta. 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Vamos de louvor? Vamos mandar um alô aqui, ó, pro Jucimar Fernandes. Ele fala assim, a paz do Senhor, pastor Roberto, toque o louvor, valor de uma alma, só para ouvir o Jucimar Fernandes, valeu, obrigado, eu que agradeço, meu querido, vocês são bênção demais. Vamos ver quem tá mais aqui conosco, deixa eu ver o que vai tocar aqui para nós não se perder aqui, né? Vamos mais uma aqui, ó, Cristo, vamos ver aqui, olha aí, ó, vamos mais, aqui, ó, Cristo Fiel Amigo, vamos ver, Harpa Cristã, eu vou deixar tocando esse daqui e já vou atender os pedidos de vocês, ok? Beijo, fica aí, não foge daí, né? Não foge daí. Sintoniza, manda mensagem pro vovô, pra vovó, pra titia, pro papai, pro irmão, pra mana, pra todo mundo. Fala aí, linka lá, 88.1, ou vai aí no pela internet, você vai nos ouvir e é lógico, você vai entrar aqui nesse programa abençoado por Deus, né? Um programa que é feito com carinho, canta pra nós aqui, Culto na Roça, Campeiros de Cristo.
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0: Eita, faz ter saudade, hein, seu louvor, hein? Que saudade.

0: absurda. Então, muito bem, o programa Momentos com Deus a todo vapor. E eu fico feliz, louva a Deus, pela tua vida que está aí do outro lado, nos ouvindo, acompanhando essa programação que é feita com carinho para você. Estamos aqui hoje nos estúdios da Rádio Cidadão. Nós temos, né, a visita da nossa querida amiga, né, que sempre, quase todo dia nós se vemos, né, quase todo dia eu estou visitando ela no trabalho dela, né. Mas hoje nós vamos aqui falar de algo novo que vai começar a partir de sábado. Então eu queria cumprimentar a minha amiga Andressa Lês, filha do meu amigo César Lês. Boa noite, Andressa.
1: Boa noite, Roberto.
0: Seja bem-vinda.
1: Obrigada. Viu,
0: esse espaço, como eu falei para você, a gente sempre, eu apoio quem quer ir para frente, quem está trabalhando, né? Uhum. O programa tem o título Momentos com Deus. Mas eu creio que é de Deus.
1: Sim, com certeza, né?
0: Do que você falou para mim agora aqui, da maneira que aconteceu. Uhum. Então, deixa rolar, né? E hoje, então, estamos aqui falando o que, que irá acontecer nesse sábado. Me conte para mim.
1: Então, trazer um pouquinho para vocês aqui. É a realização de um grande sonho, na verdade, né? Dando início ali, né? Estou inaugurando o meu espaço de nail designer, né? Então, estarei ali no ramo das unhas, tanto tempo no ramo do salão, né? Sim. Ali junto com meu pai. Então, agora decidi partir pro ladinho das unhas ali e torcendo para que dê tudo certo, né?
0: E já deu!
1: Sim,
0: já
1: graças deu. A Deus, né? A gente coloca na mão de Deus ali e tudo dá certo, né? Então, sábado agora, estarei contando com a presença de todos ali, né? Que puderem prestigiar esse momento, que é muito importante, né?
0: Eu vou lá.
1: Comigo.
0: Eu não
1: será
0: vou fazer
1: muito
0: as unhas. Não vou fazer as unhas. Não vou fazer as unhas e nem cortar o cabelo, porque o cabelo.
1: Não dá muito certo, né? Colamos um pouquinho ali, tudo se resolve.
0: Mas vou levar a esposa, então, né?
1: Sim, chegue lá com ela, serão muito bem-vindos, como diz, né?
0: Vou levar a esposa pra ela fazer as unhas das mãos e dos pés. Eu falei pra ela assim: perfeito. Você vai escolher o que você vai querer lá, né? Pra gente tá apoiando, né? E sim, vamos tá divulgando. Como que é o nome?
1: Andressa Nails.
0: Andressa Nails. Ó, olha só, você maridão, né? Você namorado, né? Você aí que tem aquela princesa na sua casa.
1: Exatamente.
0: Né? Então, olha aí, tá começando agora a partir de sábado, Andressa
1: Nails.
0: Eu ia falar em Andressa Nails, a jornal, então, né? Andressa Nails, aí fazendo aquela unha do pé e unha da mão. Mas eu tô sabendo mais uma coisa, que tem uma promoção.
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0: Sim.
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1: 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Pra todo mundo ali.
0: Sim.
1: Então, espero todos lá, como diz.
0: Olha só, pessoal, então, você aí, que quer dar um trato nas suas unhas, né? Tanto da mão quanto do pé, né? Olha, então fica aí, né? 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
1: isso mesmo.
0: É pai e filha trabalhando em função de deixar você bonito.
1: Exatamente.
0: Né? Isso vem do sangue, né?
1: Vem,
0: né?
1: Já a nossa família inteira, né? Começou com a minha falecida avó, né? Também lidava no cabelo.
0: Eu conheci
1: todos
0: tua
1: os
0: avó.
1: Irmãos, né? Ali já lidaram no ramo de cabelo. Alguns continuam, né? Meu pai é um deles, né? Que tá ali no ramo até hoje, né? Sempre se aperfeiçoando, que é uma área que cresce muito, né? Então você tem que correr atrás de produto, de técnica, pra poder entregar o melhor pro cliente, né? Então aprendi Sim. muito disso com ele, né? Então, todo esse tempo no salão ali, olhando ele sempre, né? Comprava um produtinho aqui, não dava certo, deixava de lado. Então, sempre foi, né? Aperfeiçoando técnicas, correndo, buscando, né? O melhor produto para ter mais durabilidade para o cliente, né? Então, esse é o principal, né? Então, seguindo nesse mesmo ramo ali, né? Também sempre buscando aperfeiçoamento, né? Técnicas novas, né? Que hoje tem muito. E o produto de melhor qualidade também, que faz toda a diferença na entrega do resultado.
0: Então, olha aí, meninas. Então, é algo que vem sendo... Ela estava me contando aqui que não é do dia para a noite, tô indo lá, tô indo fazer, né?
1: Exatamente.
0: É algo que vem dentro do coração dela, é um sonho. Eu creio que todos nós temos sonhos, sim, né? Então, e esse programa aqui nós apoiamos. Nós apoiamos as pessoas que querem progredir à frente, lutar, trabalhar, uhum, né? Até você que esteja ouvindo do outro lado, eu quero que se divulgue. Vale, vem aqui, pode vir aqui que nós, né? Com a maior alegria. Porque tem tantas coisas que o pessoal apoia, que são coisas que não são nada a ver, não vai levar a lugar
1: não
0: algum, né?
1: Não acrescentam em nada, exatamente, né? E é muito gratificante, né? Todo esse apoio que você, sim, tá dando também, né? Nas, sim, conversas que a gente já teve ali. Sim. É muito gratificante. Então, só agradecer, né?
0: Então, uma freguesa você já vai ter lá.
1: Maravilha! Fechou, né? O pacote!
0: Então, já uma freguesa você já vai ter, né? Uhum. Minha esposa vai estar lá. Né, a gente vai levar ela para e vou lá conhecer também, né?
1: Sim,
0: vamos
1: serão
0: tirar bem-vindos, umas fotos, né?
1: Sim, aham. Uhum. Comer um bolinho,
0: vai ter bolo lá,
1: né?
0: Não.
1: Ah, não, olha, tomar um cafezinho,
0: então não vou
1: ali,
0: nem,
1: né,
0: jantar na sexta-feira.
1: Dar umas conversadinhas, ó. Fechou a tarde, né?
0: Não vou nem jantar na sexta-feira porque vai ter bolo.
1: Dá mais espaço, né?
0: Não, né? Pessoal, então fica aí, viu? Então, Andressa
1: Neios,
0: eu tenho que decorar esse nome. Andressa Neios chegando na cidade para ser o melhor ponto de pés e mãos para você ficar esbelde. É, não é?
1: Perfeito!
0: Né? 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E agora, fazer uma propaganda pro César também, né? Né?
1: Claro, né? Aproveitar o embalo, né?
0: E agora, contando com esse espaço voltado a você, mulher, a você aí, né, que gosta, tem aquele cuidado. Eu sei que as mulheres, eu tenho duas lá em casa, e olha, eu não, eu só apoio. Né?
1: Sim.
0: Uma quer fazer. E tem uma moça também, quase da idade da tua.
1: Uhum.
0: E ela olha, se cuida e se maquia e perfume. Eu acho interessante. Eu, quando era moço, quando era jovem,
1: uhum,
0: eu não tinha nenhum perfume, você sabia?
1: Sério isso?
0: Tô te falando, uhum, tô te falando. Sabe? Eu me lembro, era um moço jovem. Eu tinha, uhum, que era, era criança, piá, moleque. Tinha um irmão mais velho que trabalhava, já eu não trabalhava. E eu me lembro que o meu irmão comprava, ele comprava aqueles caiaques, aqueles desodorantes, assim, cheiroso, uhum, né? E ele comprava e eu usava. E a hora que ele descobriu que eu usava, ele me surrava dele.
1: Ai, sabe?
0: Né? E daí até hoje...
1: Apanhava, mas ficava cheiroso,
0: não,
1: né?
0: Não, apanhava, olha, cheiroso. Daí, até hoje eu compro uhum, esse caiaque, sim, e gosto de usar, e é uma lembrança que eu tenho do meu irmão, né? Então, eu acho que todo mundo gosta de se cuidar.
1: Sim, exatamente.
0: Né? Então, ó, homens, você que quer cortar o cabelo, né, fazer a barba, tem o Salão do César Lês, e você, mulher, que quer dar aquele up também no cabelo, né?
1: Sim, exatamente.
0: É feminino, né? E masculino,
1: feminino, né? Feminino e masculino, corte, alisamento, tratamento, né, hidratação, cauterização, reconstrução, coloração, então tem de tudo lá.
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0: Então, estará tendo a abertura do atendimento. E como é que vai ser na sequência?
1: Então, os atendimentos serão feitos apenas, por enquanto, apenas nos sábados, né? Uhum. Que é o que está disponível
0: por
1: na
0: agendamento.
1: Agenda ali. Por agendamento, que fica mais prático para o cliente, né? E hoje em dia a vida da mulher é muito corrida. Então, para ela chegar num local e ter que ficar esperando para ser atendida, né? Uhum. É mais complicado. Então, hoje em dia, a mulher trabalha fora, cuida de casa, cuida de marido, de filho. É corrido,
0: e
1: né?
0: E se acontecer assim, por exemplo, de que nem assim, eu vou... Ah, tem uma cliente lá que vai querer, depois do horário, durante a semana,
1: durante
0: porque
1: a
0: ela
1: semana...
0: tem um evento... Você abre
1: fazemos
0: uma exceção, não?
1: Também, abrimos todas essas exceções já. No
0: olha
1: salão
0: aí,
1: a gente já fazia, né? Teve várias vezes que a gente virou a noite ali, né? Fazendo o cabelo, então não vai ser diferente ali também, né?
0: Então
1: não deu tempo, ai, não consigo no sábado, Andressa, você pode me atender às 6h30, às 7h? 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
0: Então olha só que maravilha, então fica aí, então ó, não tem desculpa pra você não ir, né? 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
0: Olha só, então que beleza. Então, fica aqui então o convite. Né? Andressa Neios.
1: Ah, decorei,
0: né? Estamos falando até chique agora aqui, né? Neios, o que que é Neios? O que quer dizer Neios?
1: Designer de unhas.
0: É, que tal vocês, né? Então, sabadão, nós estaremos marcando presença, né? Vamos lá. Conhecer o estabelecimento, o salão eu já conheço, porque eu sempre vou levar meu piaco. Eu no cabelo não tenho mais.
1: Vai o resto da família daí, né?
0: Então eu levo minha esposa, meus filhos, né? Meu filho sempre corta lá. E que é bom saber que nós vamos poder agora contar com mais um atendimento às mulheres. Então, fica aberto o convite, sabadão, 3 horas da tarde. Você, mulher, não pode ficar de fora. Venha lá conhecer o espaço, conversar com as meninas, né? Você vai ser super bem atendida. Se você, por exemplo, não vou lá porque hoje eu não vou precisar nesse sábado, mas venha mesmo assim para você conhecer, para você agendar futuramente para próximos atendimentos. E, é lógico, você vai sair de lá esbelde, bonita, né? Com aquelas unhas,
1: sim,
0: assim, com a mãozinha
1: com
0: assim, né?
1: Exatamente.
0: Beleza? Andressa, eu agradeço pela visita. O programa está aberto sempre para você.
1: Muito obrigada pela recepção, né? Por todo o carinho ali, né? É muito, como eu falei antes, né? Muito gratificante. E conto com vocês lá, né?
0: Então, beleza. Então, eu que agradeço. O programa está aberto. Digo que se precisar, estamos aqui, né? Esse programa é aberto ao público e a gente, para ajudar, a gente tá aqui. Então, sabadão, não fica de fora, vem para Andressa Neios, né? Onde você vai dar aquele up no seu visual, né? Já aproveita, faz cabelo, faz as unhas, né? Sai que sai transformada.
1: Completo, ou transformado. Exatamente. E aproveitando, né? Como lancei uma promoçãozinha, né? Nas redes sociais, nada mais justo do que lançar uma promoçãozinha, um sorteiozinho aqui.
0: Sim.
1: Também, né?
0: Olha só.
1: Então, vou deixar uma esmaltação em gel para você poder fazer um sorteio aqui para mulherada. Exatamente. Já aproveitamos, né, para abrir com honra.
0: Ó,
1: aqui
0: hoje
1: também,
0: então,
1: né?
0: hoje então, olha só que maravilha. Nós vamos ter os nossos mimos que eu chamo aqui. Eu chamo mimos, brinde, né, mimos. Nós, nós mimamos nossos ouvintes. Nós temos 50 no Pix.
1: Opa!
0: Nós temos agora uma esmaltação, como é que é?
1: Uma esmaltação em gel.
0: Em gel,
1: isso.
0: Eu ia falar a gel. Uma esmaltação em gel, nós temos uma chuleta com polenta, se você ganhar e não quiser ir, me chama que eu vou. Trocamos de lugar, né?
1: É uma boa, né?
0: Eu acho que já sei quem vai ganhar. Roberto Carvalho Rodrigues. E também temos um pacotão de erva mate Sokolowski. Eu tenho certeza absoluta que tem um amigo meu que mandou mais alguma coisa aqui, porque eu não vi ainda, né? Mas é isso aqui, já tá aqui, ó, né? Já tá o pessoal aqui já mandando, e tem mais, deixa eu ver aqui, ó. Ó, pra sortear mais um relógio de parede pra você retirar na Loja Vitória do meu amigo Rogério, já vou falar aqui. Andressa, muito obrigado, que Deus te abençoe, abençoe o teu negócio.
1: Amém.
0: Em nome de Jesus Cristo, já deu muito mais que certo, vai faltar agenda, viu? Vai faltar agenda. Porque você vai trabalhar muito.

0: foi atrás de Jesus, encontrou Jesus. E quando ele chegou até Jesus, Jesus ia com ele. E nesse caminho aparece a mulher do fluxo de sangue, atrasando. E ele ali naquela angústia, naquela aflição, a filha dele morrendo. Uhum. Quando a mulher do fluxo de sangue recebe a cura, que eles vão indo, chega um dos seus, da casa dele, dizendo: ei, não incomoda mais o mestre, tua filha morreu.
1: Não, forte, né?
0: E daí? Você fica com o quê? Com a fé ou com a razão?
1: Delicado, né?
0: Eu digo pra você, nós vamos ficar com a fé.
1: Com a fé, sem café. Sombra de dúvidas, café. Né? Sempre.
0: Você vai colher muitos frutos, tenho certeza disso.
1: Amém.
0: E eu quero ver você voltar um dia aqui ainda e você falar disso aqui. E eu vejo muito mais.
1: Testemunhos,
0: eu
1: né,
0: vejo
1: gente?
0: Muito mais. É o começo de uma nova caminhada na tua vida.
1: Glória.
0: Que você vai sair de um patamar que você pensa que você vai ficar. E você vai ficar muito mais. Muito mais. Muito mais.
1: Amém.
0: Eu vejo uma fachada.
1: Uhum.
0: Vejo uma fachada. Escrito Andressa Nils.
1: Aí eu me emocionando aqui, gente.
0: Eu não tô aproveitando e nem sensacionalismo, não.
1: Mas é.
0: Viu? De Deus. Receba isso. Amém?
1: Amém.
0: Muito obrigado.
1: Muito
0: que Deus
1: obrigada,
0: abençoe você.
1: Roberto. Deus te abençoe. Brigadão.
0: Mandar um abraço pro pai, pra mãe.
1: Abração, né? Pra todo mundo ali, né?
0: Abraço, colegas,
1: né? Exatamente, né? Que querendo ou não, sempre estão me apoiando ali. Pra minha cunhada maravilhosa também, que tá cuidando das minhas redes sociais, né? Ali, a Laísa. Também aproveitando, né? A oportunidade aqui. Gente, ela tá trabalhando também com a parte de fotografia em eventos. Então, você que tem ali o teu cantinho também, né? O teu CNPJ que você queira divulgar, entra em contato com ela. Ela cuida das redes sociais, ela faz a parte de fotografia. Uma excelente profissional também, né?
0: Diz pra então, ela vir aqui qualquer hora.
1: Sim,
0: uma
1: com toda certeza.
0: Você vem junto que já falamos de todo mundo aqui.
1: Já aproveitamos tudo. Obrigada, Roberto.
0: Beleza. Deus abençoe você.
1: Amém.
0: Fica na paz. Vai em paz. E sucesso.
1: Obrigadão.
0: Beleza? Tchau, tchau.
1: Tchau.
0: Vamos voltar agora aqui com o louvor, né? Eu sei que tocou um louvor aqui que eu vou voltar aqui, viu? Vamos lá. A bênção tocando. Canta aí.

Que maravilha! Vamos deixar que esse louvor ele é grandão aqui, bem alto, e vou fazer a propaganda dos meus patrocinadores, né? 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Vamos que vamos de louvor. Canta pra nós aí, vamos lá.